0: 2020. A estrutura e regras foram acordadas durante reunião realizada entre as assessorias e a nossa equipe de produção. Durante o debate, os candidatos não poderão utilizar ou apresentar nenhum tipo de vídeo, áudio ou material impresso.
1: Em todos os blocos, o candidato pode solicitar direito de resposta, caso sinta-se ofendido. O pedido será avaliado por uma banca jurídica formada por 3 advogados indicados pela Ordem dos Advogados do Brasil, subseção Pernambuco. São eles: Luana Guarino Medeiros, diretora de comunicação da OAB Pernambuco; Ranieri Coelho, presidente da subseção da OAB em Caruaru; e Saulo Amazonas, corregedor-geral da OAB Pernambuco. Desde já, agradecemos aos advogados pela disponibilidade em compor essa banca, assim como a OAB Pernambuco, em nome da presidente Ingrid Zanella, por ter atendido ao nosso pleito, indicando estes profissionais.
0: Também aproveitamos para agradecer ao SENAC Caruaru, em nome da gestora Micheline Almeida, e toda a sua equipe também, por mais essa parceria em abrigar nossos eventos políticos desde 2016. Pedimos, nesse momento, a colaboração de todos os presentes para colocarem seus celulares em modo silencioso, para não atenderem ligações no recinto e também para não manifestar reações que possam vir a interferir no debate. Evitem conversas paralelas e, principalmente, torcidas partidárias. Caso alguém da plateia se manifeste, descumprindo essa recomendação, será convidado a se retirar do recinto e não poderá mais acompanhar o debate.
1: Certo de que contaremos com a colaboração de todos vocês para que tenhamos um debate de alto nível, como merecem os nossos ouvintes, telespectadores, internautas e vocês presentes que compõem essa restrita e seleta plateia. Neste momento, gostaria de convidar a candidata e os candidatos para que se cumprimentem. De pé, por favor, se cumprimentem. E aí teremos a dinâmica desse debate. Agradecemos por esse momento de interação e vamos agora conhecer a dinâmica desse primeiro bloco do nosso debate. Como você que está nos assistindo, você que está nos escutando, vai acompanhar esse debate no seu primeiro bloco. Por favor.
2: Você sabia que...
3: Teremos as considerações iniciais, onde cada candidato terá até 2 minutos para se apresentar e responder à pergunta: por que você merece ser governador ou governadora de Pernambuco? Na sequência, teremos a primeira rodada com participação dos jornalistas César Lucena, Rádio Cultura, Ian Sobral, TV Nova Nordeste, e Alexandre Cunha, Diário de Pernambuco. Cada profissional vai fazer uma pergunta a um dos candidatos, que terá 2 minutos e meio para responder, enquanto um outro postulante fará um comentário de 1 minuto sobre a resposta dada. Cada candidato só poderá fazer um comentário em toda a rodada, assim como só poderá responder uma única vez, em sequência definida em sorteio prévio.
0: Agora que conhecemos como funcionará este bloco, vamos então ao debate. Neste primeiro momento, os 3 postulantes farão suas considerações iniciais para que se apresentem aos eleitores e também respondam à pergunta: por que merece ser governador ou governadora de Pernambuco? Quem começa é o candidato João Campos. O senhor candidato tem 2 minutos para sua fala, por favor. O tempo já está no cronômetro.
4: Liberal. Boa noite a todos e a todas. Saudar o candidato Ivan, a candidata Raquel. Saudar, em nome de Wanda e de César, aqueles que estão apresentando, jornalistas presentes. Saudar você que está em casa nos acompanhando nesse momento. Meu nome é João Campos, fui prefeito do Recife, tenho 32 anos. Fui o deputado federal mais votado da história de Pernambuco e tive a oportunidade de governar por 5 anos e 3 meses a nossa capital, a cidade do Recife. Lá, conseguimos bater recordes de obra, de investimento, muitas ações focadas em cuidar de quem mais precisa e de quem é pequeno. Foi assim que fomos a cidade que mais abriu vaga de creche no Brasil, que construímos o Hospital da Criança do Recife, que faremos um similar aqui em Caruaru, um Hostal da Criança do Agreste. E eu queria fazer uma pergunta para você. Você acha que Pernambuco está na velocidade que a gente deseja, gerando emprego, renda, oportunidade, fazendo estradas, podendo ser líder do Nordeste? É por isso que eu estou aqui hoje, para que a gente possa construir esse tempo. Um tempo onde a rede estadual de educação será cuidada, onde o dobro de escolas técnicas será construída, onde a gente vai lançar o embarque digital de Pernambuco para garantir 10 mil vagas para jovens que querem estudar na área de tecnologia, poder trabalhar, como nós fizemos lá no Recife. Nós faremos 4 novos hospitais no nosso estado. O Hospital Geral Metropolitano, com 900 leitos, com a maior emergência pública do Nordeste brasileiro, assim como o Hospital da Criança do Agreste, aqui em Caruaru, o Hospital do Vale de São Francisco, em Petrolina, um Hospital Geral do Araripe, no sertão do Araripe. Nós faremos com que a força do trabalho se realize em melhoria da vida das pessoas. Eu tenho certeza que nós podemos fazer muito mais por Pernambuco e garantir que Pernambuco seja o líder da nossa região e que os pernambucanos e pernambucanas sejam bem cuidados.
0: Muito obrigada, candidato. Agora é a vez do candidato Ivan Moraes. O senhor tem 2 minutos para se apresentar. O relógio já está na tela.
2: Boa noite. Boa noite, candidata Raquel. Boa noite, candidato João. Cada jornalista aqui presente, todos e todas vocês que estão nos auditórios. Pernambuco merece interromper o revezamento de herdeiros da velha política no Palácio das Princesas. Pernambuco merece ter um governador que é uma pessoa comum. Pernambuco merece ter um governador que conhece o carnaval de dentro do bloco, conhece o São João de Caruaru de dentro do pátio de eventos, que pega ônibus, que pega fila, que sente na pele os problemas que boa parte da nossa população sente também. Eu sou Ivan Moraes. Tenho 50 anos, sou pai de Lua, pai de João, sou filho de Seu Moraes, comerciário, e de Dona Cineide, que foi professora, hoje falecida, sou companheiro de Daiane. Sou uma pessoa que é hoje jornalista, uma pessoa que conhece bem Pernambuco de cabo a rabo a partir das pessoas que lutam por direitos, como eu. Ao longo do debate de hoje, você vai perceber o quanto são similares as candidaturas que são minhas adversárias e o quanto nós somos, de fato, quem representa a mudança de verdade. Aqui em Pernambuco, a gente pode votar sem medo. Nacionalmente, nós precisamos nos unir para eleger o presidente Lula, para caminhar junto rumo a uma democracia que nós ainda precisamos melhorar muito. Mas aqui em Pernambuco, não. Meus adversários estão muito longe de ser o que temos de pior na política hoje, mas também estão muito longe de ofertar aquilo que a nossa população deseja, que é uma política nova, diferente, de verdade, com ônibus de graça, com atenção básica, para que você não precise ir para o hospital lotar as emergências, para que você tenha no seu território, na sua comunidade, assistente de saúde, unidade de saúde da família e todos os pré-requisitos necessários para que você não fique doente. Ônibus de graça, cultura todo dia e um desenvolvimento de baixo para cima, ao invés de garantir subsídios bilionários para grandes empresas, garantir que as empresas novas nasçam do nosso povo. Eu sou Ivan Moraes, meu número é 50 e eu sou diferente dos iguais.
0: Muito obrigada, candidato. E para finalizar, liberal, a candidata Raquel Lira tem 2 minutos para se apresentar. O tempo é todo seu, candidata. 2 minutos.
5: Boa noite a todos os presentes aqui, aos candidatos Ivan, João, aos jornalistas, aos meios de comunicação que nos dão a oportunidade de a gente poder falar com o Pernambuco pela TV, pelas rádios, pelas redes sociais e pelos jornais impressos que sairão amanhã. Eu sou Raquel Lira, tenho 47 anos, sou mãe de João e Nando. Aproveitar para cumprimentar João, que está aqui comigo hoje. E vocês me conhecem muito de perto, conhecem a minha história e o trabalho que a gente tem feito por Pernambuco. Mas antes de falar dos nossos projetos para o futuro do nosso estado, eu queria falar um pouco sobre que tipo de política que Pernambuco merece. Durante os últimos dias, a política em Pernambuco ultrapassou limites que jamais deveriam ter sido ultrapassados. Acusações, incitações de violência, fake news, no mundo real e no mundo virtual. Ontem, pessoas ligadas ao PSB foram detidas, roubando material nosso, colocando militantes, supostamente nossos, com camisas roxas, mas que não eram ligados à nossa campanha, para participar, supostamente, de um ato do candidato a presidente da República. Eu já disse que sou pernambuquista. E que violência em Pernambuco não tem lado e nem tem justificativa. E que a violência em Pernambuco não pode fazer parte da política. Tudo aquilo que aconteceu foi denunciado às autoridades competentes e precisa ser apurado. E todo aquele que tiver responsabilidade precisa responder sobre isso. Eu sei exatamente o tamanho da responsabilidade de ser governadora de Pernambuco, de estar no cargo que eu ocupo, de ter ao longo dos últimos anos tomado decisões muito difíceis, não em torno de um projeto pessoal, de um poder ou de um grupo político, mas para fazer Pernambuco voltar a crescer. Porque sim, Pernambuco está acima de todos os interesses de qualquer um de nós. E é por isso que eu acredito na força da nossa gente. Por isso que a gente reorganizou e reconstruiu o Estado, garantindo investimento em todas as áreas estruturadoras. Pernambuco voltou, Leão do Norte acordou. E é por isso que eu lhe peço a oportunidade de ser governadora de novo, para liderar os melhores 4 anos da nossa história. Muito obrigada.
0: Tempo encerrado. Muito obrigada, candidata. Com a conclusão das autoapresentações, vamos então à participação dos jornalistas. Participam César Lucena, jornalista e apresentador da Rádio Cultura do Nordeste. Ian Sobral, jornalista e diretor de jornalismo da TV Nova Nordeste. E Alexandre Cunha, editor do jornal Diário de Pernambuco. Agora, os três jornalistas terão a oportunidade de perguntar à candidata e aos candidatos. A pergunta feita pelo jornalista será de até 1 minuto, com 2 minutos e meio para a resposta do candidato e 1 minuto para o comentário do outro postulante. César Lucena é quem inicia essa rodada. Ele fará a pergunta ao candidato João Campos e o candidato Ivan Moraes fará o comentário. César Lucena, você tem 1 minuto para a sua pergunta.
1: Candidato, na página 7 do seu programa de governo, o senhor escreve, abre aspas, Pernambuco deve voltar a liderar o Nordeste, fecha aspas. Vamos aos dados que são interessantes. Pernambuco é hoje o 5º lugar em IDH, Índice de Desenvolvimento Humano do Nordeste, atrás de Bahia, Sergipe, Rio Grande do Norte e Ceará. O Ceará, governado pelo PDT, PT, virou referência nacional em educação, enquanto Pernambuco, sob a Frente Popular, caiu do 1º lugar do IDEB, do ensino médio, para o meio da tabela. A informalidade chegou a 37%. A fila no SUS passou de 100 mil. Esses indicadores não nasceram em 2023. Eu lhe pergunto, quando exatamente Pernambuco deixou de liderar o Nordeste? O senhor reconhece a responsabilidade da Frente Popular nesse declínio? Ou a culpa é dos 3 anos e 8 meses da atual gestão do governo Raquel Lira? Por favor.
0: Candidato Ivan Moraes, o senhor tem 2 minutos e meio. João Campos, por favor, o senhor tem 2 minutos e meio para a sua resposta.
4: César, eu nunca tive a oportunidade de governar Pernambuco, tive a oportunidade de governar Recife. Consegui colocar Recife no topo do ranking dos melhores indicadores do Brasil e do Nordeste. Assim como a educação em Pernambuco já foi muito melhor do que é hoje. Pernambuco foi primeiro lugar no Brasil quando o PSB governava o nosso estado e fez a maior rede de ensino integral de Pernambuco. E eu pergunto a vocês, quantas escolas técnicas foram construídas no estado de Pernambuco nos últimos 3 anos? Nenhuma. Quantas escolas foram inauguradas em todo o estado? 3 escolas. O governo prometeu construir 250 creches. Não construiu 15 e não conseguiu inaugurar. Isso mostra uma fragilidade muito grande. E quando a gente olha para os indicadores recentes, desemprego, penúltima posição do Brasil, quando a gente olha para a massa salarial, reduziu. Enquanto isso, o Recife duplicou a sua massa salarial. Quando a gente olha para grandes obras estruturantes, elas não estão acontecendo. Eu pergunto, uma grande obra que foi inaugurada em Pernambuco nesses últimos anos, se você conhece. É por isso que a gente está aqui, para poder fazer a Transnordestina, para poder duplicar a 232, para fazer a 423 até Garanhuns, para fazer a triplicação da BR-101 no trecho metropolitano, para que a gente possa formar jovens no embarque digital de Pernambuco, 10 mil jovens, como nós tivemos a oportunidade de formar mais de 2 mil no Recife, duplicando a renda média das famílias. Quando a gente tem 70% dos alunos empregados no dia da formatura. Eu não tenho nenhuma dúvida que Pernambuco pode muito mais. Pode gerar mais emprego, pode fazer mais estradas, pode inaugurar hospitais. Imagina, 1.200 leitos foram fechados nesses últimos 3 anos. Nesse mesmo período, Recife aumentou em 200 novos leitos na nossa rede. Nós fizemos o dever de casa quando eu tive a oportunidade de governar o Recife. Consegui fazer mais de 6 mil obras em área de morro, fazer ponte, fazer mais de 100 creches, construir hospital, cuidar das pessoas de verdade. Por isso, eu posso afirmar a você, a gente está pronto para fazer muito mais. E eu quero ter a oportunidade de ser governador e vocês vão ver que Pernambuco vai ser líder.
0: Obrigada, candidato. Agora, o candidato Ivan Moraes. O senhor tem um minuto para fazer um comentário sobre essa resposta.
2: Vejam como são semelhantes meus adversários. Eu vou dar uma resposta hoje, agora um comentário. Foi igual o que eu dei no primeiro debate para o governador. Que carreira medonha, João. César fez uma pergunta espetacular, pedindo para você analisar o governo Paulo Câmara, por exemplo. O governo do qual você era chefe de gabinete, foi teu primeiro emprego, com 20 e poucos anos de idade, recém saído da faculdade. Você fez parte do governo anterior. Se há algum problema que envolve gestões passadas, você faz parte desse problema. Assim como a candidata à reeleição também faz. Porque ela também fez campanha para Paulo Câmara, ela também era da base do governo, ela fez aqui em Caruaru uma carreata muito grande ao lado do ex-governador Paulo Câmara e depois foi à Assembleia, enquanto uma das integrantes da base do governo, elogiá-lo e, naturalmente, trazer para si também méritos por essa vitória. Eu acho que o modelo de desenvolvimento de Pernambuco tem que mudar, parar de somente garantir a guerra fiscal e começar a prestar atenção no nosso pequeno, médio e microempreendedor aqui
0: Tempo
2: em Pernambuco, para começar.
0: Muito obrigada, candidato. A gente agradece ao César pela participação dele. Agora, na sequência, o jornalista Ian Sobral fará a pergunta ao candidato Ivan Moraes. E a candidata Raquel Lira fará o comentário. Ian Sobral, você tem um minuto para formular a sua pergunta.
6: Candidato, boa noite. O senhor critica o que chama da política do toma lá da cá. Já chegou a acusar seus adversários de praticar esse tipo de política. Só que, sem maioria na Assembleia, o senhor ia precisar de diálogo para conseguir aprovar orçamentos, projetos, para tocar o Estado. Como é que o senhor faria para conseguir essas aprovações sem praticar isso que o senhor chama de velha política? E qual seria o limite dessa negociação?
0: Por gentileza, candidato Ivan Moraes, o senhor tem 2 minutos e meio para fazer a sua resposta.
2: Ian, agradeço pela pergunta, uma pergunta muito pertinente. Antes de mais nada, eu quero contar com uma boa bancada na Assembleia. Eu estou num partido que é o PSOL, que está junto com a Rede, junto com o PCB. E quem dera, eu tenha também Daniel Valença comigo na Assembleia, eu tenha comigo Yasmin Alves, eu tenha comigo Matheus Drama, eu tenha comigo Bruno do Moraes, eu tenha comigo o companheiro Joaquim Coelho, a companheira Perpétua. A gente pode fazer uma grande bancada, Mari Lessa, e eu boto muita fé que essa bancada pode ser vencedora. Agora, eu tenho experiência na política porque fui vereador durante 2 mandatos e vi como as coisas funcionam. Entendo que cada parlamentar que é eleito, ele ou ela é eleito ou eleita, para tentar mover alguma ação no sentido de garantir direitos daquilo que é sua base. O toma lá da cá, que é a política tradicional como é feita, em que a base troca seu apoio por cargos ou por obras, isso precisa acabar, porque esse é o fim da política. Isso eu vi na prática que não dá certo. A gente precisa de outro tipo de diálogo, começando com deputados e deputadas. Eu sou um cara do diálogo. A minha experiência na Câmara mostrou a minha capacidade, mesmo sendo a oposição da oposição, de construir pontes com meus adversários, inclusive, para mover projetos tidos, inclusive, como muito difíceis. Assim, por exemplo, eu construí junto com a antiga vereadora, com a vereadora, atual vereadora Cida Pedrosa, o projeto de lei que regula a distribuição de medicamentos à base de cannabis pelo SUS. E pela primeira vez na história da Câmara, a gente teve um projeto de lei que foi coassinado por quase 30 mandatos. Então isso demonstra não apenas a minha capacidade, mas o meu desejo pelo diálogo. E como eu era vereador, eu já admitia uma máxima: eu faço qualquer acordo que eu possa explicar na rua. Eu faço qualquer acordo que eu possa explicar para você, eleitor e eleitora, sem precisar ter vergonha. E estou muito disposto a essa construção, de forma democrática, de forma coletiva, de forma horizontal, explicando como é que nós chegamos aos acordos necessários para fazer com que meus projetos vão adiante. Naturalmente, na inexistência do acordo, eu vou precisar contar com a população, porque no limite vai ser preciso que a população me ajude. Olhe, remédio para político ruim é gente mobilizada em grandes quantidades em lugares públicos e visíveis. Eu não vou abusar do seu tempo, não, eleitor, mas se eu precisar, eu vou te chamar. Para não acontecer o que aconteceu na Assembleia, no governo da atual governadora, que vai comentar essa pergunta, e eu queria que ela explicasse como foi a dificuldade que teve de aprovar empréstimos importantes, inclusive a lei orçamentária anual.
0: Obrigada, candidato. Nesse momento, a candidata Raquel Lira terá um minuto para fazer um comentário sobre essa resposta.
5: Pernambuco me conhece de perto. Eu entrei na política por decisão. Fui, antes de entrar na política, delegada da Polícia Federal, sou procuradora do Estado de Pernambuco, concursada e sem furar fila, e advogada do Banco do Nordeste. Eu entrei na vida pública não para me satisfazer do poder, mas para poder servir ao povo. E é assim que eu tenho trabalhado todos os dias, não me curvando às decisões fáceis, aos atalhos, mas buscando sempre o caminho da transformação. E esse, verdadeiramente, não é o caminho mais fácil na política. Eu sou a primeira mulher eleita governadora de Pernambuco. Todos conhecem a minha história e a minha trajetória. Todos os projetos de lei que mandamos à Assembleia Legislativa, casa da qual fiz parte por 2 mandatos, foram aprovados. Agora, teve gente que fala de nova política e pratica a velha, que quer atrasar Pernambuco o tempo inteiro, que buscou puxar o governo para trás. Pernambuco tem pressa, e a pressa não é minha, não. É do nosso povo. Tudo que a gente tem feito é para entregar mais ações, mais qualidade de vida e mais entrega, independentemente
0: tempo
5: de cor de bandeira.
0: Muito obrigada, candidata. E obrigada também ao jornalista Ian pela sua participação. Agora, o jornalista Alexandre Cunha vai fazer a última pergunta desta sequência. Ele fará a pergunta à candidata Raquel Lira. E quem fará o comentário é o candidato João Campos. Então, Alexandre Cunha, boa noite para você. Você tem até 1 minuto para fazer a sua pergunta, por favor.
7: Liberal!
8: Boa noite, candidata. A campanha pelo governo de Pernambuco tem sido marcada por uma judicialização constante. As duas principais candidaturas têm recorrido à justiça eleitoral em sucessivas ações, envolvendo propagandas, acusações contra adversários, pedidos de impugnação de pesquisas e episódios que chegaram até a esfera policial. Minha pergunta é a seguinte: a senhora não considera que as próprias campanhas não estão contribuindo para um certo esvaziamento do debate eleitoral, fazendo com que a discussão sobre propostas para Pernambuco perca espaço para uma guerra jurídica e narrativa?
0: Agora, a Raquel Lira, a candidata Raquel Lira, a senhora tem 2 minutos e meio para a sua resposta. O tempo já está na tela.
5: Alex, esse é um tema tão importante e eu quero conversar com você que está em casa, que acorda cedo, que pega um ônibus no Recife para chegar até o trabalho, que está preocupado de como é que é a hora da água que vai chegar, a escola para ter seu filho, a creche para ter sua criança, a oportunidade de trabalho, como que um governo pode chegar na sua vida. O que está acontecendo, eu abri esse debate falando sobre isso, aqui na campanha de Pernambuco, eu tenho denunciado desde janeiro desse ano. Foram dezenas de ações judiciais, denunciando uma ação coordenada de crítica, de fake news, mas mais do que tudo, de incitação à violência, que tem sido praticada contra mim e contra os meus. Isso tem tomado muito tempo da discussão política em Pernambuco. E eu sei que você não quer saber sobre isso. A justiça está apurando. Nós temos recorrido de maneira reiterada, demonstrando as proximidades que existem entre o que está acontecendo no chão. Saiu do ambiente virtual. Estão incitando violência na rua. Estão incitando que se pratique violência contra nós e contra a minha campanha. O que é que a gente tem feito? Trabalhado. Trabalhado propostas e entregue a Pernambuco o maior investimento da sua história. Pernambuco voltou. Voltou a crescer e gerar oportunidade para os seus filhos. Aqui se falava sobre indicadores do nosso estado. A gente tinha quase 15% de desemprego quando chegamos ao governo de Pernambuco. Hoje, nós estamos em 8%. É claro que a gente quer gerar mais oportunidade de trabalho, mas em 3 anos e meio, geramos mais empregos de carteira assinada do que nos últimos 12 anos. Mais de 200 mil trabalhadores tiveram direito a poder ter sua carteira assinada. Fizemos o primeiro programa de habitação de endereço social verdadeiro da nossa história. Como? Construindo pontes e colocando dinheiro no orçamento e tendo a capacidade de tirar sonhos do papel. O governo anterior brigou com 3 presidentes da República, o mesmo governo que o candidato opositor se esquece que fez parte como chefe de gabinete. E a gente foi buscar o presidente da República, Lula, que tem nos ajudado. Fomos buscar todos os prefeitos e prefeitas com os quais construímos alianças e fomos capazes de destravar obras, ações importantes. Ainda há muito a ser feito, mas eu não tenho dúvida nenhuma. Eu estou pronta para liderar Pernambuco pelos melhores anos da sua história. E eles já começaram.
0: Candidata, agora o candidato João Campos, o senhor tem um minuto para fazer o seu comentário.
4: Dizer a você que nos acompanha nesse momento, que vocês vêm há mais de um ano, desde o início de 2025, que eu tenho sido vítima de ataques recorrentes na rede social. Denunciamos um gabinete do ódio, supostamente constituído no entorno do Palácio do Campo das Princesas. A Polícia Federal está investigando e esses ataques, eles afrontam a democracia. Eu estou aqui para fazer o bom debate. Apresentamos propostas mais do que qualquer outra candidatura, sempre falando de futuro, respeitando as pessoas, podendo falar de educação técnica, educação integral, podendo falar da expansão de creches, da duplicação de estradas, de firmar um compromisso, porque Pernambuco pode muito mais. Pernambuco precisa acelerar, precisa ter obras entregues, inauguradas, as pessoas bem cuidadas, principalmente quem mais precisa. E eu tenho certeza que junto com vocês, a gente está muito perto de construir esse tempo para o nosso estado.
0: Muito obrigada, candidato. E por gentileza, o senhor continua, porque o seu direito de resposta foi concedido e a nossa banca jurídica, nesse momento, ela vai se pronunciar. Vamos ver se a banca vai se pronunciar sobre o seu direito de resposta. Doutor Saulo Amazonas, por favor.
7: Boa noite a todos, boa noite, candidatos, boa noite a todos da imprensa que se encontram. Ouvindo e assistindo esse debate. Bom, foi pedido um direito de resposta pela bancada do candidato João Campos, e alegando que a candidata Raquel Lira tinha afirmado que as bandeiras que tinham sido roubadas, furtadas na capital, tinham sido por pessoas possivelmente ligadas ao PSB. Dentro desse contexto, levando em consideração que o candidato também é presidente do PSB, dentro desta afirmação que foi dita, apesar de ter dito que possivelmente, a bancada entendeu que caberia direito de resposta e foi concedido direito de resposta para o candidato João Campos.
0: Então, por favor, candidato João Campos, o senhor tem um minuto.
4: Eu faço política respeitando as pessoas. O debate no campo das ideias. Fazer uma ilação em torno disso não é responsável com a audiência que está nos acompanhando. Eu estou aqui para discutir o futuro de Pernambuco. Já fiz muitas perguntas e fiquei sem resposta. Dentre elas, nessa área do gabinete do ódio que me ataca. Vocês viram a imprensa nacional revelar o Amizadai dizendo que teve reunião no Palácio do Governo para montar um gabinete do ódio para me atacar, nomeado pela atual governadora, recebendo recursos públicos. Eu entrei com ação judicial contra ele, para que ele possa se explicar à justiça dos crimes que cometeu. Eu queria que ao longo desse debate, a candidata adversária pudesse falar se entrou com ação contra a Mizadai ou só fez uma interpelação judicial a mim.
0: Tempo encerrado. Muito obrigada, candidato. Agradecemos, então, aos candidatos e aos jornalistas pela participação nesta rodada. Eles voltam em breve para fazer novas perguntas. Vamos ao intervalo comercial. A gente volta em 5 minutos.

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1: Na Liberal, 9 horas 32 minutos.
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0: 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Também pela Nova TV Nova Nordeste e na internet pelos canais oficiais dos três veículos promotores no YouTube. O debate também é transmitido por um pool com 45 emissoras e mais a NASA FM, nos retransmitindo em todas as regiões de Pernambuco. Vamos agora conhecer a dinâmica desse bloco. Chegou aquele momento esperado. O embate direto dos candidatos. Por favor, solta esse áudio explicativo desse bloco.
1: Neste segundo bloco, teremos a primeira rodada de enfrentamento entre os candidatos, que funcionará no formato de time banking ou banco de minutos. Cada candidato terá direito a 3 minutos em cada debate, que seguirá até que os dois tenham utilizado os seus respectivos tempos.
2: Agora que conhecemos como funcionará os debates entre os candidatos, vamos dar seguimento ao debate. Abrindo essa rodada, o candidato João Campos iniciará esta sequência. Ele fará sua pergunta ao candidato Ivan Moraes. Cada um tem 3 minutos e a discussão segue até que o tempo de ambos se esgote.
0: Os dois candidatos, por favor, podem ficar de pé. Candidato João Campos pergunta, vai administrar 3 minutos. O candidato Ivan responde e também vai administrar os seus 3 minutos. Candidato João Campos, por favor, sua pergunta, pode iniciar o embate.
3: Candidato Ivan, quais são suas propostas para aumentar o tratamento especializado no interior, principalmente o tratamento de câncer?
4: Boa pergunta. Mas para começar a responder, eu preciso dizer o que tem dado errado nos governos de que vocês fizeram parte todos esses anos. Pernambuco é um dos piores estados do país na atenção básica. E é na atenção básica que a gente evita que haja problemas que cheguem à média e alta complexidade. Então a gente precisa investir o estado junto a municípios para que a atenção básica possa chegar em todo mundo. Isso é naturalmente ter unidade de saúde, isso é naturalmente ter saneamento, isso é naturalmente as pessoas terem alimentação, isso é naturalmente haver agentes de saúde que visitam as pessoas e evitam que doenças como diabetes e problemas cardíacos levem pessoas para o hospital. Agora, os governos de que vocês fizeram parte anteriormente não fizeram o seu dever de casa, nem na atenção básica, nem na média e alta complexidade, porque hoje, se uma criança lá em Petrolina, ela tem câncer, precisa vir num TFD para o Recife para se cuidar. Né? Tem poucos lugares em que há tratamentos de doenças que são muito graves. Eu entendo que é preciso que o Estado faça duas coisas. Primeiro, equipar os hospitais regionais com os equipamentos necessários e especialistas necessários para que esse problema não exista. E segundo, a gente garantir que haja os especialistas a partir do poder que o Estado tem de regular, inclusive as residências de médicos e médicas.
3: Candidato Ivan, a atenção básica é uma responsabilidade do município. Enquanto prefeito, conseguimos fazer a maior expansão das capitais brasileiras, colocando 300 mil pessoas da cidade do Recife para dentro da estratégia de saúde da família, nomeando mais de 5 mil profissionais, quase duplicando as equipes de saúde da família no Recife. Foram 78 SF+. Agora nós vamos fazer serviços especializados chegando para o interior. O Hospital da Criança do Agreste, o Hospital do Sertão do Araripe, do Sertão do São Francisco, o maior hospital público da história de Pernambuco, o Hospital Geral Metropolitano. E eu lhe pergunto sobre o tratamento de câncer no sertão. Como você pretende melhorar?
4: É preciso melhorar a Petrolina. Mas você precisa lembrar que você fez parte do governo Paulo Câmara, né? Eu acho que quem é mais jovem tem que ter a memória melhor do que quem é mais velho. E vocês não fizeram o dever de casa, né? Houve tempo de fazer com que Pernambuco se juntasse aos municípios e fizesse a atenção básica chegar em todo mundo. Por que é que você não fez?
3: Quando eu tive a oportunidade, eu fiz. Como prefeito, ninguém fez mais no Brasil do que a nossa gestão. 300 mil pessoas. Sobre os atendimentos especializados, é importante lembrar que todas as UPAs de Pernambuco, são 29, foram construídas pelo PSB. Os últimos grandes hospitais construídos pelo PSB. Agora, eu nunca governei Pernambuco. Quero ter a oportunidade a partir do próximo ano. Nós vamos fazer o Centro de Tratamento de Câncer do Sertão em Serra Talhada. Nós vamos fazer também no Sertão do Araripe e poder garantir um hospital de alta complexidade a 2 horas de cada cidadão pernambucano, para a gente reduzir o TFD e aumentar a saúde perto da casa das pessoas. E eu lhe pergunto, você tem alguma proposta de hospital metropolitano?
4: Veja, eu estava na Câmara e preciso dizer que o aumento da atenção básica se deu no seu governo por conta do governo Lula. porque a gente viu o seu antecessor, que era do seu partido, que não avançou praticamente nada. Então é preciso que você faça esse meia-culpa, assim. Você precisa lembrar que fez parte de governos anteriores. Em algum momento, tu precisa lembrar que tu fosse poder desde que tu nascesse. E quase tudo que acontece em Pernambuco, no teu tempo de vida, tem o dedo da tua família. Então todos os problemas, assim como naturalmente alguns dos avanços que a gente teve, você fez parte. Acho que é importante você garantir isso. Eu entendo que os hospitais que estão no interior precisam de equipamentos e especialistas.
3: Eu tive a oportunidade de fazer gestão de saúde, da gente conseguir construir o Hospital da Criança do Recife, de ter gratidão ao presidente Lula, porque junto com ele fizemos o Hospital da Criança do Recife, fizemos obras estruturadoras de proteção de encosta, fizemos a expansão de serviços de saúde, porque o nosso objetivo é cuidar de quem mais precisa. E eu tenho muito orgulho do que eu tive a oportunidade de fazer e quero ter a oportunidade de fazer muito mais para o Pernambuco. Pernambuco pode muito mais. Você acha bom a Bahia ter 4 hospitais novos inaugurados, Alagoa 2, Paraíba 2,

0: A gente precisa crescer Pernambuco. E a gente está aqui mostrando que outros estados fizeram mais, para as pessoas terem conhecimento disso. E mostrando que é possível fazer muito mais. E nós ajudaremos os municípios, fazendo um novo sistema de regulação, ajudando na digitalização dos serviços, como nós fizemos na prefeitura, para que as cidades menores possam fazer isso. Você tem alguma proposta na área de saúde digital?
1: Naturalmente. Inclusive, há bons exemplos em Petrolina, de softwares que têm utilizado as pessoas a se cuidarem, inclusive feito por uma pessoa que é do nosso grupo, uma pessoa que a gente respeita muito. Eu acho que a gente trazendo isso para Pernambuco vai dar muito certo. O que é que tu tem mais para atenção básica?
0: Nós vamos fazer um novo sistema de regulação e construção de novos hospitais para aumentar a capacidade do atendimento médico, cirurgia, exame, procedimentos, fazendo isso junto com os municípios.
1: É danado, porque são as mesmas soluções de sempre. Enquanto a gente não tiver atenção básica chegando na casa de todo mundo, adianta muito pouco construir hospital e adianta muito menos ainda construir hospital de porta fechada, que fica muito bonito, mas não é acessível para todo mundo. A acessibilidade vem com a atenção básica na porta de...
2: Tempo esgotado. Candidato Ivan Moraes, o senhor permanece, por favor. O senhor fará a pergunta agora, vai iniciar o embate. E eu convido a candidata Raquel Lira, é que vai responder. Por favor, candidata. O candidato Ivan Moraes faz a pergunta, vai administrar os 3 minutos. A candidata Raquel Lira responde e também vai administrar os 3 minutos. Por favor, sua pergunta.
1: Candidata Raquel, boa noite. Em 2013, acredito que você fazia parte da base do governo Eduardo Campos, foi feito um contrato com a BRA, com a BRK Ambiental, que prometia em 10 anos universalizar o saneamento básico na região metropolitana do Recife até Goiânia. Passaram-se 10 anos e não avançou nem 10%, avançou 8%. Por que que você garantiu que essa mesma empresa agora tivesse a concessão para fazer com que a água chegasse nas pessoas? Você confia nessa empresa que não atendeu aquilo que se comprometeu há 10 anos?
3: Ivan, obrigada pela oportunidade de poder conversar com quem está em casa sobre a questão da água e de saneamento básico em Pernambuco. Pernambuco, o governo do estado, ele não foi um bom cumpridor desse contrato. Ele não fez as contrapartidas necessárias. Toda vez que você contrata, você precisa fazer a sua parte para que o outro possa fazer a dele e a gente possa cobrá-lo. A gente, depois que chegou ao governo de Pernambuco, sentamos com a BRK, que tem o saneamento básico de toda a região metropolitana, e garantimos os investimentos que o estado precisava fazer para que ele pudesse fazer a sua parte. O resultado disso, investimento acontecendo na ponta. Só com 10 milhões de reais, a gente resolveu 40% de tratamento de esgoto do Recife através da estação de tratamento de água do Cabanga. Era uma obra que o governo do estado devia ter feito e não fez. Agora, a gente garantiu recursos para universalizar tratamento de água e tratamento de esgoto e distribuição de água para Pernambuco todinho nos próximos 5 anos. Qual é a tua proposta para saneamento básico em Pernambuco?
1: Então, aqui a gente precisa cuidar da Compesa como uma empresa pública. Compesa nunca foi deficitária, sempre foi superavitária, tem capacidade de adquirir empréstimos e fazer sua tarefa. Agora, o processo que concedeu, eu digo privatização, o processo que privatizou parte da Compesa foi um processo cheio de erros, cheio de equívocos. Inclusive a BRK foi essa empresa que não entregou o que tinha para entregar, que era a universalização do saneamento básico. E a outra empresa que também pegou esse lote com ela, que é o maior lote, é a Cione. Uma empresa que inclusive 6 meses antes de ganhar o leilão aqui, estava envolvida num escândalo de corrupção, inclusive supostamente tenha pago propina para poder pegar a obra pública na Espanha. Isso era de amplo conhecimento. Vocês fizeram algum exame de idoneidade dessa empresa antes de aceitar o recurso dela?
3: É importante dizer que todo leilão foi feito através da Bolsa de Valores de São Paulo, com parceria com o BNDES e apoio da Casa Civil da Presidência da República com o presidente Lula. Ivan, você sabe quanto que a gente precisa? Eu sou desse chão daqui de Caruaru. Meu povo se acostumou a não ter água como destino. Não é justo que uma pessoa ainda precise se acordar de madrugada para juntar água, para carregar a lata d'água na cabeça. Nós precisávamos de 30 bilhões de reais para garantir que pessoas como Dona Neves, que mora aqui pertinho, pudesse ter garantia de água na torneira. A gente trouxe pela transposição de São Francisco. Antes de fazer a concessão dos serviços da Compesa, nós garantimos 8 bilhões de reais de investimento. Retomamos obras que estavam paralisadas no PAC, barragens da Mata Sul, transposição de São Francisco, adutora do Agreste, trazendo água para diversas cidades daqui matando a sede do nosso povo. Os próximos anos serão os melhores anos da história de Pernambuco, porque você é a governadora das águas do nosso estado. A gente não só vai garantir água na cidade, como na zona rural. Água aqui em Caruaru, mas água no Recife, nos morros do Recife, para que as pessoas possam ter o direito de viver com dignidade e o nosso estado possa crescer de maneira contínua e sustentável.

0: Eu também ando muito. Eu tive em Araripina, tem gente que está lá sem água há mais de um mês. Eu ando pela região metropolitana, eu ando em Sirinhaém. Sirinhaém é cheio de água ao redor, mas não tem água na torneira das pessoas. Esse é um problema grave, é um problema que precisa ser enfrentado, mas precisa ser enfrentado compreendendo que água é um direito humano. Em todos os lugares do mundo em que a água foi vendida ou que foi colocada pelo interesse do mercado, deu errado. E aí você fez um contrato, ainda que tenha sido feito por outras pessoas também, mas você fez um contrato com duas empresas, uma BRK Ambiental, que prometeu universalizar o saneamento básico e não fez, não chegou nem em 40% e poucos, quando o objetivo era 90%. E aí ela ganhou agora esse presentão. E a outra empresa, a Acione, estava envolvida num escândalo de corrupção com pagamento de propina na Espanha e, mais uma vez, foi premiada com essa concessão. Eu acho isso tudo muito esquisito. Agora você veja, esse tipo de concessão de água foi feito no Rio de Janeiro, foi feito em Alagoas, e uma das primeiras coisas que aconteceu foi o aumento na tarifa d'água. Você tem como você gosta de fazer, olhar para as pessoas e dizer assim: Dona Maria, seu Zé, eu lhe garanto que não vai haver aumento abusivo de água, porque os contratos não garantem.
1: Os contratos garantem sim. A gente, antes de fazer a concessão da Compesa, nós fizemos a primeira tarifa social do Brasil. 500 mil famílias já são contempladas com ela. R$27 para quem tem acesso à água, R$27 para quem tem acesso a tratamento de esgoto. Fizemos isso com muita responsabilidade, como procuradora do Estado, experiência de ter gerido Caruaru. Eu sei da responsabilidade que carrego de garantir a universalização da água. Mas o que não dá mais é para a gente entender qual é a cor do dinheiro que vem para garantir água na torneira da casa da população. No Araripe, a doutora Negredo sendo feita, e Oricuri, a estação de tratamento de água voluntário da Prata sendo feita, e a doutora Será, para garantir que tem água na casa deles todos os dias, em cidades grandes e pequenas. E é isso que nós vamos fazer nos próximos anos. Está tudo mapeado, planejamento sério, com dinheiro garantido, e a certeza de que você, que mora em Pernambuco, terá direito ao bem mais básico, que é a água para você.
0: Ô candidato, infelizmente você não conseguiu garantir para as pessoas que não vai haver aumento d'água, como aconteceu em Alagoas, como aconteceu no Rio de Janeiro. Você fala de tarifa social que independe da concessão. A tarifa social ela pode existir a qualquer momento. E também você não garantiu que os bilhões que o Estado recebeu a partir desse leilão vão ser utilizados na própria Compesa, para que a gente possa ter uma empresa robustecida. Essa empresa que já era superavitária e que parte dela acabou sendo vendida de forma injusta.
1: Toda a outorga será utilizada pelo Fundo de Universalização do Saneamento Básico. Está na lei?
2: Para fechar essa rodada, a senhora tem um segundo ainda. Ivan Moraes, candidato, o senhor tem um segundo.
0: Meu segundo? Faltou garantir.
2: Para fechar agora a rodada, a candidata Raquel Lira é quem vai iniciar o embate e ela fará com o candidato João Campos. A gente lembra que cada candidato tem 3 minutos e a discussão segue até que o tempo de ambos se esgote. O relógio já está pronto, podem começar.
1: Candidato, a questão das BETs é um problema social, econômico e de segurança pública no Brasil. O senhor, quando prefeito do Recife, baixou os impostos da BETs. Semana passada, o senhor disse que, pessoalmente, era contra as BETs. Qual é a sua posição?
3: Eu tenho uma posição pessoal contrária à BET, à aposta, a qualquer coisa dessa ordem. É importante esclarecer, para você que está nos ouvindo, o presidente Lula e o ministro Fernando Haddad regulamentaram jogos de apostas no Brasil. E as cidades precisaram fazer modernização tributária para garantir a arrecadação de cidades que tinham essa atividade. A exemplo de Caruaru, onde o afiliado político da candidata fez em 2024 essa lei de incentivo. E eu gostaria de fazer uma pergunta. Por que no último São João, que a candidata anunciou aqui em Caruaru, esse São João teve o patrocínio master de uma BET aqui de Caruaru, inclusive noticiada na imprensa nacional, ligada a casos de ataque à minha candidatura? Essa BET aparece nessa ordem.
1: Governar é fazer escolhas. Eu sempre fui contra BETs. Fui delegada da Polícia Federal e sei que esse tema é tratado diretamente pelo crime organizado no Brasil. BETs e crime organizado. Não é que seja unanimidade para todas as empresas de aposta, mas cristalizar o crime organizado do Brasil não é um bom caminho. E as BETs são um caminho para isso. Além disso, as BETs têm adoecido a população. As pessoas estão deixando de comprar comida para fazer uma aposta no celular. E o senhor baixou os impostos. E não só fez isso, entregou o Recife às Betes, os parques, as praças, as festas, Réveillon, até o galo da madrugada é Bete. De verdade, explique para o povo como é que se baixa o imposto para Bete, mais do que é baixo o imposto para a saúde e para a educação. Esse dinheiro que o senhor baixou poderia ser utilizado, por exemplo, para manter as UPAs 24 horas abertas, que nem a do Corga do Genipapo, onde eu tive essa semana. Infelizmente, ela só funciona agora no horário que não é 24 horas e remete as pessoas para os hospitais.
3: Candidata, o Recife arrecadava em 6 anos 80 mil reais com essa atividade. Após a lei, passou a arrecadar 80 milhões. Foi graças a essa iniciativa e tantas outras de aumento da economia da nossa cidade que nós duplicamos as vagas de creche no Recife, que a gente conseguiu construir hospital, que a gente conseguiu fazer investimento na periferia da cidade. Obra de verdade que acontece e que muda a vida das pessoas. A gente está aqui para fazer um debate sério, um debate correto. Mas eu queria lhe perguntar, se a candidata entrou com a ação contra a advogada Eduarda, que confirmou que estava pagando via Pix para pessoas que me atacavam na rede social, e esta advogada tem relação com a casa de apostas aqui de Caruaru. As pessoas ganhavam dinheiro quando falavam bem da candidatura sua e falavam mal da nossa candidatura. Você entrou com ação contra essa pessoa? Qual é a sua opinião sobre isso?
1: Candidato João, essa é mais uma ilação irresponsável sua. A gente está falando aqui sobre bets e sobre escolhas. Governar exige maturidade, experiência e você responder pelas suas próprias atitudes. Eu tenho muita condição de falar sobre tudo que fiz. Agora, entregar o Recife às bets, garantir que bets possam fazer parte do dia a dia da população não é o meu caminho. Esse é um problema de segurança pública, porque cristaliza o crime organizado, e a gente tem trabalhado muito no combate ao crime organizado em Pernambuco, batendo recorde de operações em cima de recorde de operações, no maior investimento da história da segurança pública do nosso estado, onde a gente contratou já mais de 8 mil agentes de segurança pública, construímos vagas de presídio que estavam paradas há mais de 10 anos e a gente conseguiu garantir isolamento de presos, líderes de facção que muitas vezes estão relacionados a casa de apostas como essa. Não me meça com a sua régua. Eu quero saber de verdade, por que que o senhor não utiliza o dinheiro das bets para poder reabrir as UPAs que eu vi não funcionarem em 24 horas? Eu fui no Hospital Geral de Areias, por exemplo, e tinha lá uma menina com dor de dente e uma menina com um calo no pé de sangue que poderia estar sendo atendida pela Policlínica Gouveia de Barros, mas ela está fechada há 2 anos. E no córrego do Genipapo, já não ninguém mais pode ser atendido 24 horas e vai para a maternidade Barros Lima ou para a UPA do Caxangá. Como é que essa história pode ser boa para a saúde do Recife?
3: Candidata, você foi andar em Recife agora, em 4 anos, liberal. Não deve ter ido no Córrego do Genipapo, não conheceu as 78 USF+, que nós abrimos no Recife, a maior expansão da atenção básica da história, falou de saúde bucal, nós duplicamos as equipes de saúde bucal e a cobertura, e falou também de segurança. Eu queria lhe fazer uma pergunta, quantas delegacias a candidata abriu como governadora, construindo do zero, inaugurando, encerrando a placa de uma delegacia nova inaugurada? Quantas foram?
1: Olha, a segurança pública é prioridade e nós estamos vivendo o melhor ano da nossa história da segurança pública. O candidato aqui, opositor, ele fez parte do governo anterior que deixou a segurança pública abandonada. Mas a gente não parou para reclamar, não, foi trabalhar. E estamos vivendo os melhores anos da nossa história na segurança. Explique o senhor como é que reduziu em 350 guardas municipais e tem apenas 17 pessoas na patrulha Força-Tarefa Maria da Penha.
3: Candidata, imagina passar 4 anos no governo e não inaugurar uma delegacia, não inaugurar uma escola técnica. Eu sei que deve ser difícil. Eu tenho um orgulho muito grande de ter feito muito pelo Recife, de ter feito um processo de armamento gradual da guarda, de ter lançado um novo concurso para a guarda, de ter construído 7 centros de acolhimento para a mulher em situação de violência. Quantas delegacias 24 horas foram abertas para mulheres no seu governo?
1: Temos 5 segundos, eu vou tratar no próximo tema, mas liberal. A gente tem hoje delegacias funcionando na região metropolitana, Caruaru e Petrolina.
3: Daria tempo de ter respondido em 3 ou 4 segundos, porque ela não abriu nenhuma. Era só ter dito zero que estaria falando a verdade dentro do tempo.
4: Obrigado, candidato. A candidata Raquel Lira pode ficar, porque a nossa banca jurídica concedeu 1 minuto de direito de resposta à candidata Raquel Lira. Liberal! Saulo Amazonas, por favor, justificando esse direito de resposta.
5: Pois não, César, a assessoria da candidata Raquel Lira apresentou o pedido de direito de resposta sob argumento de que o candidato João Campos havia se referido à existência do gabinete do ódio, possivelmente ligado ao Palácio do Governo. Então, terem visto, usando a isonomia, analisando a bancada, o pedido de direito de resposta, da mesma forma foi concedido para o candidato João Campos, também a bancada concedeu para a candidata Raquel Lira.
4: Obrigado, doutor Saulo Amazonas. Candidata, a senhora tem, a partir de agora, um minuto.
1: Toda a onda de ataques que estamos sofrendo durante a campanha, mas também durante o nosso mandato, estão denunciados às polícias e os órgãos competentes estão investigando. Agora eu quero falar com você sobre segurança pública. Nós recebemos a segurança pública de Pernambuco sucateada. Fomos capazes de contratar mais de 8 mil agentes de segurança. Mas a gente comprou viatura, comprou armamento, comprou colete à prova de balas, estamos construindo delegacia, batalhão, criamos novos batalhões, compramos drone, helicóptero, sistemas de inteligência e mais do que tudo, estamos garantindo segurança no chão. Sabe por quê? Porque faltava a liderança da governadora de Pernambuco. Eu estou liderando pessoalmente a segurança pública. Sei que não faço nada sozinha, mas fui capaz de construir pontes para a gente poder ser mais eficiente, para permitir que as pessoas possam ter o direito de ir e vir. Sabe o que vem pela frente? Mais de 10 mil novas contratações de segurança pública. 3.900 desses agentes de segurança pública saem agora. E no estado inteiro tem obra acontecendo, viatura sendo entregue. E uma certeza só, Pernambuco em paz de novo.
4: Obrigado, candidata. Agradecemos aos candidatos por esta primeira rodada de embates. Vamos a mais um intervalo comercial. Voltamos em 5 minutos.
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7: Na Liberal, já são 10 horas mais 1 minuto, a gente volta já já.
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debate aí entre os candidatos ao governo do estado de Pernambuco, Ivan Moraes, João Campos e também Raquel Lira. Retornando ao debate aqui na 99.

0: diretamente do Centro de Convenções do SENAC Caruaru, onde realizamos o debate com os candidatos ao governo de Pernambuco, em parceria com TV Nova Nordeste e Jornal Diário de Pernambuco. O debate também é transmitido pelas plataformas digitais e além de um pool com 45 emissoras, mais a NAS FM, Nazaré da Mata, que nesse momento está nos retransmitindo em todas as regiões de Pernambuco. Vamos agora relembrar a dinâmica deste bloco, que contará novamente com a participação dos jornalistas.
1: Agora no terceiro bloco teremos a segunda rodada com participação dos jornalistas. O profissional vai fazer a pergunta a um dos candidatos que terá 2 minutos e meio para responder, enquanto um outro postulante fará um comentário de 1 minuto sobre a resposta dada. Novamente, cada candidato só poderá fazer um comentário em toda a rodada, assim como só poderá responder a uma única vez.
0: Agora que conhecemos a dinâmica, vamos à participação de César Lucena, Ian Sobral e Alexandre Cunha em nosso debate. Ian Sobral é quem inicia essa vez a rodada, ele fará a pergunta à candidata Raquel Lira e o candidato Ivan Moraes fará o comentário. Ian Sobral, por gentileza, você tem 1 minuto para fazer a sua pergunta.
2: Candidata, entre as suas propostas, a senhora fala sobre a privatização parcial da Compesa para diminuir um problema que é grave, histórico aqui no nosso estado, que é a questão da falta do abastecimento, o rodízio de abastecimento também em muitas casas e muitas cidades aqui do estado. É uma meta que, naturalmente, tem bilhões de investimento e leva muito tempo para ser resolvida. Se reeleita, quais seriam as primeiras metas e ações que a senhora adotaria para de imediato poder sanar esse problema, que é muito grave?
0: Candidata Raquel Lira, a senhora tem 2 minutos para a sua resposta.
3: Eu quero agradecer a oportunidade, Ana, de poder falar sobre um tema que toca a vida de quase todos os pernambucanos e pernambucanas. Quando chegamos aqui, em janeiro de 2023, cerca de 2 milhões de pessoas não tinham acesso à água em Pernambuco. E muito pouca gente tinha acesso ao tratamento de esgoto. A gente reconstruiu a Secretaria de Recursos Hídricos, fomos buscar dinheiro e lançamos o programa Águas de Pernambuco. Antes de fazer a concessão dos serviços da Compesa, nós garantimos investimento de 8 bilhões de reais. Em quê? Nas obras, na retomada das obras, por exemplo, da doutora do Agreste, andando em ritmo acelerado, garantindo que ela pudesse fazer entregas reais, porque ela tinha sido mal planejada na sua concepção de como entregar água para a população. Estava previsto fazer uma grande estação de tratamento de água em Pesqueira para depois ir entregando a água para as cidades. A gente remodelou isso. Pegamos estações de tratamento móveis, ampliamos sistemas de tratamento de água e hoje a doutora do Agreste já entrega água a muitas cidades, como Caruaru, Toritama, Santa Cruz, São Bento do Una. A gente tem chegando água em Jataúba, está chegando água em Bezerros, em Gravatá, e nós vamos avançar. Além disso, já estamos fazendo o projeto da segunda etapa da doutora do Agreste, que chegará a 45 cidades, também com apoio do presidente Lula e do PARC. Fizemos a concessão dos serviços parciais da Compesa. Sabe por quê? Porque para a gente universalizar água e tratamento de esgoto em Pernambuco, era necessário 30 bilhões de reais. E o governo do estado de Pernambuco não tem esse dinheiro. Pegamos dinheiro da operação de crédito, pegamos dinheiro do governo federal e garantimos dinheiro da iniciativa privada. Porque a quem falta água na torneira não se quer saber se o dinheiro é público ou privado. Quer saber de um direito básico, de poder ter direito a abrir uma torneira, tomar um banho, mandar o menino para a escola, lavar roupa, se banhar, cozinhar e também ter o direito de poder empreender a partir da chegada da água nova. Nos próximos 5 anos, 80% desse investimento está garantido e a gente vai trabalhar para acelerar esse. E não é, Ian, e a quem nos assiste em casa, a partir do próximo governo. Nós já estamos fazendo isso exatamente agora. Cerca de 800 mil pessoas já foram impactadas por trabalhos de acesso à água, seja em Brasília Teimosa, com o fim do rodízio, seja em Jataúba, que passou 3 anos sem água e agora tem água na casa todos os dias. Vamos continuar trabalhando para garantir que todo lado de Pernambuco tenha direito a algo que é básico, que é água na torneira, com dinheiro já garantido. Eu sei fazer, temos a capacidade de planejar, executar, tirar a obra do papel e colocar na vida do povo. E eu vou fazer nos próximos anos como a governadora das águas de Pernambuco.
0: Fazendo uma correção, candidata, por gentileza, a senhora tem mais 30 segundos, porque são... Ela já falou os 2 minutos e 30, então obrigada. Nesse momento é o candidato Ivan Moraes que terá 1 minuto para fazer um comentário sobre a resposta da candidata.
4: Veja como são as coisas. O jornalista deu à candidata a oportunidade de mais uma vez olhar para você e garantir que a tarifa d'água não vai aumentar. Mas ela não teve condições de fazê-lo. Eu sei que as pessoas precisam de água. Eu ando Pernambuco todinho, vejo o que é não ter água na torneira. Assim como entendo que água é um direito humano, entendo que a Compesa nunca foi deficitária. A Compesa sempre deu lucro, muitas vezes acima de 200 milhões de reais, o que é perfeitamente possível para pegar empréstimos e garantir que a água chegue na sua casa. Agora, o que a gente não pode é contratar empresas que têm questões ligadas à sua idoneidade, inclusive uma delas, que já tinha sido contratada para realizar um serviço bilionário e que não o fez em 10 anos, e agora acreditar que ela fará. Inclusive, uma dessas empresas era uma empresa que, no momento em que era contratada, no momento em que ganhava o leilão, respondia a processos por suspeita de ter pago propina para pegar obra pública na Espanha. Isso é temerário.
0: Muito obrigada, candidata. A gente agradece também a participação do jornalista Ian. E seguindo a sequência, o jornalista Alexandre Cunha é quem fará agora a pergunta. Ele fará a pergunta ao candidato João Campos e a candidata Raquel Lira é quem fará o comentário.
5: Candidato, a presença do presidente Lula é um dos principais ativos políticos da sua campanha. E o senhor frequentemente destaca essa aliança como uma vantagem para o Pernambuco. Mas as pesquisas, né, as mais recentes, principalmente, mostram hoje uma disputa presidencial muito apertada, com a possibilidade concreta de Lula não estar no Planalto no próximo ano. Então eu pergunto ao senhor: sua candidatura está excessivamente ancorada numa reeleição política que pode não existir no exercício do governo? E eu concluo com uma outra pergunta, que é: se o candidato Flávio Bolsonaro for eleito, como o senhor pretende garantir governabilidade e recursos federais para Pernambuco diante de um presidente que está tão distante ideologicamente, politicamente, da sua figura?
0: Candidato João Campos, o senhor tem 2 minutos e meio para a sua resposta.
6: Eu tenho uma alegria muito grande de poder ser candidato ao governo do estado de Pernambuco, contando com o apoio do presidente Lula. Eu tenho certeza que juntos nós vamos fazer muito para o Pernambuco. Eu acredito verdadeiramente na reeleição do presidente Lula, porque ele cuida do povo brasileiro, cuida de quem mais precisa e sabe fazer um governo que chegue na ponta. Inclusive, eu quero parabenizá-lo, porque hoje ele anunciou o aumento do Bolsa Família. E nós vamos estar ao lado dele, governando. E vamos fazer um governo que entregue compromisso, realidade. A Transnordestina vai sair do papel. Eu vou pedir ao presidente Lula, de forma imediata, no início do governo, que o estado de Pernambuco possa assumir esse trabalho, fazendo uma obra que começa de Suape para o interior e do sertão até Suape. Nós vamos duplicar estradas, isso é muito importante. Fazer obras de abastecimento de água. Tem 94 grandes obras que precisam ser executadas, principalmente de geração de água, para a gente poder produzir água, barragem, transposição, grandes adutoras, e a gente vai fazer isso ao lado dele, incluindo a segunda etapa da adutora do Agreste. E digo mais, tive a oportunidade como prefeito de governar com presidentes diferentes, e posso testemunhar que é muito melhor ter Lula presidente, porque ele sabe fazer, sabe cuidar e cuida bem das pessoas. E nós vamos além. Quando a gente firma compromissos como o IPVA zero para motos Pernambuco até 180 cilindradas, isso é cuidar de você, trabalhador, que está precisando aumentar a sua renda. Que muitas vezes você não vê a polícia chegando para combater o crime, mas a polícia chega para prender a sua motinha, para poder tirar o seu direito de trabalhar recolhendo aquela moto. Com a gente vai ser diferente, vai ser o IPVA zero, vai ser o capacete para moto rural e a CNH social do campo. Nós vamos cuidar de quem precisa, ampliar a nossa rede de saúde. Quando a gente vê, por exemplo, nenhum centro TEA foi construído no estado de Pernambuco. Nós fizemos 8 no Recife com 6 vezes menos recurso. A gente conseguiu construir hospital, construir UPA. Tudo isso mostra um cuidado de verdade com as pessoas que mais precisam. Isso é saber fazer e ter pressa. Não dá para governar só no último ano. Tem que governar desde o primeiro ano e fazer com que as coisas aconteçam. Eu aproveito que a candidata Raquel vai falar agora para ela poder falar quantas delegacias ela conseguiu inaugurar e quantas UPAs ela construiu do zero.
0: Muito obrigada, candidato. Agora é a vez da candidata Raquel Lira. A senhora tem 1 minuto para fazer um comentário.
3: Eu disse a Pernambuco em 2022 que estava aqui para construir pontes e para unir o nosso estado. Não para separar as pessoas pelas cores das bandeiras partidárias. Eu fui prefeita de Caruaru e governei com o governo do PSB como governo do estado. E eu fiz... sofremos muito aqui. O Hospital da Mulher, aqui pertinho, podia ter sido inaugurado muito antes, mas não foi. Eu fui assim com assinaturas de ordem de serviço da BR-104. O que é que nós fizemos quando cheguei ao governo de Pernambuco? Exatamente o contrário. Fui buscar parceria com o presidente da República. O presidente Lula não se furtou a ajudar Pernambuco. Junto com ele, já entregamos 26 mil habitações. Retomamos as obras da 104 e entregamos ela. Entregamos o Hospital da Mulher do Agreste Pernambucano. Estamos construindo 4 novos hospitais da mulher. O Hospital da Mulher de Garaçu, de Garanhuns, de Serra Talhada e de Oricuri. Olha, nós não estamos falando de futuro, num futuro longínquo. O futuro de Pernambuco já começou e a gente tem conseguido transformar a realidade. Tem muito o que fazer, mas eu estou pronta para isso.
0: Muito obrigada, candidata. E a gente agradece também ao jornalista Alexandre pela pergunta nesse embate. Agora, o jornalista César Lucena é que vai fazer a última pergunta, que será direcionada ao candidato Ivan Moraes. E quem fará o comentário é o candidato João Campos. César Lucena, você tem um minuto para a sua pergunta.
7: Candidato, na página 22 do seu programa de governo, o senhor propõe racionalizar a política penitenciária, usando tornozeleiras para casos menos graves e reservando a prisão para casos graves. Preste atenção para esses números. Pernambuco é o quinto estado mais violento do Brasil. Cabo de Santo Agostinho e São Lourenço da Mata estão entre os 10 municípios mais violentos do país, com mais de 73 mortes por 100 mil habitantes. As facções controlam territórios inteiros da região metropolitana. Quantos presos o senhor pretende colocar em tornozeleira eletrônica no eventual primeiro ano do seu governo? Qual o critério de menos grave? Roubo com arma é grave ou menos grave? E o que o senhor diria à primeira família vítima de um reincidente solto por essa política que o senhor está propondo no seu plano de governo? Por favor, candidato.
0: Candidato Ivan Moraes, o senhor tem 2 minutos e meio para a sua resposta. O tempo já está na tela.
4: O meu governo vai combater o crime. O meu governo vai fazer com que o seu equipamento policial seja usado com inteligência. O meu governo não vai promover demagogia, nem vai tratar a segurança pública como se fosse assunto de marketing. O meu governo vai se preocupar com você. O meu governo quer que você, quando tenha seu celular roubado, possa reaver o seu equipamento. E aí a gente vai utilizar a tecnologia para isso acontecer. O meu governo não vai incentivar o encarceramento em massa, porque a gente já viu que as gestões Liberal. Anteriores, que eram apoiadas pelos meus adversários, o fizeram. E não deu certo. Porque você note, há 30 anos havia no Brasil pouco mais de 50 mil pessoas presas. Hoje, 30 anos depois, esse número já quase chega em 1 milhão de pessoas presas. E eu te pergunto, você está se sentindo mais seguro ou mais segura? Uma parte importante das pessoas que hoje ocupam a cadeia é feita de jovens negros que vivem nas periferias, pessoas pobres. E muitas delas foram encarceradas por envolvimento com o tráfico a partir da venda de pequenas quantidades de drogas. Muitas delas, inclusive, que hoje, pelas quantidades, já não seriam mais passíveis de cadeia. O que eu quero fazer é utilizar o nosso aparelho coercitivo, usar a prisão para os casos de pessoas que, de fato, são perigosas. Para os feminicídios, para os homicidas, para pessoas que cometem crimes sexuais. Na minha política de segurança, eu vou cumprir o que o movimento feminista pede há tanto tempo, que é um plano integrado de combate à violência contra a mulher, coisa que meus antecessores também não fizeram. Começa na escola, com a educação sobre gênero nas escolas. Termina na responsabilização, naturalmente, com a construção de delegacias da mulher em todas as regiões de desenvolvimento do estado. No meio do caminho, naturalmente, é preciso que haja programas para que as mulheres se empoderem, para que saibam quando estão em relacionamentos abusivos e possam sair deles, possam ter condições materiais de sair deles. Eu não vou ser o governador que encarcere e aprisiona a nossa juventude. A nossa juventude, no meu governo, vai ter oportunidades de florescer, de brilhar. Gente não é para ir presa. A minha polícia vai ser amiga da população e vai ser inimiga do crime. Agora eu pergunto, aproveitar que o candidato, meu adversário, vai fazer a contestação. No programa dele de enfrentamento à violência contra a mulher, está lá o ensino sobre gênero nas escolas, para que meninos aprendam que precisam tomar conta do seu corpo?
0: Tempo encerrado. Muito obrigada, candidato. Agora é a vez do candidato João Campos. O senhor tem um minuto para fazer o seu comentário.
6: Nós vamos cuidar da segurança de Pernambuco de forma dura e decisiva. O que é isso? Nós vamos combater as facções. Vamos duplicar a rede de delegacias de proteção à mulher. Todas vão funcionar 24 horas por dia. Garantiremos tornozeleira eletrônica para todos os agressores de mulher aqui no estado de Pernambuco, para que a gente faça valer um estado seguro, que a gente possa ter novos policiais formados, mais de 8 mil nomeados, presentes na periferia, nas cidades do interior, e a polícia não vai para o interior para estar prendendo moto de trabalhador, até porque o IPVA vai ser zero, vai para prender bandido. Mas eu quero aproveitar esses últimos segundos para comunicar à candidata Raquel que a justiça acaba de decidir que a afirmação feita sobre as Betes é falsa. E dizer a ela que o primo dela, André Teixeira, que está aqui, autorizou publicidade de Bete nos ônibus esse ano. O que é que ela acha disso?
0: Muito obrigada, candidato. Agradecemos aos jornalistas César Lucena, Ian Sobral e Alexandre Cunha pela participação em nosso debate. Seus questionamentos foram de imensa importância para essa discussão político-eleitoral. A gente vai para mais um intervalo e em 5 minutos a gente está de volta.
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2: Estado de Pernambuco, pelas redes sociais, pela Rádio Cultura do Nordeste, TV Nova e um pool de emissoras transmitindo esse debate ao vivo aqui de Caruaru, Centro de Convenções Senac. Quarto agora e penúltimo bloco do debate com os candidatos ao governo do estado de Pernambuco. E agora, Wanda?
3: E agora, César, vamos relembrar a dinâmica desse bloco, que terá a última sequência de embate entre os candidatos.
4: Quarto bloco, esta será a segunda e última rodada de enfrentamento entre os candidatos, que funcionará no formato time banking, ou banco de minutos. Novamente, os candidatos terão direito a 3 minutos em cada embate e seguirá até que os dois tenham utilizado os seus respectivos tempos.
2: Pronto, tá esclarecido. Eu convido o candidato Ivan Moraes, convido o candidato João Campos. Ivan faz a pergunta, João responde. Cada um terá 3 minutos e administra da forma mais interessante e estratégica. Por favor, Ivan Moraes, sua pergunta.
5: A corrupção não é privilégio da política, mas é um dos temas que mais preocupa o nosso povo quando ela acontece dentro do estado. O que é que você vai fazer para impedir a corrupção no governo do estado de Pernambuco?
6: Nós vamos fortalecer o sistema de controladoria, de corregedoria, o portal da transparência, poder expandir os serviços do nosso estado, fazendo com que as pessoas tenham mais acesso e fazendo como eu tive a oportunidade de fazer em Recife. A gente teve um selo de premiação pelo TCU, pela Controladoria Nacional, expandindo os serviços de transparência e garantindo que as pessoas tivessem acesso a esses serviços. É fundamental fazer e fazer bem feito para que as pessoas que mais precisam tenham acesso a bons serviços e vejam o estado melhorando. E eu pergunto, o que você fará?
5: Ô João, a própria Controladoria Geral do município já admitiu no ano passado que não dava conta nem de 65% do seu plano de trabalho. Mas veja bem, hoje faz um ano em que o Congresso Nacional, na verdade, em que a Câmara dos Deputados aprovou em segunda votação a chamada PEC da bandidagem, que evitava que políticos respondessem sobre processos criminais. Veja bem, naquela época, o PSB indicou, liberou o voto e a bancada de Pernambuco toda votou a favor. Por que você acha que isso aconteceu?
6: Eu me posicionei de forma contrária a essa PEC. Inclusive, tem minha posição pública registrada contrária. Então, pessoalmente, eu tenho uma posição contrária e foi, inclusive, dito pela bancada naquele momento que cometeram um erro de análise política, tendo em vista a condução da votação naquela semana no Congresso. E fica um registro de posição contrária. E eu pergunto a você, Ivan, quais são os mecanismos que você vai fazer chegando ao governo para fortalecer uma gestão transparente e democrática?
5: Ô João, veja, diferente do que você fez, eu vou fortalecer o controle interno. Mas acho que a pergunta precisa ser respondida. Você é o presidente nacional do seu partido. O seu irmão Pedro é o líder do seu partido na Câmara e a bancada foi liberada para votar a favor de um projeto, de uma PEC, que isentava parlamentares de serem responsabilizados por crimes. Quem liberou a bancada? Foi você enquanto presidente do partido ou foi seu irmão enquanto líder da bancada?
6: Ivan, eu já falei sobre isso e respondo. Eu sou contra essa votação, me posicionei de forma contrária, inclusive grande parte da bancada também reforçou isso e reconheceu um erro de voto dito. A gente tem que ser transparente, dizer a verdade com as coisas. Quando a gente chegou na prefeitura e conseguiu fazer uma grande gestão, foi dizendo a verdade às pessoas e tendo a capacidade de governar de forma séria, entregando, realizando. É por isso que a gente vai fazer desse jeito no estado de Pernambuco. Um governo que vai cuidar de quem é pequeno. para essa região, inclusive, construindo um novo hospital, fazendo a adutora do Agreste. Qual é o seu plano para colocar água no Agreste?
5: Ô, João, a gente está falando de corrupção, a pergunta é minha. Eu queria que tu respondesse quem foi que liberou a bancada, porque eu sei que depois que a gente fez protesto, eu estava na rua protestando contra a PEC da bandidagem. Não lhe vi lá, assim como não vi seu irmão. Você é presidente nacional do seu partido, seu irmão é líder da bancada na Câmara. Quem foi que liberou? Quem foi que cometeu esse erro que você disse? Foi você que cometeu ou foi seu irmão que cometeu?
6: Ivan, eu não votei, eu sou contra. Os deputados que votaram nessa pauta, inclusive, reconheceram o erro e houve um erro de condução. Condução de quem estava tratando a pauta naquela semana dentro da bancada,
7: liberal,
6: dentro da bancada do governo, discutindo uma pauta importante e que todos nós, todos não, mas eu e você, a gente era contra a anistia a ser votada e houve um erro de condução política. Isso já foi dito. Agora a gente está aqui para debater Pernambuco também, para conhecer como é que a gente vai fazer o Estado crescer, se desenvolver, fortalecer a educação. Por isso, eu reforço. Qual é a sua proposta para que a gente possa fortalecer o abastecimento de água na região?
5: Ô, João, vê bem. Para que um erro aconteça, alguém tem que errar. Né? Um erro não é uma coisa que vem do nada, não é uma coisa etérea que simplesmente surge. Seria muito bacana se você reconhecesse um erro. Olha, eu realmente achei que era de boa liberar a bancada para votar a favor da blindagem de parlamentares, porque eu achava que ia acontecer isso, isso, aquilo, outro. Ou, que pena que o meu líder, que por sinal é meu irmão, ele errou. Mas você não disse quem errou. E é difícil você admitir, consertar um erro, quando essa admissão do erro não acontece. Eu estava nos protestos contra a PEC da bandidagem. Eu estava o tempo todo na rua lutando contra a corrupção. Durante todos esses anos eu não te vi. Na prefeitura, eu vou fortalecer o controle interno de uma forma que o PSB não fez. Porque se o controle interno da prefeitura, com seus profissionais altamente capacitados, estivesse fazendo seu trabalho, a Polícia Federal não estava batendo na prefeitura de dois em dois meses, como aconteceu na tua gestão. O MPPE não estava fiscalizando com preocupação sobre fraudes em licitações, assim como o próprio Tribunal de Contas do Estado. João, quem foi que liberou a bancada para cometer esse erro que você já admite que aconteceu, agora precisa admitir quem foi o autor do erro.
6: Ivan, você traz informações falsas. Isso que você traz não é verdade. Na minha gestão, não tem operação de polícia, não tem esse tipo de coisa. Segundo ponto, eu já disse, essa foi uma adesão errada da bancada, dos deputados. Eu não sou deputado, eu era prefeito. Por sinal, acho que a gente fez um grande trabalho e a gente vai fazer melhor ainda no governo do estado, chegando para quem mais precisa.
5: Veja, você insiste em não dizer quem foi que errou, né?
6: Ivan, eu estou dizendo que eu não votei, eu não estava lá presente, cara. A gente está discutindo o estado de Pernambuco. Então, eu não votei, sou contra essa pauta e vou fazer um grande governo a partir do ano que vem.
5: Veja bem, é difícil quando a gente não reconhece os erros que a gente comete. Mas eu vou falar da Prefeitura do Recife, porque fui vereador na gestão de João e na gestão do seu antecessor. E a gente viu o MPPE, a gente viu o Tribunal de Contas do Estado, a gente viu o próprio Ministério Público de Contas o tempo todo reclamando de ações.
3: Tempo encerrado. Muito obrigada ao candidato Ivan Moraes e o senhor candidato João Campos. O senhor continua aqui no centro do palco, porque agora é o senhor quem fará a pergunta e fará o embate com a candidata Raquel Lira. A gente lembra que cada um tem 3 minutos e o embate segue até o tempo de ambos esgotar. Podem começar.
6: Candidata Raquel, a Constituição Brasileira, a CLT, traz avanços importantes para os trabalhadores brasileiros. O que é que você acha dos direitos trabalhistas, como férias, 13º e o direito à aposentadoria?
8: A gente tem quase 40 anos da Constituição Cidadã e é uma Constituição muito ampla, que é muito boa. O desafio da nossa geração, que poderia ser aprofundar os direitos que ela reconhece a todos, a gente ainda está de botar as instituições de pé e de garantir a democracia no nosso Brasil. É claro que eu sou a favor dos direitos trabalhistas. E é importante que a gente tenha cada vez mais oportunidade para as pessoas poderem ter trabalho decente.
6: A candidata falou no debate que Pernambuco conhecia ela. Falou do currículo e omitiu a parte enquanto empresária. Enquanto a candidata foi por mais de 10 anos dona de uma empresa de ônibus. Porque enquanto esteve como dona da empresa de ônibus, não garantiu os direitos trabalhistas, inclusive com condenações na Justiça de Trabalho pelo não pagamento de férias, 13º e trabalhadores trabalhando sem carteira assinada.
8: É impressionante como você tem capacidade de produzir matérias falsas, informações falsas. Eu estou aqui no chão de Caruaru, A empresa deve ser aquele se reporta, deve ser a Rodoviária Caruaruense, que existe há mais de 70 anos, encerrou suas atividades, inclusive, este ano durante a nossa gestão. Tinha 350 trabalhadores, todos receberam as suas rescisões e agora as pessoas estão buscando novas oportunidades de trabalho. Agora vamos falar sobre Pernambuco. Para você que está em casa, para você que está esperando a gente até agora, qual é o fato novo que você vai trazer tentando tirar o debate real da vida da nossa gente, né? E olha, eu não fui empresária não, eu tinha 1% de cota. Desde 2016...
6: Você não era sócia?
8: Desde 2016 que eu já não sou. Eu tinha 1% das cotas. Eu nunca administrei a empresa, mas também nunca privilegiei ela, pelo fato dela ser da minha família.
6: E por que, candidata, no período que a candidata era sócia, tem mais de 3 milhões de débitos de previdência, inclusive quase 1 milhão de débitos recolhidos dos trabalhadores e não transferidos para a previdência? Isso é apropriação indébita. Não é importante dizer ao povo de Pernambuco, porque omitiu a parte empresária e como empresária cometeu essas ações. Você concorda com isso?
8: Olha, eu vou dar uma oportunidade de a gente poder colocar um debate sobre a empresa. Eu não administro a empresa encerrou suas atividades, ela pagou seus tributos, tem pago, passou por dificuldade financeira, especialmente pós-pandemia, reorganização do sistema de transporte. Agora, vamos falar sobre Pernambuco. Eu não estou fugindo de qualquer debate, mas qualquer esclarecimento sobre a Logo Caruaruense, ela pode ser colocada de maneira muito clara nos tribunais, como prestador de serviço, portal de transparência, ou até mesmo dentro de um site, informação ou nota que eu mando para você. Eu não, administrador da empresa, que já não existe mais.
6: Candidata, eu estou falando disso porque é um assunto importante. Cuidar das pessoas, a segurança das pessoas. Enquanto a candidata esteve no governo, quantas fiscalizações foram feitas em ônibus da empresa nas rodovias de Pernambuco?
8: Olha, vamos falar um pouquinho sobre transporte. Eu acho que aí você tem uma curiosidade deste tema. O transporte intermunicipal em Pernambuco passa por desafios e dificuldades. E a gente tem empresas prestadoras de serviço. Foi feita uma licitação lá pelos anos de 13 e 14, passou 10 anos paralisada essa licitação e só transitou em julgado uma ação judicial depois de uma decisão do Tribunal de Contas em dezembro do ano passado. Desde então, como muitos outros temas, nós estamos trabalhando para reorganizar isso e permitir às pessoas o direito de ir e vir. Agora, ninguém foi favorecido por nada. Não sei onde... Eu lhe pergunto uma coisa, qual é a sua proposta para transporte intermunicipal?
6: A primeira coisa que eu vou fazer é relicitar as linhas.
8: Já estão licitadas, tem um contrato em vigor.
6: Nós vamos relicitar as linhas e garantir um processo bem feito, diferente daquele
8: que foi feito
6: em 2014, quando seu pai era governador e ganhou uma licitação de 1,3 bilhão. O que é que você acha sobre isso?
8: Vamos falar honestamente, a licitação foi lançada com seu pai governador. É feio falar sobre isso, tentar enganar e ludibriar as pessoas.
6: Você sabe que esse processo foi conduzido pelo ex-governador João Lira. E eu estou aqui falando também do seu governo. Por quê? Porque enquanto a candidata esteve no governo, quantas fiscalizações tiveram para proteger a vida das pessoas? Quantas fiscalizações? Porque muitas tiveram para prender moto na zona rural, para poder apreender carro, para poder você que é trabalhador ter o seu carro, sua moto apreendido. Quantas fiscalizações foram feitas nos ônibus da empresa da sua família enquanto você esteve como governador?
8: Fiscalizações ordinárias que a própria agência, com todas as suas dificuldades, tem de fazer nela e nas outras prestadoras de serviço. Agora, é importante dizer, só para fechar esse assunto, que está terminando aqui, é que não teve acidente, não teve pessoa prejudicada e a empresa encerrou suas atividades agora. Qual é o próximo tema?
6: Então quer dizer que está tudo bem não fazer fiscalização, porque não há nenhuma fiscalização feita. Isso não está correto. Isso não é correto com o povo. Tem que ter cuidado, tem que ter responsabilidade. O ato de governar é fazer aquilo que é certo. Eu queria só saber um número. Quantas? Será que foi o mesmo número das delegacias inauguradas?
8: Olha, a gente está com 5 segundos. Eu vou ter a oportunidade de poder falar na próxima oportunidade que nós vamos estar debatendo juntos.
6: Eu estou falando desse assunto porque é muito importante você conhecer de verdade as candidaturas. Conhecer a história de cada um, o que é que cada um fez, deixou de fazer. Vocês percebem que ela disse no debate passado que nunca foi sócia de um negócio. Ela foi sócia dessa empresa. Tem processos muito graves que respondem que já foram julgados na justiça e condenada a empresa. Agora, você tem que saber a verdade. Saber a verdade para poder escolher quem pode fazer mais por Pernambuco.
2: Obrigado, candidato. A candidata Raquel Lira permanece. Ela inicia esse embate com Ivan Moraes. A candidata Raquel Lira faz a pergunta, o candidato Ivan Moraes responde. 3 minutos para cada, por favor.
8: Ivan, eu vou aproveitar um pouco da deixa que estava acontecendo um pouco nas perguntas anteriores. Infelizmente, eu não vou poder confrontar diretamente aquele que estava aqui junto comigo, o candidato opositor. Mas falar sobre trajetórias. Todo mundo conhece a minha vida. Eu decidi desde sempre, saindo da faculdade, ainda na faculdade, de fazer concurso público. Para advogada do Banco do Nordeste, para delegada da Polícia Federal, para procuradora do Estado de Pernambuco, que é um cargo que eu exerço desde 2005, há 21 anos. Agora, me parece que o candidato opositor não é muito favorável a concurso público. Lá tem mais cargo comissionado na Prefeitura do Recife do que tem cargo de indicação política dentro do governo de Pernambuco. E eles não param de avançar nesse sentido. O que você acha sobre concurso público e o fato da Prefeitura do Recife ter mais cargo comissionado do que o governo de Pernambuco?
5: Raquel, eu sou a favor do concurso público, da estabilidade do servidor público, por isso eu tenho criticado tanto o seu governo por ter deixado vencer os contratos temporários dos professores. Agora eu preciso ser muito honesto com você, está muito chata essa arenga de vocês dois. É o tempo todo um xingando o outro, o tempo todo um trazendo temas. Ah, foi o seu pai que fez, foi o seu pai que fez. Os pais de vocês foram eleitos juntos. O pai dele era governador, seu pai era o vice, depois o pai dele foi ser candidato a presidente, seu pai assumiu. Eu fui um dos que corri da polícia num protesto ao Corpo Serita, levei 4 balas de borracha da polícia, que naquela época era coordenada pelo seu pai, mas que estava fazendo o serviço da prefeitura, que era coordenada pelo partido do ex-prefeito da capital. Então, acho que eu fiquei achando que você ia trazer uma pergunta que ia me fazer falar de alguma proposta, né, quando você começou a falar. Você não tem uma pergunta não para trazer uma proposta boa do meu plano de governo?
8: Me fale sobre o concurso público e como você enxerga, como isso pode evoluir no estado de Pernambuco?
5: Eu acho que o estado precisa começar a ter concurso público, que os governos de vocês pararam de ter, os professores tiveram seus contratos interrompidos no meio do ano letivo, nas vésperas do Enem. Todo canto que eu vejo alguém dizendo que foi concursado, aprovado e não foi chamado. E eu, assim, sou a favor do concurso público, obviamente.
8: É uma excelente oportunidade de a gente poder falar sobre isso. Nós, no nosso

0: Nós estamos lançando concurso público agora para 3.900 novos agentes de segurança pública, para 2.000 novos professores, concurso na área de saúde para médicos e uma garantia, mesa de negociação permanente, transparência, para que a gente possa garantir melhores condições de trabalho a quem dedica a vida a poder cuidar da população, acorda cedo, atende as pessoas e não olha a quem está atendendo, nem está preocupado qual é a cor da bandeira do partido político das pessoas. É isso que é ser servidor público. Eu tenho a honra de ser servidora pública há cerca de 28 anos, desde a primeira vez que tive a minha primeira contrato de trabalho assinado, né? E eu quero continuar podendo fazer isso e entender, claro, é um bom esclarecimento sobre esse tema. Os contratos, os contratos que foram agora encerrados, não foram contratos extintos que eu decidi não renovar. Eles não poderiam ser renovados e você falou sobre isso no outro debate. Tinha 6 anos, encerrava em setembro, mas só esse ano eu nomeei 5.000 novos profissionais de educação. E eu agradeço a todos eles que têm se dedicado de maneira diuturna a garantir Pernambuco na liderança da educação do Brasil. Eu queria perguntar um pouco para você também, olhando para a educação pública, qual é a sua proposta para a educação pública para os próximos anos em Pernambuco?
1: Nós vamos voltar a ter concurso público na educação e eu preciso lhe devolver a pergunta. Claro. Falando por que você não contratou as professoras e professores que estão no cadastro de reserva, porque foram na justiça e um procurador seu chamou eles de Enzo dos concursos. Esse procurador foi afastado, quando é que esses professores vão ser chamados?
0: Olha, primeiro dizer que qualquer conduta dessa natureza é absolutamente rechaçada por mim. Mas ele teve a liberdade de colocar lá o seu nome e é absolutamente rechaçado. Absurdo que foi feito.
2: Atenção, candidato, seu tempo se esgotou. Candidato, o senhor tem 1 minuto e 37 segundos.
1: Veja bem, a pergunta sobre concurso público é importante, porque no meu governo vai ter a volta dos concursos públicos e vai ter a volta do chamamento das pessoas. Então vai acabar esse negócio de você passar 2 anos lutando para ser aprovado. Eu, como militante social e como vereador, o tempo todo acompanhei sindicatos que atuavam no Recife e vi o quanto eram descontentes com a gestão. Mais na frente, tive contato com sindicatos estaduais e também vi o quanto estão descontentes com a gestão estadual. E aí é curioso, porque os meus dois adversários sofrem críticas muito semelhantes das organizações de classe que se organizam para lutar por direitos. As professoras e professores do Recife focam suas críticas em João. As professoras e professores de Caruaru focam suas críticas em Raquel Lira. Os professores e professoras do estado de Pernambuco focam suas críticas em todos os governos pelos quais passaram, que eram comandados pelos pais de um, pelo pai da outra, pelo avô de um, pela turma que sempre se reveza no poder há tanto tempo. Agora eu quero aproveitar para falar mais de proposta, porque tá muito chato esse debate enquanto só há críticas de um lado e de outro. Para eu entrar aqui, vocês não imaginam como foi chegar aqui hoje, o pessoal está brigando lá fora, brigando fisicamente, pessoas contratadas pelas duas candidaturas que são tidas como favoritas, levando às vias de fato aquilo que deveria ser um debate democrático. Eu tenho muita proposta para fazer para a educação, por exemplo, como é uma escola integral, integrada com o seu território, junto com os brinquedos da cultura popular, com as organizações da sociedade civil, com alimento bom e professor e professora concursada. Vou até deixar o tempo para lá.
2: Agradecemos, então, aos candidatos por mais essa rodada de embates. Vamos agora ao nosso último intervalo comercial. Voltamos em 5 minutos com as considerações finais e avaliação do debate. Até já.
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0: Voltamos ao vivo. Direto do Centro de Convenções, Senac Caruaru, com o último bloco do debate. Com os candidatos ao governo de Pernambuco, realizado pela Rádio Cultura do Nordeste, TV Nova Nordeste e Diário de Pernambuco, e um pool de emissoras nas redes sociais, uma qualificada audiência registrada nesse instante.
6: E nosso debate, César, está chegando ao fim. A partir de agora, vamos iniciar as considerações finais, quando cada candidato terá até 2 minutos para se despedir dos eleitores que estão acompanhando este debate de suas casas.
0: Pela ordem definida, pré-definida em sorteio, quem inicia é a candidata Raquel Lira. Nós precisamos fazer um parêntese aqui. São 2 minutos de tempo para as considerações finais. Foram suprimidos da candidata Raquel Lira 55 segundos, de acordo com a banca jurídica. O doutor Ranieri Coelho explica a motivação, por favor.
7: Muito boa noite a todos e a todas, de uma forma muito especial aos candidatos ao governo do estado de Pernambuco. A assessoria jurídica do candidato João Campos trouxe a alegação de que a candidata Raquel Lira não fez o uso do direito de resposta de maneira adequada, de que ela não se ateve aos fatos que estavam relacionados ao direito de resposta em si. E a banca jurídica entendeu pela procedência realmente dessa reclamação e, como consequência, o regulamento prevê a supressão do tempo em até um minuto. Como foi identificado que foram utilizados 55 segundos para tratar de um tema diverso daquele concedido para o direito de resposta, a banca entendeu que esse mesmo tempo deve ser suprimido das considerações finais da candidata Raquel Lira.
0: Obrigado, presidente Ranieri Coelho. Explicado, portanto. Então, candidata Raquel Lira, a senhora tem 1 minuto e 5 segundos para suas considerações finais, por favor.
8: Eu quero agradecer a oportunidade de estar aqui e conversar com você, que esteve até essa hora acompanhando o nosso debate. Mandar um beijo para João, que está aqui me acompanhando, para nosso senador Eduardo da Fonte, para Nando, que está em casa. Dizer que Pernambuco caminhou para frente. A gente pegou um lugar desarrumado, mas Pernambuco voltou. Leão do Norte acordou. Em todas as áreas, em 3 anos e meio, entregamos mais do que os 8 anos que antecederam a nossa gestão. Pernambuco está pronto para liderar de volta o Nordeste brasileiro. E eu estou pronta para ser sua governadora de novo. Eu lhe peço a oportunidade para chegar a um dos lugares onde o nosso governo ainda não chegou. Porque ainda tem muito o que fazer. E para agradecer e continuar trabalhando por aqueles onde o governo já se fez presente. Dona Corina, no Jardim Monte Verde, do Carmo, aqui no Severino Quirino, Dona Bio, lá do Alto Zé do Pinho, sabe muito bem do que eu estou falando. Vamos caminhar para frente. Eu estou pronta para poder garantir que Pernambuco possa continuar unindo as suas pessoas em torno de fazer o nosso estado crescer, mas não deixar ninguém para trás, cuidando de Pernambuco por inteiro, para que ele possa prosperar. Beijo no coração de todos. Eu sou Raquel, 55.
6: Muito obrigada, candidata. Agora, na sequência, a vez das considerações finais é do candidato João Campos. O senhor candidato tem 2 minutos para se despedir dos eleitores.
9: Eu quero agradecer a você que está nos acompanhando, agradecer aqui aos mediadores, saudar a candidata Raquel, o candidato Ivan, dizer que eu estou muito feliz e animado, pronto para fazermos os melhores 4 anos da história de Pernambuco. Tive a oportunidade de governar o Recife. Fizemos o Hospital da Criança, 4 pontes, fizemos 800 TEA, grandes obras de proteção de encosta, obra de drenagem. Nós fizemos uma política do cuidado e da realização. Trabalhando os 4 anos, muito, e podendo entregar para quem mais precisa. Agora, chegou a hora de fazer por Pernambuco. Estou ao lado do presidente Lula, o maior presidente da história do Brasil. 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Nós vamos fazer o maior investimento da história de água do estado de Pernambuco. E até que todo pernambucano ou pernambucana tenha água, quem está na tarifa social e estiver em rodízio vai ter a sua conta zerada. A gente vai fazer pela educação de verdade, porque o nosso lugar é o melhor do Nordeste e o melhor do Brasil. A gente vai lançar o pé de meia Pernambuco, onde a gente vai complementar com 3 parcelas nos meses de férias de julho, de dezembro e de janeiro. O pé de meia técnico, para quem terminou o médio e vai continuar no ensino técnico. 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A gente vai fazer os centros TEA para cuidar das crianças atípicas no interior do estado. Como prefeito, fizemos 8. 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Não adianta ter a conversa bonita, tem que ter a capacidade de fazer, de entregar e de cuidar das pessoas. 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Para governador, é João 40. Muito obrigado.
0: Muito obrigado, candidato João Campos. E para finalizar as considerações finais, a gente convida Ivan Moraes 2 minutos para o senhor também.
10: Então, mais feliz do que eu, ninguém está. E começo mandando um beijo para o meu pai, Ivan Moraes, o velho, o verdadeiro comerciário, trabalhador, que sustentou nossa família, que me educou e que não está vindo para esse debate como culpado de nada, porque eu não tenho familiares na política, eu sou um trabalhador igual a você e quero muito a oportunidade de poder governar Pernambuco, porque Pernambuco precisa de um governador que conhece os problemas da população, porque é um cidadão comum, igual você, que pega ônibus, que entra em fila, que conhece o carnaval de dentro do bloco. 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Pernambuco pode e deve focar o seu recurso na saúde, na atenção básica, para que as pessoas não tenham que vir sempre para a capital para lotar as emergências, para que as pessoas possam ter seu tratamento e sua prevenção no lugar onde estão. Pernambuco precisa se unir naturalmente, porque Pernambuco entende a importância da reeleição do presidente Lula. E eu gostaria muito que a gente pudesse deixar aqui nós três as nossas divergências de lado e entender e dizer para todo mundo que Lula precisa ser o nosso presidente mais uma vez, porque ele é a barreira que nos impede de cair no fascismo e de cair no bolsonarismo. 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Até o próximo debate.
6: Muito obrigada, candidato. Nessa reta final do nosso debate, foi concedido direito de resposta à nossa candidata Raquel Lira, que está aqui presente, e a banca jurídica analisou e vai explicar agora, César.
0: Vamos direto para a banca jurídica. Advogada doutora Luana Medeiros, por favor, a motivação desse direito.
11: Boa noite a todos e a todas. Saúdo aos candidatos aqui presentes. A defesa da candidata Raquel Lira, ela procurou a banca para fins de garantir o direito de defesa à candidata diante das alegações do candidato João Campos de que ela, enquanto sócia empresária, teria deixado de recolher alguns milhões em repassos previdenciários e que isso configuraria a apropriação indébita. Tendo em visto que esses fatos não foram comprovados e que essa prática configura crime, a banca entende pelo direito de resposta à candidata Raquel Lira. Muito obrigada.
0: Candidata, portanto, a senhora tem exatamente um minuto para esse direito concedido.
8: Mais uma vez, a gente está aqui entre quem quer discutir Pernambuco e quem está inventando fake news. Vocês me conhecem de perto. Eu sou uma mulher honesta e trabalhadora e eu não preciso comprovar isso. Tem gente que o tempo inteiro fica batendo nessa história. Sabe o que é que eu vou fazer? Como sempre fiz, trabalhar, fazer o nosso governo chegar. Nosso governo tem conseguido fazer mais em todas as áreas do que feito nos 8 anos do governo anterior, do PSB, liderado pelo candidato adversário. Mas a gente não está aqui para falar sobre isso. Nós estamos aqui porque nós entregamos o Hospital da Mulher do Agreste e nós vamos entregar o de Garanhuns, de Igaraçu, de Serra Talhada e de Oricuri. Porque nós vamos entregar o Hospital Mestre Minguinhos e Garanhuns. Porque nós vamos entregar 7 complexos de polícia científica. 65 equipamentos de segurança pública estão em obras. Entregamos 3 mil quilômetros de estrada e vamos fazer mais 3 mil. Sabe por quê? Porque eu sei fazer. Me deixa trabalhar que eu sei fazer, com maturidade, experiência, planejamento e capacidade de entrega, colocando Pernambuco assim no interesse de todos. Cheiro no coração de vocês.
6: Muito obrigada, candidata. Gente, por gentileza, não é permitido, segundo as regras, nenhum tipo de manifestação, por favor. E assim terminamos este debate com os postulantes ao governo de Pernambuco, realizado através da parceria entre Rádio Cultura do Nordeste, TV Nova Nordeste e Diário de Pernambuco, com retransmissão em um pool formado por mais de 45 emissoras de rádio espalhadas por todo o estado e pelas plataformas digitais do jornal Diário de Pernambuco.
0: Parabéns aos candidatos por este momento de enriquecimento, um minutinho só, esse momento de enriquecimento da nossa democracia. Agradecemos em nome da Rádio Cultura do Nordeste, TV Nova e Diário de Pernambuco. Fica os nossos agradecimentos também à banca jurídica composta pelos advogados Luana Guarino Medeiros, Ranieri Coelho e Saulo Amazonas, que brilhantemente formaram esta banca. Agradecemos também
6: 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Nossos agradecimentos especiais a todos que compõem o Senac Caruaru por mais essa parceria de sucesso.
0: Parabenizamos os diretores Júnior Almeida, da Rádio Cultura do Nordeste, Pedro Paulo, da TV Nova Nordeste, e Felipe Resque, diretor de jornalismo do Diário de Pernambuco. Eu queria, nesse momento, agora sim, aplausos para todos nós, plateia, candidatos, por mais esse momento de democracia que vivemos aqui em Caruaru. Agradecendo mesmo de coração pela participação de todos e de todas. Obrigado a toda a equipe envolvida na realização desse debate, sob o comando da nossa coordenadora de jornalismo, Carla Oliveira.
6: Muito obrigada pela sua audiência. Uma ótima noite para todo mundo.
0: Boa noite!
12: Neste momento, o Estado que transmitiu o debate entre os candidatos ao governo de Pernambuco no pleito de 2026. Uma realização da Rádio Cultura do Nordeste. Seria com a TV Nova e Diário de Pernambuco. Muito obrigado a todos e boa noite.
13: Encerramos neste momento a transmissão, debate entre os candidatos ao governo do estado de Pernambuco. Raquel Lira, João Campos e Ivan Moraes. Tenham todos uma ótima noite. Amanhã, nos nossos jornais da Liberal, em sua primeira e segunda edição, estaremos trazendo aí tudo o que aconteceu nesse debate. Todos, uma ótima noite e até amanhã.

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1: Meia-noite.
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obrigada, São Paulo.

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1: 1 e 1.
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3: 1:39.
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1: 2 horas.
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1: 3 e 1.
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1: 3:39.
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Oi, me responde. 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O que tá acontecendo?

fica com Deus. 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
1: 4:37.
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0: Nossa Senhora! 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

0: 58.
1: Deus, nosso Pai, que sois todo poder e bondade, dai força àqueles que passam pelas provações. Dai a luz àqueles que procuram a verdade. E ponde no coração do homem a compaixão e caridade. Deus, dá ao viajor a estrela guia, ao doente o repouso, a criança o guia, o órfão o pai. Senhor, que a vossa bondade se estenda sobre tudo o que criaste. Piedade, Senhor, para aqueles que não vos conhecem. Esperança para aqueles que sofrem. Que a vossa bondade permita aos espíritos consoladores derramarem por toda a parte a paz, a esperança e caridade. Deus, um raio, uma faísca do vosso amor pode abrasar a terra. Deixai-nos beber nesta fonte de bondade fecunda e infinita, e todas as lágrimas secarão, e todas as dores acalmar-se-ão. Um só coração, um só pensamento subirá até vós, como um grito de reconhecimento e amor. Como Moisés sobre a montanha, nós vos esperamos com os braços abertos. Ó bondade, ó beleza, ó perfeição, e queremos de alguma sorte merecer a vossa misericórdia. Deus, dai-nos a força de ajudar o progresso espiritual, a fim de subirmos até vós. Dai-nos a caridade pura, dai-nos a fé e razão, e dai-nos a simplicidade que fará de nossas almas um espelho, onde refletirá a vossa divina imagem. Você, amigo e ouvinte da Liberal FM, acredite na força, no poder e no amor de Deus, para que possa se levantar todas as vezes que cair. Diga sempre a você mesmo: vou conseguir superar todas as dificuldades, serei um vencedor, pois sou filho do Deus vivo, o rei do universo.
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1: 5:20.
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1: 5:39.
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0: Obrigado, gente.
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2: 6h20.
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você que tem alguns defeitos, alguns erros, respeite o meu. Seu repertório de desculpas eu conheço bem. Quando ele acaba, você tenta inverter a culpa. Sem argumento, a saída é levantar a voz e dizer que não quer discutir os seus erros.

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3: Penso no dia de hoje. Meu peito se encheu de emoção, a esperança invadiu meu ser, porque sou feliz e gosto de viver. Pela grandeza dos raios da manhã, me abençoa mamãe Iansã. Pela grandeza das ondas do mar, me abençoa mamãe Iemanjá. A mata virgem tem seu semelhador, ele é Oxóssi, o que arou. Nas cachoeiras eu vou me refazer, nas águas claras de Oxum Mamaiê. Se a injustiça faz guerra de poder, olha a espada de Ogum Ogunhê. Não há doenças que venham me vencer, sou protegido por Obá Rulaiê. Eu sou da paz, mas sou um lutador. A minha lei, quem dita, é Xangô. A alegria já tem inspiração na inocência de Cosmo e Damião. Não tenho medo. Vou ter medo do quê? Tenho ao meu lado Nã, Namburuquê. E essa luz que vem de Oxalá, tenho certeza que vai nos iluminar. Bom dia, Ipubi. Bom dia, cidades, localidades e adjacências vizinhas. A partir deste momento, com o poder do Divino Espírito Santo, passo a apresentar o programa Fé e Esperança. Este programa vai pro ar de segunda a sexta-feira, por esse horário, de 6h45 às 7 horas da manhã. Este programa tem a apresentação e a produção desse amigo que vos fala, médium espírita evidente e naturalista orientador espírita, professor Costa. Nesta manhã eu quero pedir a permissão para entrar em teu lar, em teu ponto de comércio, em tua casa, em teu sítio, em teu ponto de trabalho, onde quer que você esteja. Pedi também a permissão para entrar em você, não carnal, mas sim espiritual, para fortificar a tua matéria, levantar o teu espírito, para que nós possamos iniciar a nossa forte corrente de fé, paz e otimismo para o dia de hoje. Amigos e amigas, Quero agradecer a Deus por mais um dia de vida, por mais oportunidade de correr atrás dos nossos objetivos. Fique feliz você também, porque tem pessoas que queriam estar no seu lugar nesta manhã, tendo a oportunidade que você está tendo, mas por algum motivo não tiveram ou não pode mais ter. Então, amigos e amigas,

0: Amigos e amigas, se tu queira também fazer uma consulta, se algo desta forma esteja acontecendo e tu quer fazer a consulta, anote aí o número do telefone, lembrando que eu, professor Costa, brevemente estarei atendendo na cidade de Ipubi. Né? Eu, professor Costa, presencialmente, fazendo sua consulta, olho no olho, cara a cara. 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Seja esse qual for, te garanto que você chegando até a mim, a dor, né, o desespero se afastará para sempre de cima de você.
1: Sua carta.
0: E dentro do programa Fé e Esperança, a carta do ouvinte. Essa carta é de uma mulher que me escreve e conta: professor Costa, estou desesperado, pois eu sou uma mulher que sempre respeitei meu esposo, pois acho que agora ele viajou para passar uma semana trabalhando. Infelizmente, desde o mês de maio que ele está no mundo. Me trata super bem e me diz que nunca vai me trair, mas que está ganhando bem e não quer vir agora. E agora ele me falou que vai passar o dezembro longe de casa, coisa que ele nunca fez. Quero que o senhor me diga qual foi a mulher que ele arranjou lá, se essa mulher é melhor do que eu ou não, se essa mulher vai fazer ele feliz ou não, porque se for fazer ele feliz, eu se aquieto, fico na minha. Se ainda ele me ama ou não, se não me amar, eu vou entender, mas se for através de macumba, bruxaria, eu vou desmanchar e não quero perder ele, porque eu amo ele e sei que ele me ama. Me diga aí qual é dessas razões, qual dessas perguntas o senhor vai me responder e o senhor vai me dizer a verdade. Me diga, pelo amor de Deus. Olha, minha amiga, das iniciais LLA, analisando tua carta, você que o seu esposo se identifica por uma mulher que está esperando o esposo há muito tempo, que viajou para passar uma semana, eu vou te dizer, realmente esse trabalho, quando ele chegou lá, foi para fazer um bico. E realmente, o patrão transferiu ele para outra cidade mais distante, porque viu que ele é uma pessoa que tem responsabilidade, um bom funcionário, certo? Aí, daí então, tudo bem. E, pelo outro lado, o que é que acontece? Ele fez a casa de vocês, ele fez churrasqueira, ele fez o deck, ele nunca pôde inaugurar esse deck, nunca pôde acender essa churrasqueira, nem chamar alguém da família dele, porque a senhora não deixa. E a sua família é sempre dentro de sua casa, comendo, leva tudo, leva compra, ele faz compra para sua família, mas você não aceita. E ele, para passar esse fim de ano, né? Tipo assim, na casa dos seus pais, sem ele fazer o que quer na casa dele, nunca teve direito, que a senhora não deixou. Ele resolveu passar lá mesmo. Mas mulher ele não tem, não. Não lhe trai, tá bom? Não tem macumba, não tem bruxaria. Converse com ele, você tem que mudar as suas decisões, o seu modo de tratar ele, porque ele não é mais criança, ele já é adulto, ou senão você vai perder ele, com certeza. Aqui está a minha resposta, espero ter te ajudado. E ainda mais, converse com ele, diga, né, que vai mudar, porque ele tem pensado muito em se afastar de você, não que ele lhe traiu, mas só que não existe isso. O homem não poder usufruir do seu sossego da casa, não poder acender uma churrasqueira, chamar um irmão, um amigo, não é vida, né?

0: Muitas pessoas não podem entrar no seu aconchego, da sua casa, do seu lar. Mas a família é abençoada. Jamais a senhora pode fazer isso com ele. Aqui está a tua resposta. Espero ter te ajudado.
1: E dentro do programa Fé e Esperança, quero avisar que eu, professor Costa, brevemente estarei atendendo aqui na cidade de Ipubi. 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Lembrando também que você pode participar do nosso programa. Escreva tua cartinha, coloque teu nome completo, a data do nascimento, envia fotografia se quiser, né? Ou se puder, através do WhatsApp também, você pode enviar tua cartinha, né? Ou entregar na portaria da rádio, né? Aqui em Ipubi. Portanto, você pode se identificar por uma flor, por um pássaro, pelo que você queira. Não divulga o nome de ninguém no ar, só divulgo apenas as iniciais e por um pseudônimo que você manda se identificar. Você pode se identificar por uma rosa, por uma flor, por um cravo, pelo que você queira se identificar. 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
2: Você acabou de ouvir o programa espiritual Fé e Esperança com o mestre dos orixás, o médium vidente, professor Costa. Se de alguma forma você se sentiu tocado ao ouvir o programa do professor Costa, é sinal de que você precisa de uma ajuda espiritual. Você que tem problemas amorosos, problemas de insônia, se você é daquelas pessoas que manda buscar e não vem, vai buscar e não traz. Se você é daquelas pessoas que lutam tanto por um grande amor e esse amor vai cair nos braços de uma outra pessoa. Se você é daquelas pessoas que dá um passo para frente e 10 para trás, nada dá certo. Se você é daquelas pessoas que vem lutando muito para tirar uma pessoa do vício da bebida, das drogas, mas não consegue. Se você é daquelas pessoas que bate em tantas portas atrás de emprego e essas portas nunca se abriram, por quê? Você sabia que isso pode ser obra de inveja do inimigo oculto? Aquela pessoa que não quer ver a sua felicidade? Lembre-se que o seu destino pode ser traçado de maneira benéfica. O mal pode ser afastado quando se usa a força do bem. Se você se sentiu tocado ouvindo o programa do professor Costa, venha ao seu consultório espiritual receber uma bênção, uma oração para fechar seu corpo contra toda e qualquer maldade que jogarem em cima de você. O professor Costa vê tudo aquilo que você não consegue enxergar, pois ele tem o dom da espiritualidade. Através dos seus trabalhos espirituais, ele lhe mostrará o mal que o seu inimigo oculto está fazendo para aniquilar, acabar com a sua vida. Se você está passando por problemas frequentes, é sinal de que a energia negativa está fragilizando a sua vida para que nada, absolutamente nada dê certo. Amarração amorosa, inveja, olho grande, casamentos em crise, brigas familiares, divergência entre irmãos, maus vizinhos, vícios incontroláveis, queda no comércio, desemprego, depressão, doenças misteriosas e muito mais. Até o próximo programa, se assim o Criador nos permitir.

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1: Agora 7:29 na sua manhã de sexta-feira, sextou. Já estamos por aqui a partir de agora para deixar você muito bem informado. Bom dia, sexta, 18 de setembro de 2026. Começa agora pela Rádio Liberal FM, a primeira edição do Jornal da Liberal. Na apresentação de Chico César e Ana Paula Freitas, bom dia a todos os ouvintes do Jornal da Liberal de toda a região do Araripe. E vamos aos principais destaques dessa edição.
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1: Trabalhadores da Caixa decidem na próxima semana sobre fim da greve. Justiça Eleitoral rejeita cerca de 1,2 mil registros de candidatura. A ANTT vai suspender empresas que pagarem frete abaixo do piso nacional. CNH vencida entre junho e setembro tem validade extra até dezembro. E no giro policial das últimas horas, homem é morto na noite desta quinta-feira em frente à escola. Polícia Militar apreende maconha durante abordagem a ônibus. Homem é detido pela Guarda Municipal suspeito de agredir a irmã e ameaçar o pai. Homem é acusado de torturar sobrinho por conta de celular. Essas e outras a partir de agora no seu Jornal da Liberal, que começou e já está no ar.
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1: E também vamos estar aí veiculando, né? Matéria que a gente esteve ontem à noite, né? Ana Paula Freitas e eu, lá na Praça Frei Damião, estava acontecendo um evento cultural, né? O Poeirão, Forró do Poeirão, que está expandindo cada vez mais e agora não é só municipal, é intermunicipal. Foi realizado ontem a primeira noite e hoje vai ser realizado na cidade de Exu. E a gente esteve conversando com alguns artistas e também celebridades que estiveram lá presentes. E a gente traz em destaque hoje, né, uma boa parte agora na manhã e também logo mais à tarde na nossa segunda edição. Portanto, daqui a pouquinho a gente traz para você em destaque no nosso jornal em sua primeira edição e também logo mais na segunda edição. Aquele bom dia para você, 996005000, é o nosso telefone para você interagir aqui com a nossa bancada, expondo suas ideias, críticas, elogios, reivindicações, tudo isso e muito mais com total responsabilidade no assunto abordado. Hoje, dia de Feira Livre, na cidade de Trindade. Bom dia para todos, bom trabalho, boas vendas e com certeza continue aí com o rádio ligado aqui na nossa programação. Vamos para o nosso intervalo, daqui a pouquinho a gente volta.
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0: Líbero FM, agora 7 horas e 37 minutos.
1: 7 e 37.
0: Bom dia para os nossos ouvintes. Vamos juntos então com a notícia, com informação aqui no nosso Jornal da Liberal.
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0: A gente chega trazendo as primeiras notícias, as primeiras informações da manhã dessa sexta-feira, iniciando o final de semana, e já trazendo informações sobre nesse ano eleitoral.
1: É verdade, Ana. Falar sobre a Justiça Eleitoral, que rejeita cerca de 1,2 mil registros de candidaturas.
0: A Justiça Eleitoral já indeferiu cerca de 1.200 registros de candidaturas às eleições gerais de outubro. De acordo com dados do Sistema de Candidaturas do Tribunal Superior Eleitoral, TSE, são 335 registros indeferidos definitivamente e 869 que ainda podem ser contestados por meio de recursos às instâncias superiores. O levantamento do TSE mostra que o descumprimento de requisitos formais previstos na legislação eleitoral é o principal motivo dos indeferimentos.
1: E na sequência aparece aí a falta de condições de elegibilidade, ilegalidades na convenção partidária e também a ausência de incompatibilização com cargo público. E segundo o tribunal, cerca de 99% dos pedidos de registro de candidatura já foram analisados pela Justiça Eleitoral em todo o país. Ao todo, foram apresentados 20,9 mil pedidos.
0: Olha, o primeiro turno das eleições...
1: O primeiro turno das eleições, né, será realizado em 4 de outubro e serão eleitos deputados federais, deputados estaduais e distritais, governadores, senadores e também o presidente da República. O segundo turno, né, está marcado aí para o dia 25 de... E poderá ocorrer, né, caso um segundo turno, na disputa aí para os cargos de governador e presidente. A segunda votação será realizada caso nenhum candidato alcance aí mais de 50% dos votos válidos no primeiro turno, excluídos aí os votos em brancos e também os nulos.
0: Olha, Chico, e aproveito, né? Ontem, inclusive, uma pessoa tinha me mandado uma pergunta lá no Instagram, Sandra, eu escuto sempre o jornal. No caso, então, para deputado, é a primeira vez que a pessoa vai votar, né? Apesar de já ter um pouco mais de idade, mas diz que, né, queria saber, na verdade, se... Por que que deputado federal e estadual, né, não vai para segundo turno, né? Só vai... E nem senador, viu? É os três pleitos, né? Então, assim, são no caso dos senadores, é os mais votados, não é nem por legenda, partidos, são os mais votados mesmo. O que eu acho que seria interessante para todos os outros partidos, mas, nesse caso, né, a gente tem também aquela questão da cota eleitoral que favorece, entre aspas, né, partidos e coligações e ajuda...
1: Né,
0: o coeficiente que ajuda, de certa forma... Digamos, pessoas que não têm, né, um investimento alto na campanha. Porque quem tem muito dinheiro, automaticamente, ele tem uma chance, digamos, de sair na frente se o voto fosse por maioria também. Maioria simples, né, Chico? Nessa questão aí dos votos. Então, deputado estadual, deputado federal e o Senado não tem. Apesar de deputado, como eu disse, estadual e federal depender também de cotas, né, Chico? Da cota partidária. Os demais, coeficiente eleitoral, são vários requisitos, né? Agora, no caso do Senado, não, é maioria. E para presidente e governador tem que ser 50% mais um válidos, né? Se não... Tem
1: excluindo
0: segundo turno.
1: Os brancos e os nulos, né?
0: Excluindo brancos e nulos.
1: Verdade.
0: E aí, no segundo turno, né? Aí, claro, o mais bem votado, né? Também tem que alcançar uma numeração boa, expressiva. Aí tem sim, nessa questão aí já da aprovação, digamos assim, para tomar posse do cargo público.
1: E só lembrando, viu? Primeiro você vota para deputado ou deputada federal, né? Depois estadual, deputado ou deputada estadual. E senadores, são dois senadores que você tem que votar. Depois de você votar em senador, é que você vai votar para presidente.
0: E é engraçado, esse ano, na próxima eleição, daqui a 4 anos, para os mesmos cargos, a gente só vota para um senador, né? Volta novamente aí para
1: um senador,
0: porque,
1: né,
0: a gente vota por maioria simples. É 2/3 nessa e na próxima 1/3, né, para as eleições gerais.
1: São 3 senadores para cada estado, né?
0: Para cada estado. E lembrando, né, um período aí, né, maior, um pouco maior para a posse aí dos mesmos. A gente segue, então, deixando você muito bem informado no Jornal da Liberal.
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1: E o TSE envia alertas no e-título com orientações aí para as eleições 2026.
0: O Tribunal Superior Eleitoral, TSE, começou a enviar nessa quinta-feira 17 notificações pelo aplicativo e-título com orientações para as eleições 2026. Os alertas reforçam informações sobre serviços eleitorais, consulta ao local de votação e prevenção à desinformação. O envio seguirá durante o período eleitoral, inclusive entre o primeiro e o eventual segundo turno. O TSE recomenda que os eleitores atualizem o aplicativo e consultem antecipadamente a opção Onde Votar, que informa zona e sessão eleitoral.
1: Além da versão digital do título, o e-título oferece serviços como justificativa eleitoral, emissão de certidões, consulta débitos, informações sobre o local de votação. Ele pode, né, ser baixado gratuitamente em celulares Android e iOS. Para eleitores aí com biometria cadastrada e fotografia disponível no aplicativo, a versão digital do título pode ser utilizada como documento de identificação no momento da votação.
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1: Agora a gente fala sobre a CNH, né? Porque CNH vencida entre junho e setembro tem validade extra até dezembro.
0: O Conselho Nacional de Trânsito, CONTRAN, prorrogou excepcionalmente a validade da autorização para conduzir ciclomotor e da Carteira Nacional de Habilitação CNH, vencidas ou com vencimento entre 5 de junho e 8 de dezembro de 2026. Com o novo prazo, automaticamente esses documentos ficam válidos até 9 de dezembro de 2026.
1: E a medida está, né, descrita na deliberação do CONTRAN, número 279, publicada em edição extra do Diário Oficial da União da última quarta-feira. E a prorrogação aí da validade de documentos dos condutores deve ser respeitada pela Fiscalização de Trânsito, integrantes do Sistema Nacional de Trânsito em todo o país. Porém, essa autorização de prorrogação de validade da CNH e também do ACC não se aplica aos condutores suspensos ou cassados.
0: Olha, e não será necessária a emissão de novo documento ou a realização de qualquer procedimento para registro da prorrogação de que trata essa deliberação. Após a data limite, 9 de dezembro, o motorista ainda terá os 30 dias de carência tradicionais previstos no Código de Trânsito Brasileiro, CTB, para efetuar a renovação sem penalidade.
1: E os órgãos ou entidades, né, executivas de trânsito dos estados e também do Distrito Federal, ou os DETRANs, tem um prazo aí de 30 dias para atualizar aí no Registro Nacional de Carteiras de Habilitação os cadastros de médicos e psicólogos, peritos, examinadores e também de entidades habilitadas, a realização aí dos exames de aptidão física e mental e também das avaliações psicológicas. E segundo a deliberação, o objetivo é assegurar o adequado direcionamento dos candidatos e também de condutores que realizarão aí estes procedimentos.
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1: E a NTT vai suspender empresas que pagarem frete abaixo do piso nacional.
0: Empresas de transporte de cargas que pagam, né, frete abaixo do valor mínimo previsto em lei agora estão no radar da Agência Nacional de Transportes Terrestres, a NTT. O órgão deu início nesta quinta-feira aos procedimentos para suspender de forma preventiva as transportadoras que insistem em contratar ou subcontratar cargas por valores abaixo do piso nacional. Cada caso será analisado individualmente antes da notificação às empresas envolvidas.
1: A penalidade recai sobre companhias que acumularem mais de 4 atuações aí em datas distintas ao longo aí de 6 meses, sempre que houver risco de a infração continuar ou de a fiscalização ser prejudicada. O ato aí de suspensão do Registro Nacional de Transportadores Rodoviários de Cargas será publicado no Diário Oficial da União e passa a produzir efeitos 72 horas após a publicação. A suspensão pode variar de 5 a 30 dias.
0: E duas superintendências da NTT comandam a ofensiva contra o descumprimento do piso mínimo, reforçada por uma medida provisória e duas resoluções da agência pública, né, ou publicadas nesse ano. As normas tornaram obrigatório o código identificador da operação de transporte em troca carga remunerada, né, com vinculação ao manifesto eletrônico de documentos fiscais, o que deixou o rastreamento das operações mais rígido. Nas cargas de lotação, o código simplesmente não é gerado quando o valor informado está abaixo do piso.
1: E se a empresa voltar à irregularidade depois de decisão administrativa definitiva, pode ter a suspensão estendida para 45 dias, o registro cancelado por até 2 anos e multa de até R$1 milhão. O transportador autônomo que trabalha sozinho, sem subcontratar, né, fica de fora dessas punições.
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1: Agora 7h47.
0: 7h47.
1: E trabalhadores da Caixa decidem na próxima semana sobre fim da greve.
0: Olha, em greve há uma semana os empregadores, né? Os empregados da Caixa Econômica Federal devem decidir na próxima segunda-feira 21 se retornam às atividades ou mantêm a paralisação. Nessa data, a categoria deverá votar se acata a nova proposta apresentada pelo banco para o Acordo Coletivo de Trabalho 2026-2028. O custeio do plano de saúde, que é o Saúde Caixa, é uma das principais pautas de reivindicação da categoria.
1: Os empregados pleiteiam aí o restabelecimento da proporção de 70% para a Caixa e 30% para os empregados. A proposta apresentada pela Caixa na madrugada desta quinta-feira amplia de 6,5% para 9% da folha de pagamento o teto, né, de participação do banco no custeio do Saúde Caixa a partir de 2027. Pela proposta, será mantido aí o modelo solidário do plano de saúde sem cobrança diferenciada por faixa etária.
0: Olha, lembrando, Chico César, que o acordo prevê que não haverá reajuste das mensalidades em 2026. Com a Caixa assumindo o déficit do plano, a proposta também estabelece a presença de pelo menos um empregado dedicado em cada gerência de pessoas e representação regional de pessoas para trabalhar exclusivamente com Saúde Caixa. Outro ponto previsto é a constituição, em até 60 dias, de grupo de trabalho para discutir um novo modelo de gestão do plano.
1: E a coordenadora do Comando Nacional dos Bancários e presidente da Confederação Nacional dos Trabalhadores do Ramo Financeiro, da CUT, Gilvândia Moreira, avaliou aí como um avanço a nova proposta apresentada pela Caixa. Ampliação da participação da Caixa de 6,5% para 9%, que é um avanço importante, pois representa um aumento aí recorrente da participação da Caixa de cerca de 900 milhões de reais, disse ela.
0: Olha, lembrando que a Caixa disse que vai manter também todos os direitos já pactuados nos ACTs, né, específicos e também na Convenção Coletiva de Trabalho da categoria. E segundo o Gilvândia, né, a nova proposta resultante da mobilização dos trabalhadores. A mobilização mostrou que era necessário colocar mais recursos da empresa no Saúde Caixa e preservar um princípio fundamental no nosso plano, que é o pacto intergeracional, e só conquistamos isso em mesa de negociações graças à mobilização dos trabalhadores.
1: A negociação iniciada na última quarta-feira resultou também em alterações no programa de remuneração variável Super Caixa. Para o segundo semestre de 2026, a proposta aumenta de 25% para 50% a premiação inicial por habilitação. Em relação ao plano de funções gratificadas, a Caixa assumiu aí o compromisso de criar espaços de escuta e discussão com a representação aí dos empregados, incluindo em debate, né, um grupo partidário sobre o plano. A Caixa manteve ainda a proposta de pagamento.

0: compensados até 180 dias. Né? E aí a gente segue trazendo todas as informações desse retorno gradual aí da Caixa Econômica após a paralisação.
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0: Liberal agora 7h50.
2: 7h50, horário oficial de Brasília.
0: Não sai daí, tem intervalo e a gente volta já já.
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9: Liberal FM, agora às 7h53. 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
1: Liberal FM, agora 7 horas mais 58 minutos.
2: Repita a hora certa, 7h58.
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1: Olha, Chico, a gente chega nesse nosso segundo bloco de notícias para trazer também notícia boa para Ouricuri e toda a nossa região, que é a extensão do Forró do Poeirão. Até brincava ontem, né, com um dos idealizadores, né? A gente conhece tradicionalmente Forró do Poeirão em Ouricuri.
2: Acho que seja até o criador, né, do Forró do Poeirão.
1: É ele, né?
2: Nossa amiga aí, Tássio Carvalho.
1: Começou, né, em janeiro, né, esse evento. Claro, todos os anos ele tem a sua proporção maior no mês de janeiro, né, na cidade de Ouricuri. Sempre acontece ali no restaurante conhecido, né, de Nana, né, lá em Chico Guilherme. E todos os anos, né, logo após o festival ou no domingo de encerramento do festival, sempre acontece também ali o Forró do Poeirão, né? Camisas personalizadas, né, adereços próprios, né, para o nordestino, chapéu, gibão, né, tudo de couro, para deixar a festa ainda mais bonita. E esse projeto, né, ele disse que ficou, digamos assim, uma grandiosidade, digamos, ficou muito pequeno se concentrar apenas no mês de janeiro. E aí, claro, com tantos projetos, com tantos incentivos como é a Lei Aldir Blanc e tantas outras, né, esse projeto se estendeu os muros, né, ultrapassou.
2: É intermunicipal, aliás.
1: Interestadual, né,
2: agora, porque tem Juazeiro da Bahia também, né, que ele está levando,
1: em,
2: né,
1: em vários municípios. Verdade. Da Bahia, né, Lauro de Freitas, né, em Paulo Afonso, em muitos outros municípios baianos. Anos, né, ele disse que esse projeto ele levou e graças a Deus foi sucesso. E ontem a gente teve a oportunidade, né, aqui na cidade de Ouricuri, de desfrutar, né, também do trabalho de diversos artistas, entre, né, artesãos, pessoal que estava lá expondo, né, na Feira de Artes. Também os grupos de cultura, como é o Grupo Aricuri, né, poetas como o Juarez Nunes,
2: o Ramírio,
1: que também fazem parte da cultura.
2: Não são irmãos, né, mas Ramírio Nunes e Juarez Nunes.
1: Faltou ser só Baladeira Nunes, né, que é o Júnior Baladeira.
2: É,
1: né, mas assim, para dizer que eles estavam ali reunidos, né, e além deles, né, da nossa amiga Luzia, que também estava por lá, né, do Memorial Sertanejo em Santa Cruz da Venerada, o pessoal lá de Poço Dantas, né? Teve também as apresentações com os artistas que cantam e encantam o forró de verdade, de qualidade, sanfona, zabumba, triângulo,
2: O Adelson mesmo, Adelson do acordeão, Adelson, ele já foi da Moleca Sem Vergonha, várias bandas.
1: Teve
2: se apresentando, né? E o Joquinha, né? Joquinha Gonzaga, né? Família do Gonzagão.
1: É neto, né, de Januário. E aí, né, do famoso Januário das músicas que você em casa escuta aí, do Luiz Gonzaga, que é neto também de Luiz Gonzaga. Automaticamente são primos, né?
2: Verdade.
1: E aí trazem essa essência na sua música, né? E a gente, claro, com muito carinho, né, estivemos lá presente.
2: Além dos artistas de Ouricuri, né? O Elmo
1: Oliveira, né? Prata da Casa. Esse a gente pode dizer prata mesmo, né? Prata da Casa, né? Filho aqui da casa. Ele é da região, né? Porque a gente sempre briga, né? Ouricuri e Bodocó pelo Elmo, mas na verdade ele é da região do Arari para o mundo, viu, Chico?
2: A música não tem
1: Não divido ele com o Brasil, não, é só enquanto artista, né? É da região do Arari para o mundo, né? Mas para dizer, né, de tantos artistas bons que estavam ali, seja na musicalidade, no cordelismo, né, com os adereços, o pessoal que vem de artesanato, mas para encantar ainda mais. Foi mais uma etapa do Forró do Poeirão, que começou ontem e hoje se estende para mais um município, né, Chico?
2: Verdade, ontem foi aqui em Ouricuri, na Praça Frei Damião, e hoje vai ser na Praça da Igreja, lá em Exu.
1: Na Praça da Matriz, lá em Exu, né? E, claro, a gente conversou, né, com algumas pessoas, com alguns personagens, digamos assim, dessa...
2: Ou quase todos, né?
1: Dessa cultura.
2: A gente só não conversou com quem não foi, quem não estava lá na hora que a gente estava presente, né?
1: É verdade, né? E não deu tempo na hora que terminou a apresentação do Adelso, né? A gente ali distraído, tirando ali ainda, conversando com alguns dos outros, né? Batendo papo, quando a gente saiu, a gente não localizou na hora. Infelizmente, ficamos devendo os dois, né? O Limão do Forró forró, mas é importante registrar, e também o Adelson do acordeon, mas que também são grandes artistas, estavam aí nessa grade também de programação ontem. E a gente teve a oportunidade, então, de bater um papo com eles. A gente vai começar trazendo também aqui, né, esses artistas que são tão importantes para a nossa região do Araripe, né? A Luzia, que é do Memorial Sertanejo, lá de Santa Cruz da Venerada, também estava presente e a gente bateu um papo com ela e a gente vai trazer todos os detalhes, né, do que ela falou para a gente aqui no nosso Jornal da Liberal em sua primeira edição. E o Jornal da Liberal está nessa noite festiva prestigiando mais um evento aqui na cidade de Oricuri. Ao meu lado, Luzia Barbosa, do Memorial Sertanejo. E claro, ela vai trazer um pouquinho mais de informações sobre o memorial e sobre essa participação em mais um evento aqui na região do Araripe. Seja bem-vinda ao Jornal da Liberal, Luzia.
3: Obrigada, Ana Paula. Sempre um prazer encontrar vocês nesses momentos aqui na cidade de Oricuri. Memorial Sertanejo, que fez esse ano os seus 16 anos, está prestigiando mais um momento onde é que a gente encontra os nossos amigos, parceiros do museu, é o Júnior Baladeiro, nosso querido Tássio Carvalho, nesse projeto lindo que é a defender a nossa música raiz, a cultura nordestina, e dizer somos todos uma família de amigos apoiadores da nossa cultura e do Memorial Sertanejo. E a cidade de Oricuri, essa casa mãe, essa casa que acolhe, que ajuda, que apoia e que está presente nas nossas ações e nos nossos projetos.
1: Luzia, explica um pouquinho mais para quem está em casa, para quem está acompanhando agora também pelas nossas redes sociais, o que é o Memorial Sertanejo e a importância para a nossa região.
3: Gente, o Memorial Sertanejo é um espaço que guarda um acervo da época dos nossos pais e avós, mas eu costumo dizer que você estando dentro do Memorial Sertanejo, você faz aquela viagem ao passado e a gente te convida a viver o presente. E nesse presente, a gente continua, Ana Paula, continua essa história. A gente viaja no passado que nossos pais viveram, mas eu te convido a dizer, e nós? Nós estamos fazendo o que da nossa vida para, assim como nossos pais e avós, também deixar nossa marca na continuação dessa história. Então, as palavras não conseguem repassar com clareza o que é viver a história do Memorial Sertanejo lá dentro do espaço. Então eu convido você de Oricuri, de região, que ainda não conhece de perto o Memorial Sertanejo. Poço Dantas, 24 quilômetros da cidade de Santa Cruz, um projeto social que tem a parceria de amigos da sociedade, amigos do setor público municipal de Santa Cruz, do setor da paróquia de Santa Cruz, da diocese e, sobretudo, dos amigos parceiros que eu chamo de padrinhos, de madrinhas, de amigos apoiadores do Memorial Sertanejo.
1: Luzia, nós queremos agradecer imensamente sua participação e desejar muito sucesso cada vez mais no Memorial Sertanejo.
3: Obrigada, e reforçando o convite a vocês, da Rádio Liberal, de todos que estão nos acompanhando, a visitarem, a conhecerem e a fazer parte dessa grande família.
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1: Tá, então, obrigada, Luzia Barbosa, do Memorial Sertanejo. Quem não conheceu ainda, como ela disse, né? Fica o convite para ir até Santa Cruz da Venerada. Eu e o Chico César também estamos devendo essa visita.
2: Era o que eu ia dizer,
1: Dantas,
2: nós estamos devendo,
1: né,
2: viu, Ana? Nós
1: a gente tinha dito que no começo de agosto, mas aí acabou, né? Que na correria a gente não deu certo ir, mas daqui para o final do ano, se Deus quiser, a gente vai se organizar.
2: Vamos, com certeza,
1: e vamos
2: lá,
1: sim, prestigiar e conhecer também um pouquinho dessa história do Memorial Sertanejo, desse arquivo. Servo, né, de tantas, né, de tantas, digamos assim, figuras ilustres que passaram por lá e que também deixaram a sua contribuição. Na oportunidade, a gente também conversou com o Ramírio, né, que também é um grande, né, contador de histórias.
2: Como você disse, ele é mil em utilidades.
1: Mil em utilidades.
2: É professor, ele é tudo, né? É professor, ele também recita poesias, né? É poeta, como diz o outro, né? E também musicista, viu? Musicista ele, viu, Ana? Ele ontem, né, pegou a sua flauta lá e com a flauta tocou a música de Luiz Gonzaga. Você ouviu, né?
1: Um show, né?
2: Foi show.
1: Ele
2: show de bola, como diz o outro.
1: Ele dissemina também esse conhecimento, como a gente vai ouvir na reportagem também a seguir. E a Rádio Libera FM conversa nesse momento festivo também com ele, que é poeta, cordelista, né, musicista. São mil e
4: uma utilidade e tenho um prazer de poder conversar com você hoje para falar um pouquinho, né, do seu trabalho e também como ponto de cultura. Merecidamente recebeu recentemente esse certificado e eu queria que você falasse um pouquinho para os nossos ouvintes do Jornal da Liberal. Seja muito bem-vindo, Ramírio.
5: Muito obrigado. Eu que agradeço pela oportunidade de falar que Ouricuri tem mais de 10 pontos de cultura. Então, Ouricuri é um celeiro de cultura e agora certificado pelo Ministério Federal, pelo Ministério da Cultura. E isso mostra que Ouricuri tem potencial cultural, não só musical, mas uma variedade de cultura, artesanato, música, dança. É uma fonte inesgotável.
4: Ô Ramírio, a gente sabe que é muito importante, né, o reconhecimento, claro, dos pontos de culturas, mas a gente sabe que cada vez mais é preciso valorizar e repassar também esses conhecimentos. Como um bom professor, qual é a dica que você tem para quem está em casa, para quem tem a criançada, para pessoas idosas? Existem também essas oportunidades aqui na cidade de Ouricuri de construir junto conhecimento e saber?
5: Existe sim, a cultura ela é repassada, né? Quando a gente tem o conhecimento, a gente procura repassar esse conhecimento. Eu estou resgatando o pífano. Então a gente está lá no Instituto Federal de Ciência e Tecnologia com um projeto de extensão com 40 alunos tocando pífano. Então é um projeto que vem para fazer o resgate do pífano no sertão. E eu estou ministrando lá essa oficina com muita alegria, com muita honra, resgatando esse instrumento tão importante para nós.
4: Para quem quer conhecer um pouquinho mais do trabalho do Ramírio Nunes, como é que faz para seguir as redes sociais?
5: É só ir lá no Instagram, @ Ramírio Nunes, que a gente está lá mostrando um pouquinho do nosso trabalho, né?
4: Para quem está em casa ouvindo o
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1: Aí, Chico César, né? O Ramírio trazendo então todo o seu conhecimento, todo o seu saber também, falando dos pontos de cultura aqui também para o município de Ouricuri. Na oportunidade, a gente também teve aí, né, um papo com o Joaquim Gonzaga, né? E a gente vai trazer essa informação aqui também no nosso Jornal da Liberal em sua primeira edição, já que hoje, né, essa apresentação do Forró do Poeirão vai estar lá em Exu. Então a gente vai trazer agora um artista também da cidade de Exu, né, o Joaquim Gonzaga, que traz aí também informações ao nosso Jornal da Liberal em sua primeira edição.
4: Tem a oportunidade de conversar também nessa noite festiva com ele, Joaquim Gonzaga. Que satisfação poder estar ao seu lado hoje e prestigiar mais um evento aqui na região do Araripe. Seja muito bem-vindo à Rádio Liberal.
6: Oh, que prazer. É um prazer falar com os ouvintes da Rádio Liberal. E eu estou muito feliz de estar aqui no Forró do Poeirão, um projeto que é comandado por Tasso Carvalho, e a gente está no meio e dando oportunidade a esse pessoal que está chegando e mostrando ao povo o autêntico forró, que é justamente o que a gente procura mostrar para que dê continuidade essa história que o Luiz Gonzaga deixou para a gente.
4: Ô Joaquim, para quem está em casa, para quem não conhece sua história, quem é o Joaquim Gonzaga? De onde vem essa musicalidade, né? E esse gosto tão grande por esse chapéu aqui de couro, né? E essa música boa de arrasta-pé.
6: Rapaz, eu venho de uma tradição muito grande, que é a minha família. De grandes sanfoneiros, de grandes artistas, começando pelo meu avô Januário. E passando por Luiz Gonzaga, Zé Gonzaga, Chiquinha Gonzaga, Severino Januário, Gonzaguinha. E eu aqui, Joaquim Gonzaga, dando continuidade a essa história, esse legado que ele deixou pra gente. E eu tô aqui, moro em Exu, e toco nesse mundo de meu Deus, e procurando sempre valorizar aquilo que ele deixou pra gente. Aliás, eu tô fazendo tudo aquilo que ele me ensinou. Porque Luiz Gonzaga me ensinou muitas coisas e me deixou, não para ser o rei do Baião, mas para dar continuidade, uma herança, dar continuidade a uma tradição familiar que, infelizmente, só tem eu na família que está dando continuidade e representando a família de Luiz Gonzaga.
4: Ô, Joquinha, né? Cantor, compositor, toca algum instrumento?
6: Toco sanfona, sou sanfoneiro, sou compositor, sou cantor. E
4: toco... Arrisca uma zabumba, um triângulo?
6: É, bicho, eu toco zabumba lascado. Eu toco zabumba, pensa, é uma zabumbeira que se cuide. Triângulo, uma gogozinha. É, eu sou uma pessoa que entendo do nosso ritmo e conheço todos os instrumentos da nossa cultura, que é o forró.
4: Já são quantos anos de carreira, Joquinha?
6: Eu tenho 51 anos de carreira artística. É, comecei com meu tio em 75 e eu estou dando continuidade a essa sorte de estar representando Luiz Gonzaga, representando a minha família. E 50 anos de chão não é mole não, a sanfona já tá pesando,
4: Olha, Joquinha, sempre tem um projeto, né, alguma música que vai embalando, nesse ano de 2026 tem algo especial ou já para 2027, algum projeto do Joquinha Gonzaga?
6: Tenho vontade de comemorar meus 50 anos de chão e convidar meus colegas, alguns colegas, e procurar cantar aquelas músicas que eu gravei, muitas músicas. Então, eu convidar alguns que, de nomes aí que faz parte do nosso mundo cultural, que é o forró, o xot, o baião. Então, eu pretendo fazer esse projeto. Aliás, esse projeto já está quase encaminhado. A gente vai aguardar, vamos ver, não esse ano, mas o ano que vem, se Deus quiser, vai acontecer.
4: Se Deus quiser. Para quem quer seguir o Joquinha Gonzaga nas redes sociais, como é que faz?
6: É Joquinha Gonzaga, Joquinha Gonzaga Oficial. É, você procura lá no YouTube, tem minha história com o Luiz Gonzaga, tem lá. E quiser no Instagram também, meu e-mail, quiser se comunicar comigo, Joquinha Gonzaga, @hotmail.com. Meu telefone é 87999955829.
4: E pra fechar, essa não pode faltar. Tem alguma música, tem uma palhinha pra quem tá em casa e tá ouvindo o Jornal da Liberal?
6: Não, eu sempre canto aquela música que todo mundo conhece, que eu cantei com meu tio Luiz Gonzaga. Se é de pai pra filho, de filho para pai, de sobrinho pra tio, alguma coisa sai. Então eu vou por aí, por esse mundo vou, usando essa herança do meu tio e do vovô.
4: Um abraço, meu amigo, sucesso, muito obrigada.
6: Sucesso pra gente, se Deus quiser. Um abraço a todo o povo da Rádio Liberal.
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1: Tá aí, Chico César, né? Um verdadeiro artista, né? E a gente trazendo também essas informações dessa noite aí do forró do Poeirão, né? Eu sempre, eu brinco até com o Tasso, né? Forró itinerante, né? O forró itinerante do
2: itinerante,
1: Poeirão.
2: Itinerante, verdade.
1: Né? E a gente tá aí podendo conversar com esses artistas.
2: É uma figura sensacional, né, Ana?
1: Uma figura. Você olha pra ele, é Luiz Gonzaga, né, Chico?
2: É Luiz Gonzaga, parece demais. Se você observar direitinho, todos esses artistas, né, vamos dizer assim, que fazem parte, né, do forró pé de serra, desse forró autêntico forró pé de serra, são todos assim, né?
1: É verdade,
2: são,
1: né?
2: São todos pra cima, são pessoas que não tem aquele...
1: Chega
2: aquele
1: e contagia,
2: negócio,
1: né?
2: Aquele negócio
1: estrelismo,
2: de não,
1: né,
2: me toques, não, de jeito nenhum. São pessoas que realmente recebem o seu público, né, de uma forma bem legal.
1: Olha, e um dos idealizadores, né, desse evento, né, como de costume, né, nas quintas e sextas-feiras, uma vez por mês, né, que é o Festival ali de Cultura, Festival de Arte, na Feira de Arte, e agora também implementando, né, com esse Forró do Poeirão, o criador, lembrando, do Forró do Poeirão é o Tasso Carvalho, mas um dos idealizadores, né, que trouxe esse projeto até a Praça Frei Damião, em conversa com o idealizador maior, é o Júnior Baladeira, e a gente traz também esse bate-papo com ele aqui no nosso Jornal da Liberal.
4: E a Rádio Libera FM conversa nesse momento festivo também com ele, que é poeta, cordelista, né, musicista, são mil e uma utilidades, e tem um prazer de poder conversar com você hoje para falar um pouquinho, né, do seu trabalho e também como ponto de cultura. Merecidamente recebeu recentemente esse certificado e eu queria que você falasse um pouquinho para os nossos ouvintes do Jornal da Liberal. Seja muito bem-vindo, Ramírio.
7: Muito obrigado, eu que agradeço pela oportunidade de falar que Oricuri tem mais de 10 pontos de cultura. Então, Oricuri é um celeiro de cultura.
1: É, a gente vai trazer aqui, né, a fala do Júnior Baladeira, né? Houve aqui um equívoco, mas a gente vai trazer também essas informações aqui no nosso Jornal da Liberal em sua primeira edição, né, às 8 horas e 18 minutos. Né, o Júnior Baladeira, que também estava lá presente, né, todo mundo conhece tradicionalmente o Júnior, né, desde as antigas, né, com os grupos aí de xaxado, hip hop, né, maracatu, coco e tantos outros, né, o Reis, conhecido agora também pelo grupo, né, Aricuri, né, onde vários idosos se apresentam, e a gente tem essa oportunidade também de poder bater um papo com ele, de trazer as informações aqui também no nosso Jornal da Liberal. Lembrando que ao meio-dia a gente vai trazer a segunda parte, né, do nosso bate-papo ontem à noite na Praça Frei Damião, aí no Forró do Poeirão. Ainda tem Elma Oliveira, tem Vital Barbosa. Tem também, né, aí nessas apresentações culturais que aconteceram na noite de ontem, né, com diversos artistas, e a gente lá também podendo prestigiar, tem o Tássio Carvalho, né, e ainda, né, o Juarez Nunes, né, poeta, que também vai bater um papo, né, e a gente vai trazer essas informações ao meio-dia. Vamos deixar então o Júnior para o meio-dia, Chico César? Meio-dia, então, a gente traz também na nossa segunda edição do Jornal da Liberal. Hora então do intervalo, não sai daí que a gente volta já.
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1: Liberal agora 8h29.
2: 8h29.
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2: E chega o noticiário policial das últimas horas. Polícia Militar apreende maconha durante abordagem a ônibus.
1: Policiais militares do 5º BPM apreenderam 1,476 gramas de maconha na noite dessa quarta-feira durante abordagem em um ônibus no povoado de Lagoas, na zona rural de Dormentes, no sertão pernambucano. A equipe interceptou o coletivo e fez uma revista nas bagagens dos passageiros. Na bolsa de um deles, os policiais encontraram 28 gramas de maconha. Em seguida, revistaram a mala do suspeito e localizaram mais 1,448 kg do mesmo entorpecente. O homem foi conduzido à delegacia de polícia civil local com material ilícito apreendido e seus pertences, autuado também flagrante.
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2: Homem foi morto na noite desta quinta-feira em frente à escola.
1: Um homem foi morto pouco no bairro da ABB em Serra Talhada, em frente a uma escola. Nas informações são de que a vítima trabalhava no local como porteiro e era uma pessoa muito querida pela comunidade escolar. O porteiro tinha 35 anos, a polícia militar fez o isolamento. A mãe da vítima estava desesperada no local. Ele foi morto quando se preparava para deixar a escola. Vizinhos comentaram que ouviram pelo menos 8 disparos de arma de fogo. O local do crime é rodeado por câmeras de segurança, portanto a polícia civil já começou as investigações a partir das imagens.
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2: Homem foi detido pela Guarda Municipal suspeito de agredir a irmã e ameaçar o pai.
1: Um homem de 46 anos foi detido pela Guarda Municipal na tarde desta quinta-feira, suspeito de violência doméstica e ameaça contra a própria irmã e também o pai no município de Altinho, Agreste, Pernambuco. De acordo com informações repassadas à Guarda Municipal, o efetivo foi acionado após denúncias de que o homem estaria agredindo os familiares dentro da residência. Ao chegar ao local, os agentes ouviram as vítimas que relataram que os episódios de violência e ameaça seriam recorrentes, principalmente quando o suspeito fazia uso de bebida alcoólica alcoólica. Ainda segundo os relatos, em outras ocasiões, o homem teria utilizado uma faca para ameaçar os familiares, provocando temor entre as vítimas. Durante a abordagem, o suspeito teria confessado aos agentes os fatos relatados pelos familiares. Diante da situação, as vítimas e demais envolvidos foram encaminhados à delegacia de polícia de Altinho, onde foram adotadas as medidas legais cabíveis. O suspeito permaneceu detido e aguardava a realização da audiência de custódia.
17: E a nossa última dessa primeira edição, homem é acusado de torturar sobrinho por conta de celular.
1: A polícia militar foi acionada na tarde dessa quinta-feira para averiguar uma suspeita de crime de tortura, dano, depredação e lesão corporal contra um menor. A vítima contou à PM, né, trazendo também informações aqui no nosso Jornal da Liberal, de que estava na casa de sua mãe quando o tio chegou e, após discordar de mensagens divulgadas em aplicativo de mensagens, passou a agredi-lo com chutes, pontapés e um fio de energia elétrica. Em depoimento à polícia militar, o tio disse que estava tentando corrigi-lo em razão das postagens do celular. Ainda segundo relatos, a mãe do menor, ao ver as agressões, tentou intervir, mas também foi agredida pelo acusado com empurrões. O efetivo se deslocou até a residência do suspeito, que confirmou ter agredido o menor, alegando que estava com a intenção de fazer uma correção como se fosse seu pai. O acusado foi conduzido à delegacia de polícia. E mais informações policiais ao meio-dia na segunda edição do Jornal da Liberal no Ronda 99.
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17: Assim chegamos ao final da primeira edição do Jornal da Liberal dessa sexta-feira, hoje, 18 de setembro, pela 99,5 Rádio Liberal FM.
1: Sede Pubirro da Matriz, número 50, primeiro andar no centro.
17: Sucursal em Ouricuri, Avenida Fernando Bezerra, 419, primeiro andar centro.
1: Uma produção do Departamento de Jornalismo da Liberal FM.
17: Com direção geral de Neto Rodrigues.
1: Direção de programação, doutora Lorena Kelly.
17: Segunda-feira, às 7:30 da manhã, você acompanha o Jornal da Liberal em sua primeira edição.
1: Mas ao meu dia 25 de hoje, estaremos de volta, Jornal da Liberal, segunda edição.
17: Apresentação de Ana Paula Freitas.
1: E também do Chico César. Na sequência tem aí o seu Manhã Liberal, continue com ele aqui para animar a sua manhã. Obrigada a todos pela companhia, um excelente dia, um abraço e até o meio dia 25, se Deus quiser.
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0: Bom dia. Bom dia, Liberal. Bom dia. Bom dia, bom dia, bom dia, bom dia, bom dia, bom dia. Sou eu, meus amores do rádio, na melhor programação hoje, sexta-feira. Sextou e já estamos por aqui no Manhã Liberal, hein? Pois é, sexta-feira, hoje, 18 de setembro de 2026. Aquele bom dia pra você. Muito obrigado, hein? Deixa eu mandar aquele bom dia aí já de início para o nosso amigo Márcio Batista. Tá certo? Ali, depois do Alto Paraíso, né, Márcio? Nas quebradas, como diz o Ando. Ele que também é radialista e o nosso companheiro Márcio Batista. Aquele abraço, viu? Bom dia pra você e toda a família, né? Pra Tati e todo mundo, né? Isso, muito bem. Bom dia, bom dia, bom dia. Aquele abraço. Estamos chegando em 996005000. 996005000 é o telefone mais paquerado de toda a região do Araripe. Estamos chegando nessa super manhã de sexta-feira. Clima até agradável, né? Pensei até que ia chover logo cedo, né? Pensei que ia chover. Tá nublado, né? Tá nublado, tá certo? Mas até agora chuva, nada, né? Ou tá caindo aí? Tá neblinando um pouco, né? Pelo que eu tô vendo aqui pela janela aqui do nosso estúdios, tá neblinando um pouquinho, né? Tá certo, né? Hã? É isso aí. Muito bem, então tá aí, ó.

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0: 7 e dia pouco, né? Passou por aqui também Solange Almeida, Lara Amélia e Flávio José. A música Me Diz Amor Como É Que Vai Ficar Seu Meu Coração, né? Bruno e Dina, participação de Murilo Rufo, a música Dizer Não. Também a primeiríssima aí foi com Anne Barbie, a música Perdi Meu Tempo, né? Muito bem, aliás, foi a primeiríssima, não, rapaz. A primeiríssima aí foi com Iguinho Lourinha, Xande Avião e Zé Baqueiro. Teve também Geninho, Mariana Fagundes e a música, né, Peão Todo Tatuado. Bom dia pra você, hein?
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0: Com você. Vai mandando aí a sua mensagem a partir de agora. Deixa eu mandar aquele bom dia aí para a Karine lá de Feitoria. Ela perguntando aí se o... Deixa eu ver aqui. É verdade que o... Que teve aumento aí o Bolsa Família? É sim. Mas não para esse mês, viu? Próximo mês. Esse mês não. Tá certo assim? Foi divulgado ontem pelo governo federal. Vamos aí para o nosso intervalo. E a gente volta já já. Segura aí.
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0: Opa, já estamos de volta. Agora 99.
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0: Sou eu, meus amores do rádio. Vai mandando aí, viu? Vai mandando aí. Tá certo a sua mensagem de deixa de voz para o nosso WhatsApp. Hoje é sexta-feira, sextou. E nós estamos aí com você e para você, né? Muito bem, lembrando aí que o Berg Dial já volta aí das suas, né, férias na segunda-feira, tá bom? Aqui no nosso Manhã Liberal. Vamos embora, solta o som, meu DJ.
2: Eita, meus amigos, Kleber e Alex, essas vocês pegaram.

0: essa música é Covarde, com Rafa Torres e Rafaela Santos. Começou por aqui, Raíssa é a rodada. Não tem final feliz. Priscila Senna e Pablo, Não Me Faça Chorar. A primeiríssima da sequência vem com Jonas Esticado, Criei um Grupo. Bom dia, hein? Manda aquele bom dia aí pra Geraldo Justino, lá da Fazenda Baraúnas, Granito, Pernambuco, ouvindo a nossa programação. Aquele bom dia bem especial. Muito bem, alô, zoom aí também, sabe pra quem? Pra o, deixa eu vir aqui, o Alan do Moraes, né? Alan, aquele abraço, viu? Bom dia. Quem tá com a gente aqui também é o nosso amigo aí, o Raimundão da Lagoa Nova, né, Raimundão? Bom dia.
1: Bom dia, meu amigo Chico César, bom dia a todos os ouvintes da Liberal FM, Raimundão da Lagoa Nova de Oicuri, passando por aqui, pediu uma música de Zé Vaqueiro, qualquer um aí da sua escolha, vai para Gios, para Leomar. Também vai para Birina, Guilherme, Dona Josefa, no Açude Velho, município de Paranamirim, Amaro, no Monte Santo, Bodocó, Heraldo, na Serra da Matinha, Negona, em Ouricuri, o Gaguinho Santa Cruz da Venerada, para você, que é um locutor maravilhoso. Bom dia.
0: Bom dia. Valeu aí o nosso amigo Raimundão. Passa a bola para Raimundão, passa pelo primeiro, tentou entregar pro segundo, não conseguiu, né, Raimundão? Mas vale a banda, daqui a pouquinho tem essa, ó. Aqui.

0: pouquinho a gente traz essa em destaque aqui no Manhã Liberal. É só um instante, aguarda aí, meu.
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3: 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Liberal agora, 9:29.
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0: Vaqueiro. Passando por aqui, Rafaela Santos. E participação da Joelma. Estrela Dourada. Zé Vaqueiro, ficar por ficar.
1: É o rei do Nordeste.
0: Que bom dia, hein?
1: 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Vai demais.
0: Muito bem, para você curtindo aí a nossa programação e nós aqui agradecendo a você pelo carinho, pela sua audiência, aonde quer que você esteja aí com seu rádio ligado na nossa programação. Deixa eu mandar aquele bom dia aí para o nosso amigo Valmir aí na Honório Motopeças, né, Valmir? Ouvindo sempre aí Valmir, o Nilson, né, também o Paulão aí, o árbitro, né? Eita, rapaz, isso é do bom e chega cedo. Muito bem, também seu Chico aí, seu Pedro, toda essa gente boa. Mandar aquele bom dia também para o Ramiro Nunes, viu? É o poeta, sempre também ouvindo a sintonia. Ó, lembrando que daqui a pouquinho a gente vai estar recebendo, acerto em nossos estúdios, o nosso amigo Francisco, ele que é o meu xará, né? Ele que é gerente geral aí do, cadê aqui? Do Armazém Paraíba, viu? Ele é gerente geral do Armazém Paraíba, meu xará, o Francisco, daqui a pouquinho falando aqui aos microfones. Quando ele vem, só traz coisa boa, né? Só traz notícia boa, entendeu aí? Para todos os clientes, para você que não é, para você que vai ser, aí do Armazém Paraíba, ele que é o gerente geral do Armazém Paraíba na região, né? Muito bem, beleza? Então dá desse toque, eu vou pro intervalo e volto já já.
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0: Liberal agora, 9h46. 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Liberal agora, 9h47.

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2: 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Aquele bom dia bem legal. Deixa eu mandar aquele bom dia aí pra Regiane, lá na Serra da Placa, pedindo música aqui de Maninho Vaqueiro, oferecendo aí pra sua esposa Alceu, né? Cícero Alceu, também para Cícero de Alceu, né? Também para seus filhos Rafaela, Rafael e Renan, também para sua mãe Tieta e seu pai Francisco, lá na Serra da Cabocla, e Raimunda, na Serra do Valado. Também para Liene, na Serra do Brejo. Então, valeu aí a nossa amiga, né, amiga ouvinte aí, a Regiane, lá da Serra da Placa, ouvindo aí a nossa programação. Aquele bom dia. Vamos aí com o nosso baú da Liberal, vamos nessa. E a gente traz em destaque hoje no nosso baú da Liberal, né? A gente traz pra você que tá ouvindo aí, tá aguardando, né? A música que a gente traz é de uma dupla bem conhecida, né? A música Se Não Tivesse Ido, da dupla Bruno e Marrone. Essa música é do ano de 2003. É um sertanejo romântico bem legal. Ela faz parte do álbum Inevitável, da dupla Se Não Tivesse Ido. Na interpretação aí de Bruno Marrone, retrata de forma direta como a ausência de alguém amado transforma a rotina em um constante lembrete de saudade. Versos como "é o vinho que embriaga, é o pão, né, de cada dia", mostram que até os gestos mais simples do cotidiano, né, passam a carregar o peso da falta, tornando impossível fugir da dor da separação. A música utiliza essas imagens para reforçar que a saudade está presente em todos os momentos, afetando profundamente quem ficou. A canção, originalmente composta por Marco Antônio Solis, não está ligada aí a uma tragédia pessoal do autor, mas sim à experiência universal da perda. O trecho "eu era tão feliz e juro eu não sabia" revela aí um arrependimento aí discreto, mostrando que a verdadeira felicidade só foi reconhecida após a partida da pessoa amada. Né, Lidiane Samara? Que coisa, né? Realmente essa letra aí, ela diz muita coisa, mas é melhor a gente ouvir, né? Do que falar. Vamos ouvir? Aí, preste atenção na letra aí, se você ainda não prestou. É de 2003 essa música, viu? Tá no nosso baú de hoje. Simbora!

0: sucesso do Léo Foguete e a música A Lua. Bom demais, hein? Alô, você do telefone. Bom dia, bom dia.
1: Bom dia, Chico César.
0: Bom dia.
1: Sou Cícero, do sítio Manuíno.
0: Oi,
1: eu quero
0: Cícero.
1: Pedir a música de Leonardo, parabéns, somente para oferecer o meu filho. Francinildo está aniversariando hoje. Quero deixar tudo bom para ele, paz, saúde, alegria. Quero que Deus dê muitos anos de vida a ele e essa data se repita por muitos, muitos anos.
0: Certo.
1: Quero mandar um bom dia para meu esposo, que é o Francisco, no Simba Simão, em Corinthians de Cuiabá, Marim Bodocó, e para você, que é um bom dia.
0: Ah, muito obrigado, viu? Obrigado, querida, pelo carinho, pela audiência aí e pela participação aqui no nosso Manhã Liberal, viu? Lembrando aí, daqui a pouquinho a gente vai estar recebendo aqui em nossos estúdios o Francisco, nosso amigo Francisco, meu xará. É, Francisco, é o meu xará aí, meu amigo, ele que é gerente geral aí do Armazém Paraíba, e quando ele vem, no Manhã Liberal, seja com Berg Ideal e hoje comigo, com certeza, tenho certeza disso, e vai vir novidades aí pela frente, meu amigo, no Armazém Paraíba, é bom demais, viu? Então, daqui a pouquinho recebendo o meu xará, Francisco aí, gerente geral do Armazém Paraíba, na região, falando aqui aos nossos microfones. Eu vou para o intervalo, daqui a pouquinho eu volto, trazendo em destaque essa daqui também, ó. Além da música do Leandro e Leonardo, hoje é o seu aniversário. Trago essa pra você curtir, valeu! Simone Mendes, direitos iguais. Direitos são iguais, viu?
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0: Vixe,
2: pra mim, pra você.
0: Essa música é uma pedrada, né? No seu coração.
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0: Segura aí, eu vou pro intervalo e volto já já.
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0: Alexandre Leonardo, hoje é seu aniversário. Ainda tem a da Simone Mendes que a gente vai passar daqui a pouquinho na melhor programação em toda a região. Liberal agora, 10h16. Vamos lá, tem gente aí pra falar com a gente. Quem é? O nosso repórter, Amaro da Liberal. Alô, Amaro, bom dia.
1: Bom dia, Chico Sazi, camisa 10 dessa manhã chuvosa. Chico Sazi, passa a música pra mim de Barreirita aí. Bom dia, minha esposa Francisca da Parta Silva. Nossa amiga Cícero, no sítio do Manu, em Macaúda, lá em Santa Cruz, Pinto Bar, na Serra da Pintambeira, Ciana, no sítio Bom Princípio, Antônio Bruno, em Cacimba, na Serra, no sítio Altinha, Herado, na Serra da Matinha, Francisca, Lucera, Iraci, Everaldo, Serra do Piqui, Serra do Munungu, a festa de sua esposa aqui no sítio Meireiro, Maria Eugênia, no sítio Miludo, nossa amiga Neila, seu Zé Moreno, no sítio Agordense, Serra do Nicolata, ali dentro de Santo Padocó, o Amado de Belém.
2: E Chico César, sua amiga Ciana mandou um alô para meu pai, Chico Franga, minha filha Graziele, para toda a minha família Tributino, para ele, Pubi, Amara, em Bodocó, Juvanil, Cissutu, Neraldo, na Serra da Matinha, Pinto, na Pitambeira, para Hamilton, na Serra do Brejo, Zé de Painha, para o rapaz que manda alô sempre para mim, para Nilma, na Serra do Tucano e família, e para você, que é um ótimo locutor, e a música de Maria Mendonça, pode ser qualquer um.
3: Bom dia, Chico César, gostaria de ouvir hoje. Bruno Marrone, para ouvir oferecer a Siena, no sítio Bom Princípio, Pinto do Bar, Negro dela aí, para o Hamilton, o Cabeça Branca, Terezinha, Matheus e Socorro. Valeu aí para você.
0: Muito bem, muito bem, muito bem. Tá aí, a gente agradece a vocês pelo carinho, pela audiência. Eita, menino, tem muita música legal ainda para você curtir.

0: Vou para intervalo e volto já já. Se liga aí, continue participando com a gente aqui da programação. Daqui a pouquinho a gente vai tocar Marília Mendonça, viu? Simbora.
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0: Bom dia, Chico César. Raimundo, aqui da Serra do Valado. Sua música de Eduardo Costa, qualquer uma delas, para oferecer para meu marido, para meus três filhos, Ricardo, José Carlos, Nicole, todos que estão ouvindo a Rádio Liberal, para a Regiane, lá na Serra da Placa, e todos meus irmãos. E para você, que é um ótimo locutor. Tenha um bom dia.
1: 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Eita, Raimundo, o vento aí tava grande, hein? Simbora, é o Dudu, meu amigo, viu?

0: Não sabia, viu? Você era feliz e não sabia. Não sabia. Ainda tô aí, viu? Simbora, Eduardo Costa, Moleca Sem Vergonha, música 24 horas. Henri Freitas, Sou Dono e Marília Mendonça, Nem É Bom Lembrar, viu? Vou pro intervalo e volto. Já, já, segura aí. Se ligue, viu?
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0: Liberal 10:42. 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
3: Liberal agora, 11:43, aliás, 10:43, não é? 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

0: Muito bem, ó, daqui a pouquinho atendendo aqui a nosso ouvinte, aqui no nosso programa, nessa super manhã de sexta-feira. Clima até agradável, né? Em toda a região do Alaripe, tenho certeza, eu acho que tá sim. É, eu vou saber do nosso amigo aí, meu xará, o Francisco. Né, Francisco? Aí ele que é gerente geral aí do Armazém Paraíba aqui na região do Alaripe. Ele que veio lá de Alaripina, tá lá em Pubi. 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
1: Bom dia, Chico César. 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
0: Muito bem. Ó, você vem agora de Alaripina. Me diz aí se esse clima também está lá desse jeito, vai.
1: Olha só, Chico, rapaz, eu fiz essa viagem agora de Alaripina até Ipubi, um clima muito agradável, um clima do nosso sertão aqui, mas hoje está diferente, né?
0: Hoje está diferente, hoje está... tá legal. Eu não sei se é porque você hoje veio para o programa, será que é isso?
1: Rapaz, será se foi isso, hein? Não, mas eu acho que é uma mudança de clima mesmo. Isso é bom, né? Porque estava muito quente, mas... Hoje mudou um pouco e fica bom para nós que estávamos sofrendo muito aí com o calorzão.
0: É verdade, é verdade. Mas eu sempre estou acompanhando quando você participa do programa aqui com o Berg Dial e sempre traz novidades. 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
1: 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Muito bem, vamos lá, alô, você do telefone, bom dia.
2: Bom dia, Chico César. Aqui é a ouvinte Maria do bairro Bom Jesus. Chico,
1: oi,
2: César,
1: Maria.
2: Eu gostaria que você passasse uma música de Amado Batista para mim. Nosso amor continua somente para curtir e oferecer para meus 3 filhos e especialmente para você, que é um locutor nota 10.
1: Oh, obrigado, Neguinha. Muito obrigado mesmo pelo carinho, pela audiência. Valeu, valeu, valeu, valeu. Vou procurar aqui a música pra gente tocar pra você. Muito bem. Olha aquele bom dia aí pra Das Neves, né, Das Neves? Aquele bom dia, minha querida. Obrigado mesmo pelo carinho, pela audiência. Muita gente ligada aqui no nosso programa. Tem mais gente chegando aí, tem produção. Vamos nessa. Alô, você, bom dia.
3: Bom dia, Chico César. Aqui é Maria da Serra da Cabocla. Pedi a música de Cristiano Neves, Carta Sobre a Mesa, para ouvir.
1: Carta Sobre a Mesa.
3: Para Zilmar na Serra do Valado, para tomar doce na Serra da Placa, para Pebuca em Serrolândia e para todos os meus familiares.
1: Muito obrigado, viu, pelo carinho. Tá bom, daqui a pouquinho a gente vai. Carta Sobre a Mesa, né, Amado Batista?

0: É 13h25, 1h25 tem o seu debate bola. Antônio Carlos vem falar aí da classificação do Flamengo. Tenho certeza absoluta. Né? Mas sempre, sempre tem aquele mimimi, né? Sempre, sempre. Deu pro intervalo e vamos já já. Simbora.
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0: sequência bem legal de sucessos pra você na programação. Assis do Acordeon, 10 segundos, Amado Batista. Wesley Safadão e Luan Santana, um poporri bem legal também com Wesley e Toca do Vale, na melhor sintonia de toda a região do Araripe. Muito bem, deixa eu dar um toque aqui pra você. Ó, seguinte, vale alimentação poderá ser usado em mais estabelecimentos a partir de novembro, viu? Trabalhadores aí que recebem vale alimentação ou vale refeição terão mais opções de estabelecimentos para utilizar o benefício a partir do mês de novembro. A mudança ocorre com a implementação da interoperabilidade prevista aí nas novas regras do programa de alimentação do trabalhador, o PAT, mas não libera o saldo aí para compras de produtos ou serviços fora da alimentação, viu? Então você já sabe direitinho. Ó, daqui a pouquinho tem essa daqui pra você curtir a valer. Edson Hudson e Maiara e Maraíza, foi você quem trouxe, viu? Ixi, Maria, segura essa pedrada aí, ó.
1: Agora sei o que é amar.
0: Agora eu sei o que é amar.
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0: Eu acredito no amor, sim.
2: Quem acredita no amor aí?
0: Você acredita? Você? Ah, diz pra mim aí. Vai.
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0: Só sei que já sofri demais.
1: Mas
0: e você?
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0: Mas para mim não acabou, não, viu? E para você? O que? Vai.
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0: Pois é, daqui a pouquinho você vai ouvir. Eu vou ouvir, nós vamos ouvir essa na melhor programação de toda a região do Araripe. Se ligue, viu?
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2: 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Eu volto dizendo o seguinte, ó, preste atenção. Quando o amor nos encontra, ele mexe com tanta coisa dentro da gente que tudo o que queremos é declarar aquilo que sentimos, não é verdade? Para te ajudar a colocar todo esse sentimento em palavras, com certeza a gente traz em destaque para você. Olha Olha pra pessoa que você ama, se tá pertinho de você nesse momento, e diz: minha amada, estou com meu sonho realizado. Você é a coisa mais bonita que me aconteceu. Penso em como era a vida antes de você e não consigo ter nenhuma lembrança sequer. Isso porque a vida sem você não existe. Você é a minha luz, o meu caminho, o meu mundo. Te amo mais que tudo. Todos os dias, o seu amor me sustenta, me ensina e me encoraja. A todo momento eu sinto o seu carinho, cuidado, e tenho a certeza de que tenho ao meu lado o amor de uma vida inteira. Como agradecer a Deus por esse presente, hein? Meu agradecimento é o meu coração que entrego completamente a você, hoje e sempre. Sabe por quê? Sabe por quê? Porque eu te amo. Edson Hudson e Maiara Imaraíza, você, foi você quem trouxe, viu? Simbora.
5: Agora sei o que é amar. Eu acredito no amor, sim.
6: Quem acredita no amor aí?

0: Edson Hudson. Participação da Maiara e Maraísa. E você quem trouxe. Agora chega Henrique e Juliano. A maior saudade. O que que tem?
1: Vai. Tem amores da vida que não são pra vida.
0: Que não são pra vida. O que que tem?
1: Nesse caso eu e você somos a prova viva.
0: Nesse caso eu e você já somos a prova viva.

0: saudade sua. Alegria de saber que você existe, faz-me forte para suportar a tristeza de sua ausência. Amo você, simbora. 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Se liga aí, viu?
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0: Liberal, 11:42.
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0: 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Opa, estamos chegando ao final, hein? Chegando ao final com você e pra você na melhor programação. É bem aí o guia eleitoral gratuito e na sequência tem o nosso jornal em sua segunda edição e depois debate bola aí com Antônio Carlos falando aí sobre a classificação do Flamengo, né? Tenho certeza

isso não. Como diz o outro, o jogo é jogado, né, Arrascaíta, né, Lívia Soares? Pois é, ó. Amanhã, novo encontro, amanhã que hora é? É 8h30, 9 horas? Eita, é 8h30, 8h40, 9 horas. Por aí. Sabadão, amanhã nossa despedida, como diz o outro, né? Meg de Alta de volta aí na segunda-feira, na programação 10 da Sul Liberal FM. Minhas últimas chegando. Aí, ó, Elmo Oliveira, é um dos compositores.

0: senhores!
1: Valeu, PH!
0: Que lindo!
1: Que delícia, que delícia! Que energia maravilhosa!
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3: 11:59.

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5: Repito, hora certa, 12:26.
6: Boa tarde para você. Hoje, já sexta-feira, 18 de setembro de 2026, começa agora pela Rádio Liberal FM, a segunda edição do Jornal da Liberal, numa apresentação de Chico César e Ana Paula Freitas. Boa tarde, Chico.
5: Boa tarde, Ana, e boa tarde a todos os ouvintes do Jornal da Liberal de toda a região do Araripe.
6: E vamos aos destaques da edição de hoje.
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5: E daqui a pouquinho a gente vai estar fazendo repercutir no nosso jornal, né? O apanhado que a gente já fez, uma metade, vamos dizer assim, pela manhã, na primeira edição. E daqui a pouquinho a gente também vai fazer, com certeza, essa repercussão no nosso jornal em sua segunda edição, né? Que a gente teve lá na Praça Freire de Amião e aconteceu ontem o forró, né, do Poeirão. A presença aí de muitos artistas aqui de Ouricuri, da região e também, né, do público em geral, Ana.
6: E nesse último dia 15, né, de setembro, foi comemorado também o Dia Mundial do Doador de Medula Óssea. Hoje o Hemocentro Ouricuri promoveu esse encontro de doadores e, claro, a Rádio Liberal também marcou presença e traz esse bate-papo bem legal aqui no nosso Jornal da Liberal em sua segunda edição. Essas e outras informações a gente conta para você em destaque a partir de agora no nosso Jornal da Liberal. Boa tarde para você. Estamos então chegando com notícia e informação no Jornal da Liberal.
5: É verdade. A gente agradece a você pelo carinho, pela sua audiência, onde quer que você esteja aí com seu rádio ligado na nossa programação. Vamos para o nosso intervalo. Daqui a pouquinho a gente volta já com essas, né, informações, essas, vamos dizer, essas entrevistas aqui no nosso jornal em sua segunda edição.
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3: Libera FM, agora meio-dia, mais 32 minutos.
4: 12:32, horário oficial de Brasília.
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3: E olha, ontem foi dia de Oricuri receber mais um grande evento. Foi o projeto, como a gente, né, intitulou, o projeto itinerante, né, Forró do Poeirão, edição Praça Frei Damião em Oricuri, contemplando diversos grupos artísticos, né, apresentações culturais, de poetas, né, também com a presença dos artesãos, né, da Feira de Artes. O pessoal estava lá também marcando presença e para prestigiar o forró bom, autêntico, de qualidade, além das poesias dos repentes e muitas outras atividades que promovidas aí, né, fizeram a festa de tantas famílias, viu, Chico?
4: É verdade, Ana, e o jornalismo da Rádio Liberal FM não poderia faltar, né, Ana Paula? Não poderia faltar de jeito nenhum, e nós estávamos lá representando a emissora, e a gente tá, o que tinha muito era forró. Poeirão eu não vi tanto assim, né, mas forró era só o que tinha, viu, Ana Paula? Vamos aí, a nossa companheira Ana Paula começou aí com o Júnior Baladeira, ele que, vamos dizer assim, foi o organizador de ontem, né? Ele que, né, foi o criador desse momento especial na Praça Frei Damião aí do Forró do Poeirão, que saiu lá de Chico Guilherme para o palco aí da Praça Frei Damião. Vamos ouvir aí Ana Paula conversando com ele aqui na programação 10 da sua Liberal FM.
3: Mais um evento festivo aqui na Praça Frei Damião e ao nosso lado ele, Júnior Baladeira, conhecido, né, tão carinhosamente já pelos nossos ouvintes do Jornal da Liberal. Mais uma noite, mais um evento. Júnior, como é poder participar e promover mais uma vez a cultura aqui na nossa região? Seja bem-vindo.
5: Olá, Ana Paula, nosso amigo Chico, todos os ouvintes aí da Liberal. É satisfação, né, poder estar aqui nessa noite com o nosso amigo Tássio Carvalho, que é esse grande baluarte aí da música nordestina, da música do sertão. E felicidade, assim, poder ver o Forró do Poeirão chegar mais a uma nova conquista, que é esse outro, esse espetáculo Viva Gonzagão, que chega aqui em Oricuri, amanhã em Exu, né? Feliz de ver isso acontecer e celebrar aqui tanta gente da cultura popular, tanta gente boa.
3: Ô Júnior, particularmente falando do grupo Aricuri, quantas pessoas vão se apresentar hoje? Eu vi que ali tem muitos familiares, muitos amigos que também vieram prestigiar esse evento.
5: Hoje vão quase 50 pessoas apresentar, pessoas aí idosas aí de 50 e poucos anos, 60 e poucos anos, até 90 anos, pessoas também deficientes, né, que estão aí mostrando que não há limites para viver, para ser feliz, para participar das coisas, né, a pessoal que está aí toda semana se esforçando, ensaiando, e a gente montou um espetáculo especial para estrear aqui, né, um espetáculo em homenagem a Luiz Gonzaga, que é o grande ícone desse festival Viva Gonzagão, né, Forró do Poeirão Viva Gonzagão, e a gente montou essa homenagem especial a Luiz Gonzaga.
3: E essa homenagem, ela pode ser adiantada? Vai falar sobre o que, Júnior?
5: Vamos trazer músicas, né? Músicas, só músicas da obra de Luiz Gonzaga. E em vários momentos, vamos fazer encenações, mais dança e
3: tudo. Isso tudo com os idosos.
5: Todos eles, exatamente. Então a turma que vai estrear hoje aí, né, que se organizou, correu para fazer sua roupinha, para estar aí preparado para hoje estrear seu trabalho, e outros já são mais antigos. E é isso, essa é a vida, o Ponto de Cultura Grupo Aricuri. Feliz de estar aqui com o nosso amigo Tássio, todos esses artistas. E amanhã também é Exu, nós estamos.
3: Amanhã a caravana sobe então para Exu.
5: vamos para lá, graças a Deus, a gente conseguiu, a prefeitura aí chegou aí com transporte para dizer, não, tá garantido aqui, amanhã vocês estarão em Exu para participar do Viva Gonzagão.
3: Ô Júnior, só pra gente fechar, essa pergunta não pode faltar, né? Como de costume, os idosos que estão em casa, as pessoas que estão acompanhando através das redes sociais, como é que faz para participar também do Grupo Aricuri? Como é que faz para seguir as redes sociais?
5: Toda semana, nas quartas-feiras, de 5 horas da tarde, nós estamos aqui na praça. Toda quarta, de 5 horas da tarde, né? Então, é só vir, não paga nada. E pode acompanhar também nas redes sociais, Projeto Aricuri, que lá a gente sempre está informando as coisas.
3: Muito obrigada, Júnior. Deus abençoe. Bom trabalho.
5: Valeu, valeu.
3: Vai, claro. Cadê Tassi?

0: Bom, então tivemos aí a nossa companheira Ana Paula Freitas, não é você, né, Ana Paula?
1: É. Dizem, né? Sou eu.
0: É você.
1: Né? Esse bate-papo, lembrando, Chico, que o Júnior, né? Você até falava antes de chamar aqui a reportagem, né? O Júnior foi um dos idealizadores, não do Forró do Poeirão, mas de trazer esse projeto itinerante.
0: Itinerante, né? Ali para a Praça Freire Amel. E hoje em Exu, né?
1: Hoje no município de Exu. Lembrando, não é que acabou, né? Para esclarecer, vai que muita gente está com essa dúvida, né? Não é que acabou, não é que saiu lá do restaurante de Guilherme, né? No mês de janeiro. Mas esse projeto, ele vai além dos muros, né? Desse projeto do mês de janeiro. Então agora, ele chega também de uma forma diferente, né, para apreciar também, né, as centralidades, chegar junto ao povo ali, um evento aberto para que a população também possa prestigiar os artistas e conhecer um pouquinho mais de tantos projetos autênticos aqui da nossa região do Araripe. Hoje é em Exu, mas antes disso, a gente bateu um papo com outros, né, representantes também dessa grande festa.
0: É verdade, você conversou com o Tássio, né? Dessa vez aí foi com o Tássio, né? Você conversou com ele, Tássio Carvalho, que é, né, vamos dizer assim, o homem que criou, né, o Forró do Poeirão, e que ontem foi apresentado na Praça Feira de Amanhã. Vamos ouvir aí como foi a entrevista da Ana Paula aí com o Tássio Carvalho, esse cantor arretado aqui de Ouricuri. Vamos ouvir.
1: E a Rádio Liberal FM tem a satisfação de poder conversar também com ele, Tássio Carvalho, né? Está aqui ao meu lado, ele que é um dos idealizadores aqui do Forró do Poeirão e que chega hoje de um modo especial à cidade de Ouricuri, aqui na Praça Frei Damião, com tantos outros grupos, com tantos outros amigos. Tássio, é um prazer receber você também no Jornal da Liberal. Seja muito bem-vindo.
2: Oi, Ana Paula, que maravilha. Chico, meu irmão, tudo bom? Muito obrigado pela presença de vocês aqui. A gente está muito feliz nessa noite tão especial, dia de quinta-feira, dia de Feira do Gado de Ouricuri, dia de ver a gente ver muita gente bonita e as pessoas vêm realmente confraternizar com a gente a música de Pé de Serra.
1: É. Ô, Tássio, como é poder realizar, né, eventos como esse, né? Hoje fazendo essa prévia aqui em Ouricuri, amanhã no município de Exu. Por que a escolha desses dois municípios?
2: Olha, esse projeto, na verdade, a gente já faz há 12 anos. Né? Agora, essa ideia realmente foi uma ideia de baladeira, né, de a gente expandir para as outras cidades. Ana Paula, é o seguinte, a gente tem que estar perto do povo, né? Tem um ditado que diz, quem não é visto não é lembrado. E o Forró Pé de Serra, a gente vê as dificuldades que a gente tem com os artistas mais da antiga, né? O que é que acontece? É uma música que o povo gosta. O povo gosta de coisa boa. Agora, a coisa boa, se não aparece, também as pessoas não vão conhecer. Então, essa é uma obrigação de eu, como artista, de eu também ser das antigas, de trazer para a juventude, de trazer as pessoas que gostam da música de qualidade também, para perto do que a gente faz.
1: Olha, todos os anos, como você disse, né, o mês de janeiro já é conhecido, né? Tem ali o festival, na sequência, Forró do Poeirão, todo mundo se reúne ali no restaurante Chico Guilherme. E esse projeto itinerante que está hoje na Praça Frei Damião, amanhã na Praça da Matriz, lá em Exu, ele vai vigorar ao longo do ano, visitar outros municípios? Já pensa nessa ideia, Vital?
2: Não, deixa eu te falar. Há 2 anos atrás, eu já fiz na Bahia, no outro município. Eu fiz um em Paulo Afonso e no outro nós fizemos em Glória. Depois nós fizemos uma cidade chamada Jeremoabo e depois fizemos em Tucano. Na Bahia, para você ver como são as coisas. Todos esses projetos foram feitos de camisa, né? E graças a Deus foram os projetos que a gente se deu bem. A gente teve uma dificuldade depois para fazer em outras cidades, mas a gente continua fazendo. E eu faço em 2 cidades, eu moro em Salvador, mas eu faço em Lauro de Freitas, exatamente na praia de Pitanga, e faço em Estela Mares também, num restaurante Beat Stop, já por 3 anos. É uma coisa que a gente está conversando, mas as pessoas é preciso saber também, né? É
1: um projeto já ganhou o Brasil.
2: O projeto já vai ganhando o Brasil e o Nordeste.
1: Ô, Tássio, claro, a gente não poderia sair daqui, né, sem falar um pouquinho. Como é que está o trabalho do Tássio Carvalho, né, as músicas e esse trabalho também que é feito carinhosamente com outros amigos, com outros artistas e hoje prestigiando também aqui na nossa região?
2: Eu lancei há 2 meses atrás uma música que a gente fez uma adaptação de um grupo mexicano chamado Los Fugitivos. Né? A gente fez essa parceria com um colega. Rapaz, a música muito boa e realmente está me dando muitas alegrias. E o nome da música é A Louca. Né? Uma história muito interessante de uma mulher que ela entra na depressão e o marido dela faleceu, ela acha que ele ainda vai voltar. Né? E a gente fez essa essa música pra, em cima dessa história, desse grupo Los Fugitivos, e graças a Deus está aí rodando. É.
1: E pra gente fechar, tem uma palhinha dessa música?
2: Tem. O mundo era só dos dois e para os dois, seu lar algumas nuvens tingidas pelo sol, em seus olhares amor e suas respostas sim, ela gritou gritando para os outros. 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É assim, uma história bem, bem legal mesmo.
1: Parabéns, muito sucesso, meu amigo.
2: Muito obrigado. É uma música desse tamanho, é uma triste partida, mas tá feito. Muito obrigado, Ana Paula, muito obrigado, Chico. Gostei de ver você com essas costelas novas, Chico.
1: E nas redes sociais?
2: Tassi Carvalho, garotão de Oricuri.
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1: Aí, tá de costela nova, né, Chico César? Segundo o amigo Tassi Carvalho, viu?
0: É verdade, ele tava perguntando, né, como foi, eu expliquei para ele. Mas é emoção, viu, Ana? Porque o Tassi, como ele disse, ele tá morando lá em Salvador, né? E quando vem, só vem mais no final do ano, né? Pra realização do Forró do Poeirão. E tê-lo aqui ontem, como a gente teve, é sensacional estar junto com toda essa galera, né?
1: É verdade. A gente fica muito feliz, Chico, de reconhecer, né, o trabalho de grandes artistas como ele, né? Que levam o nome de Oricuri, levam o nome da região do Araripe, né? Como os demais, né? Com o forró autêntico, música de qualidade. Como ele disse, né? A música é desse tamanho, assim como, né, os poemas, né, com as poesias e tudo mais, e não tem como, né, não trazer essa essência também aqui para a nossa região e para um evento tão bonito como o de ontem. É uma pena que muitas famílias, muitas pessoas não puderam ir prestigiar. Ou não ficaram sabendo, mas fica aí esse convite para você que é de Exu, você que é de Granito, Morelândia, tá ali mais próximo do entorno do município do Exu, Terra do Rei do Baião, para ir hoje também prestigiar esse grande evento com diversas apresentações de artistas ainda aqui para nossa região.
0: É verdade, Ana. E outra coisa, né? Agora a gente vai ouvir o Vital Barbosa, ele que é ouvinte assíduo da programação aqui do nosso jornalismo, né? Tanto primeira quanto segunda edição. E foi um prazer também, e é sempre um prazer quando eu o vejo, né? A gente sempre conversa, ele está sempre ouvindo aí a nossa programação especial e jornais, primeira e segunda edição. E Ana Paula conversou com ele ontem, e ele falou dessa forma também aos microfones aqui do nosso jornalismo.
1: Dele, sanfoneiro arretado, ouvinte do Jornal da Liberal, meu amigo Vital Barbosa, que satisfação poder encontrá-lo hoje nesse evento também que prestigia, né, o forró autêntico, o forró bom de verdade. Seja bem-vindo ao Jornal da Liberal.
4: Beleza, para mim é um prazer, Ana Paula, para mim é um prazer estar aqui ao seu lado, ao lado de Chico César, essa dupla dinâmica da rádio que tem uma audiência extraordinária. Para mim é um prazer, viu?
1: Ô, Vital, já são quantos anos de história, quantos anos de estrada?
4: 60 anos. 60 anos. Eu já estou com mais de 70. Comecei a tocar com 10 anos e comecei a fazer festa logo que comecei a tocar sanfona.
1: É satisfatório, Vital, ter eventos como esse de valorização da cultura, do incentivo para que jovens também possam conhecer a música boa de verdade, com letra, com qualidade?
4: Oh, é satisfatório demais, Ana, porque a gente está mostrando o trabalho, o pessoal novo está aí conhecendo, veio para conhecer o trabalho da gente, o meu, Joaquim, o trabalho de Joaquim e de mais sanfoneiro Elmo Oliveira e tantos outros que vieram aqui participar desse evento. Para mim é satisfatório demais, é um prazer muito grande, viu, estar aqui mais uma vez junto com esse grupo maravilhoso que leva a história do forró a longe, a distância.
1: Existem artistas do qual você também se inspira, Vital, para continuar esse legado, para continuar trabalhando e levando essa música para tantas famílias, assim como a gente do jornal?
4: Eu me inspiro muito em Luiz Gonzaga, né? É o meu rei do Baião, o eterno rei do Baião, Luiz Gonzaga, eu me inspiro muito nele. E também me inspiro nos outros cantores que vieram aí depois, Flávio José, Flávio Leandro, Alcimar Monteiro e tantos outros, Jorge de Altino. Eu sou um sanfoneiro que venho de distância, né? Eu venho distante, aí eu venho acompanhando esse pessoal todinho, venho tocando esse pessoal todo e levando a música deles e levando a minha também, que eu também sou cantor e compositor, para esse pessoal todo ouvir e gostar.
1: Ô Vital, se alguém quer conhecer seu trabalho, né, tem rede social, como é que faz?
4: Não, aí você tem que me procurar pessoalmente, né? É, para mim, ou a mim, ou Júlio César, meu filho, que é músico também. Júlio César é contrabaixista, é guitarrista. Procura o Júlio César, que ele tem todas as minhas músicas, tudo direitinho. Qualquer coisa, procura meu filho, Júlio César.
1: E pra gente fechar esse bate-papo bem legal, arrisca cantar uma boa aí do Vital Barbosa para quem tá em casa ouvir, curtir maravilhosamente no Jornal da Liberal?
4: Arriscamos, sim, arriscamos. Cantar um pedacinho de um, né? Papai, eu quero ir lá no forró do Mané. É um chitão animado, já enfeitei o meu chapéu. Hoje no Poço da Onça é uma festa de arrombar. Tem barco de vaquejado e muito boi pra derrubar. 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Ver o fole do Mesquita e meter a cala no mé. É por aí.
1: Eita, valeu, meu amigo Vital. Aí.
3: Valeu. 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
1: E nosso amigo, né, Vital Barbosa, um abraço para ele, para sua esposa, né, o Júlio, seu filho, toda a família, também sempre prestigiando aí o nosso Jornal da Liberal. E que satisfação poder conversar com ele, viu, Chico?
0: É verdade, bem especial, Ana, e é sempre um prazer, como falei anteriormente, aí encontrar o Vital Barbosa, né, cantor, compositor e uma pessoa espetacular, né? Forrozeiro, sanfoneiro de primeira. E a sanfona dele foi Luiz Gonzaga que deu, viu? A sanfona branca, viu, Ana?
1: Olha,
0: sanfona
1: que, branca. Que coisa maravilhosa, né? Muitos Verdade. Artistas ali presentes, e assim como o nosso amigo Vital Barbosa, que também é ouvinte aqui do nosso Jornal da Liberal.
0: E quem foi convidado também para fazer parte desse momento cultural foi o professor Juarez, né? Ele que, além de professor, ele é poeta, né? Ele estava ontem apresentando aí essa classe maravilhosa que nós temos juntamente com o Ramiro Nunes, que temos aqui na cidade de Ouricuri. E vamos ouvir, né, nesse momento, o professor, o poeta, vamos dizer assim, né, o Juarez, aí conversando com a Ana Paula.
1: E o Jornal da Liberal também está aqui ao lado do poeta, professor Juarez, né, tão conhecido na cidade de Ouricuri, agora na região do Araripe, né, expandindo cada vez mais como poeta os seus conhecimentos. Vai ser uma satisfação recebê-lo também do Jornal da Liberal. Seja muito bem-vindo.
5: Muito obrigado, é um prazer estar participando dessa essa emissora de grande audiência e num momento tão especial como esse que a gente está vivenciando hoje para a nossa cultura regional, né? Mais uma edição do Forró do Poeirão, né? A idealização do nosso amigo Tarso Carvalho, e levar a poesia também junto com o Forró do Poeirão é uma honra para a gente, é um orgulho, é uma satisfação muito grande para levar para aqueles que gostam e aqueles que não gostam também, para se atentar quão é forte essa matriz cultural da nossa região.
1: Professor, como foi que surgiu o desejo de seguir nessa caminhada como poeta?
5: Desde criança eu sempre acompanhei os programas de rádio, né? Foi através da rádio, né, que eu conheci a poesia popular. E sempre gostei, mas despertar para escrever já foi já bem na fase adulta já. E aí eu comecei a escrever algumas coisas, alguns trabalhos para a escola, e aí foi os primeiros passos. E aí daí, quando a gente começa, aí não para mais. A gente às vezes até fragmenta assim a sequência, né? Passa um tempo sem escrever, mas depois vem a inspiração e a vontade de continuar escrevendo, e a gente continua.
1: Arrisca dizer já quanto tempo nessa estrada, nessa caminhada?
5: Assim, de registro, os primeiros registros foi 2014 para cá, mas de participação em eventos e etc. Mas bem antes eu já fazia, né, recitais, mais assim, um pouco mais restrito.
1: Olha, professor, o senhor disse que surgiu, né, dessa ideia ali nos primeiros, né, nos primeiros rabiscos. Muita gente às vezes está escutando, inclusive, o Jornal da Liberal, né, tem essa vontade também, essa inspiração. Existe alguma algum momento em que as pessoas têm essa oportunidade de conhecer melhor o seu trabalho e quem sabe desenvolver também como poeta?
5: Existe sim, o primeiro passo é gostar, né? Porque a poesia, ela tem as regras, né? De métrica, rima e todo esse, vários padrões que tem. Aí, a aula, digamos assim, as oficinas que a gente faz quando é chamado, é exatamente para levar isso para a pessoa que quer escrever. Agora, o primeiro passo é gostar, né? E como diz, ninguém nasce aprendido, então vai aprender o quê? Os padrões, essa parte que eu falei de métrica e rima, e aí a inspiração já cada um já tem, né? É só despertar mesmo esse interesse.
1: E para quem quer conhecer melhor os trabalhos do professor Juarez, como é que faz para seguir as redes sociais?
5: Eu tenho um canal no YouTube, Juarez Nunes Poesia, né? O Instagram, Juarez Nunes Costa, né? E assim, ultimamente eu não tenho alimentado muito, mas eu vou sim voltar a postar coisa para que o pessoal conheça também. Algumas lives que a gente fazia no Instagram, vamos voltar a fazer, porque, como eu disse, a gente às vezes passa um tempo parado, mas depois volta, como diz o linguajar popular, arrochar o nó.
1: E os ouvintes do Jornal da Liberal vão ter essa oportunidade de hoje vir através das redes sociais, ou escutar aqui através do nosso jornal. Tem uma palhinha também?
5: Pronto, eu sei que o tempo não é muito, não dá, porque a poesia ela toma muito tempo, mas eu posso recitar aqui pelo menos uma estrofe falando do sertão, onde eu digo, ser do sertão é assim, é acordar bem cedinho, escutando a melodia do cantar de um passarinho, é ser forte e ter conduta, nunca se esquivar da luta.

0: E esse ano a gente manteve a mesma base do ano passado. Ou seja, já foi um trabalho mais fácil um pouco, né? Mesmo as equipes estando mais qualificadas, mais preparadas, mas a gente já tinha uma base do ano passado. Perdemos o Galeguinho, né? Que ele foi reforçar outra equipe, mas aí a gente conseguiu contratar Pretinha, um grande jogador, volante, meia, atacante. Ele é multifunção. E é isso aí, a gente planejou, deu tudo certo, organizou o time taticamente e entregou uma bela equipe aí para nossa torcida, que abraçou a nossa causa e esteve junto do começo ao fim.
1: Isso é de suma importância quando você sabe em que área mexer e trazer o jogador certo para aquilo, né? Porque aí muitas vezes você pensa assim, não, vamos trazer o jogador. Mas só trazer o jogador não significa que vai ter êxito, vai ter sucesso, não é isso? Bebê, a gente sabe que também a equipe duas vezes saíram atrás de placar, ou até mais, eu não me lembro ao certo, mas sempre que sair atrás de placar consegue fazer um bom esquema tático e conseguir essa virada e a vitória. Uma coisa que me chamou muito a atenção é a tranquilidade a qual o sistema defensivo se manteve, né? Porque quando você sofre gols, né, principalmente no início do jogo, o que acontece geralmente com as equipes é o quê? A equipe se desesperar, achar que...
2: Sai, né, pra cima, desesperar.
1: E sai pra cima de todo jeito. É, me chamou muito a atenção a questão da tranquilidade da equipe defensiva, né?
2: Exatamente, é como a gente sempre fala. Nós temos hoje, pra mim, um dos dois melhores zagueiros, talvez, a gente diz do município, mas eu acho que esteja da região. Esses caras são diferenciados, o zagueiro joga demais. Agora, a nossa briga é só interna, é só para eles, calma, é só a briga. Quando se acalma, tudo funciona.
3: Tem que ter briga.
1: Isso é bom, né? Porque você vê, por exemplo, os jogadores se cobrando e tudo, mas é importante que a equipe saiba por que está tendo aquela cobrança.
2: Exatamente. Antes eles não aceitavam, hoje não. Hoje quando... Tá errado lá, ó. Vai se acalmar, vai jogar, esquece lá, vai. Porque esses aqui são diferenciados, mas são alterados. Jogar, todo mundo sabe, é. Mas é do jogo, é jogo, verdade, como é a gente diz.
1: Eu percebi no primeiro gol que o Arsenal sofreu, né? Também foi um gol de cabeça, né? Foi um gol pelo alto, né? E aí quando é um gol pelo alto, eu acho que a zaga se culpa um pouco mais, né? Porque é um gol que na cabeça do zagueiro ele não pode.
2: Né? Ali foi o segundo gol. O primeiro gol foi o rebote lá.
1: O rebote, verdade.
2: O segundo gol
1: foi pelo alto.
2: Aquele gol ali a gente ficou muito bravo com o nosso lateral, Moisés. Que ele tá na trave, ele fica olhando, a bola vem, parece que ele sai do meio, disse que não viu a bola. A bola mal entrou na rede. Um time como o nosso não pode levar um gol daquele, não. Aí a gente fica bravo, mas o time não desconcentra. Ele permanece sempre consciente.
3: Aquela cobrança pra ganhar, né?
1: E é importante ter essa consciência dos jogadores, esse pensamento, e isso é tudo um trabalho antes de entrar em campo, né?
2: Exatamente. A gente quando você forma campo, como a gente tá falando. Esse ano nós jogamos com várias modificações dentro do campo. Tem hora que a gente modifica sem o adversário nem ver. Dentro do campo mesmo, você vai lá e o jogador, como o Ramon já disse, é muito faz várias funções dentro do campo, um, dois. Aí você vira ele de um lado pro outro, passa pro três. Já jogamos várias vezes no...
3: Tem.
2: A gente joga no 4-4-2, já jogou no 4-3-3, já jogou no 4-4-1, já passamos pro 4-5-1. É tudo na necessidade do jogo, mas todo mundo sempre tá concentrado no que tem que fazer, que é muito treinamento, né?
1: E o esquema tático, você precisa ter os jogadores, quando você muda um esquema tático, né, o jogador ele precisa acompanhar. Já aconteceu nesse campeonato de você ter que mudar o esquema tático da equipe, você sentir que a equipe não conseguiu render muito bem?
2: Já teve mudança que vai, quando você vê, tivemos que refazer de novo dentro do jogo, rápido, quando a gente coloca, aí você vê, lá não funcionou, lá vai dar errado. Inclusive na final, quando a gente colocou lá, teve umas mudanças lá que a gente... Cheguei até para o Elton, quando troquei o Elton, eu liguei o Elton, tem que inverter, senão nós não vamos cair. Mas todo mundo, quando está o time concentrado, todo mundo entende o que você fala, aí dá para retornar. E quando não dá, aí é quando tem os problemas que muitas vezes você tenta e não consegue, né?
1: Já são 13 horas mais 58 minutos, estamos conversando com a equipe campeã do Campeonato Municipal de Ipubi, a equipe do Arsenal de Serra Branca, e nesse papo a gente já alinhando também falando sobre o jogo

0: da final. O que eu percebi também foi que o segundo tempo a equipe do Arsenal voltou mais tranquila, embora tenha sofrido o segundo gol e tudo, mas é uma equipe que se manteve tranquila e parece que já estava ciente que, do que tinha que fazer. A equipe do Arsenal no intervalo percebeu alguns erros e estava pronta para corrigir?
1: É como a gente falou, a gente tenta corrigir uma coisa, aí a gente sai o primeiro tempo ganhando, para você ver como é o futebol. A gente conversou tudo isso que você está falando, mas na hora lá, quando começa o jogo, deu foi o apagão, a gente levou foi a virada. Aí é onde entra o negócio do time que está concentrado para jogar. Quando levamos a virada, os caras ainda passamos 10 minutos, podia ter levado 3-1, 4-1, que eles pegaram a chance. Mas aí o time voltou pro jogo. Quando voltou pro jogo, aí é daquilo que a gente tá dizendo. Aí o jogador, como você tá falando, consciente, tranquilo, voltou pra normalidade do time. Aí conseguiu ir pra cima novamente. Aí conseguiu a remontada. Mas é bem complicado o jogo na hora do... Quando leva ali, é... Pra você se acertar de novo, é complicado.
0: Estamos conversando com o Bebé, que é técnico da equipe do Arsenal de Cerbero. Estamos recebendo também aqui mais jogadores. Meu amigo Jó, eu conheço Jó de muito tempo. Ele gosta do esporte, viu? Jó, desde a época de escola, já gostava muito. Jó, seja bem-vindo aqui ao nosso programa, ao Debate Bola, com a sensação de mais uma vez campeão com o Arsenal, a equipe que vem sendo referência aqui no futebol de Ipubi.
2: Boa tarde. Então, sou gratificante lá nessa equipe. Maravilha de time.
0: Gosta da família,
2: ó. Gosta de time, não, são família.
0: Ah, isso.
2: Família mesmo aí, lá, assim, meu amor, né? Um alô aí pra torcida, tô observando com a minha família, né? As coisas, meus filhos, meus pais e mãe. E aquela batalha que a gente tem todo dia, de ter ido pro trabalho, chegar cansado, treinar. Mas isso eu mostro um amor que eu tenho por esse aço. Assim, minha vida, meu amor. Parabéns à minha torcida. Muito obrigado pela oportunidade, meu só. Fica com Deus. E eu não gosto de tirar o meu nome. Não gosto não, viu?
0: Ah, rapaz, tem que ter. Olha, eu tenho certeza que minha equipe de produção já vai pegar esses cortes aqui e vai virar um botão aqui do nosso programa. Sempre tem, eu já ganhei um. Olha, você já vai fazer parte do nosso programa. Tem um pessoal aqui, Jó, que participa, grava, fala as coisas no meio da rua e vem a nossa produção meia malandro e pega.
3: Ah, rapaz, agora eu entendi. Agora todas as peças se encaixaram.
0: Ah, vai ser você também. Pois não.
2: Ô, João, parece uma brincadeira. Futebol tem que ter brincadeira.
0: É verdade.
2: Eu fico com raiva, não. Meu momento é de ser campeão. Pode brincar, tudo, mas com maior respeito.
0: Você está no programa certo, meu amigo. Você está.
2: Eu peço desculpa se eu errei muito com a galera com a tiradinha de ano.

0: meus amigos, aqui é a equipe do Arsenal. Tem que ter alguém que levante o ânimo da equipe, é verdade, é verdade. Tem que ter. Aqui, até no nosso programa também tem. Nós temos um jogador muito sério, Chico César. Inclusive, eu gostaria da ajuda da equipe do Arsenal também para torcer pro Chico César no bolão, no X1 que ele vai ter contra o Buguinho. Então, já estou pedindo ajuda, viu, Chico César? A equipe do Arsenal vai estar torcendo por você. Agora também recebendo aqui conosco Jorge, não é isso? Ah, Jorge não fala? O que é isso, Jorge? Jorge, eu lhe escutei lá dentro do campo, rapaz. Eu lhe escutei de lá. Dê o seu boa tarde.
1: Dê só boa tarde, pessoal.
0: Pronto, o Jorge não gosta de falar. Agora dentro de campo ele fala.
1: Dentro de campo é bravo.
0: Já estamos recebendo a equipe do Arsenal aqui em nosso programa. Olha, eu quero mandar um abraço aí para todos os outros jogadores que não estão presentes aqui, não puderam vir, né? Vocês devem ter uma lista aqui, né, dos nomes? Tem a lista aí?
2: Mas tá ao vivo.
0: Meu amigo Zequinha também. Zequinha também é animado. Zequinha sabe muito bem. Um abraço para todo mundo lá em Serra Branca, como diz o meu amigo.
2: Lulinha Leite.
0: Lulinha Leite, a capital, né? A grande capital Serra Branca. 14 horas e 4 minutos. Welton, eu queria pra gente ir conversando sobre essa grande final, a importância também que você, como jogador já experiente, traz essa tranquilidade, né? Porque a gente sabe que quando o jogador é quanto mais experiente, ele tem que se adaptar a um esquema tático, né? E se mostrar o quanto você está preparado para aquele momento, né? Chico César me dizia uma coisa que era interessante. Olha, Antônio Carlos, não existe jogador mais velho. Existe o jogador experiente. Ele é útil no momento em que ele entende a sua necessidade, né? E isso é importante, principalmente para você, na importância do Arsenal, né?
3: Positivo. Eu, tanto na hora que estou lá dentro, como também estou fora, eu sempre estou ali tentando orientar meus colegas, meus parceiros, tentando mostrar a melhor forma de eles fazerem as jogadas, qual é o melhor jeito, entendeu? Antes dos jogos, eu, como capitão e um dos líderes da equipe, sempre dou a minha palavra lá dentro do vestiário. Quando também estamos lá dentro do campo, eu agradeço muito a Deus também por eles sempre me respeitar as minhas opiniões, minhas decisões, que muitas vezes lá dentro do campo mesmo eu falo com eles e eles todos me atendem. Isso é muito importante. A experiência, eles também acreditam tanto no meu potencial de jogador como também de um líder para dizer que assim é melhor e eles fazer. E é isso que acontece. Quando eu estou lá dentro de campo, que eu peço para... que eu vejo que algum está em alguma função errada ou fazendo algo de errado, vamos fazer assim, que assim é melhor. Ei, não faz isso, não faz assim não. Tira, quando ela vem, não espera, ele sempre me atende e eu só tenho a agradecer a Deus. Queria aproveitar o momento também aqui, como você falou dos jogadores de Serra Branca, agradecer aos jogadores que vieram de fora, que foi muito, muito importante para a gente nesses dois campeonatos. O Ilha do Ramalhete, deixar um abraço para todos eles. O Ilha do Ramalhete, Lucas Matheus do Moraes, Flavinho da Serra de Araripina,
2: Serra do Moraes,
3: Pretinha, conhecido como Wesley também, Serra do Moraes, que inclusive fizeram a dobradinha, além de um é cunhado do outro, pegou a mulher do outro, eles vieram jogar no mesmo time e deu certo a dobradinha de todo jeito. Um cara também que foi muito importante. A gente perdeu o nosso goleiro também, um goleiro que a gente tinha lá de Serra Branca, foi para outra equipe e a gente reformulou trazendo um jogador de fora, um grande atleta, Josilan, que é referência na região toda. E como já falei, rapaz, Pretinha, mas Flavinha, eles fazem uma dobradinha pesada. O cara, um é cunhado, um é casado com a irmã do outro, e é aquele negócio, e dá certo fora e dentro de campo.
0: Aí vem jogar no mesmo time, né? E... Que bom, né? Agora, pra gente finalizar, nós já estamos invadindo o tempo aqui da minha amiga na era do carro. a quem eu quero agradecer que ela nos cedeu alguns minutos. Gente, eu quero voltar ao assunto também das duas equipes, Arsenal na primeira divisão e Arsenal B na segunda. É um planejamento que vai continuar? Como vai funcionar as duas equipes, meu amigo Ramon?
4: Então, Antônio Carlos, esse planejamento aí a gente vai dar uma adiada um pouco, porque é hora de comemorar, é hora de curtir esse grande título que a gente conseguiu novamente esse ano, né? A gente vai sentar ainda, vai se reunir, vai ver o que a gente vai poder fazer pro ano que vem, né? Mas adiantando aqui, é momento de curtir. E eu quero dizer à nossa torcida aí que em breve estaremos anunciando aí uma grande festa na Praça Pública de Serra Branca para todo mundo ir lá. Vai ter churrasco.
0: É isso que eu ia perguntar.
4: Vai ter churrasco de graça para todo mundo. Vai ter festa, música ao vivo. Vai ter um comes e bebes. A gente só não pode ceder bebida, porque também aí já é demais, né? Mas a galera se sinta convidada. A gente vai marcar uma data especial, vai anunciar. E esperamos que todos vocês vão lá participar desse grande evento que a gente vai fazer.
0: Eu quero mandar um abraço também para a assessoria. Eu não sei se ele é, mas que ele age como assessoria. Meu amigo Everton Torres, meu amigo... Assim que terminou o campeonato, foi na segunda-feira. Ei, os meninos vão querer para aí. Um abraço, meu amigo Everton Torres. Nosso parceiro, ele sabe disso. Manda um abraço também para toda a equipe. Todas as equipes que estiveram aí participando do Campeonato Municipal de Ipubi. Gente, tempo estourado por aqui, eu queria agradecer a presença de vocês e, claro, deixando as portas sempre abertas para o esporte municipal e também regional. Nosso debate bola é isso, a gente quer deixar cada vez mais popular esse esporte, né? E também o Wesley. Então, Negão, muito obrigado pela presença.
5: Falar não.
0: Bem-vindo. Meu amigo Denilson, muito obrigado. Parabéns pelo título. E continue aí sendo aí exemplo para as próximas gerações. Welton, muito obrigado. Deixem aí as suas considerações finais. Claro, fique à vontade, Welton.
3: É a gente que agradece pelo convite aí. E hoje eu acho que a gente já se portou assim bem mais à vontade aqui.
0: Já tanto jeito,
3: segundo
0: cara.
3: Ano. Eu espero e peço a Deus que no próximo ano, quem sabe, se a gente não está aqui também, né? E desde já, Antônio Carlos, queria agradecer aqui a todos os nossos patrocinadores, que sem eles também a gente não tinha condições de montar uma equipe tão competitiva como a gente montou. Mercadinho Paraíba, meu irmão Lisandro. Panificador.
0: Alô, Lisandro!
3: Sabor Real, do nosso amigo Rodrigo e Amanda. Mercadinho São Francisco, nosso amigo galego, Bruno Costa, Gilson Araújo, Caseirinho Zapata, nossa parceira e amiga que mora em São Paulo, muito obrigado. O Bolinha de Fogo aí foi mesmo como jogador, foi um dos patrocinadores da equipe. O Mestrinho Construtor, agradecemos demais. Mercadinho Calu aí, do Adilino e Família. E os demais da galera aí que patrocinou a gente agradece muito. E Antônio Carlos, queria deixar só mais uma ressalva aqui. Esse campeonato foi um campeonato também de muita interação por conta de uma Kombi. Porque o que é que acontece? É mais um pouquinho de resenha. Depois do segundo jogo, do terceiro jogo, foi entrando na fase de mata-mata, meu irmão. Quando o time saía, os caras pegavam os principais jogadores, botavam dentro dessa Kombi. Como era a música mais ou menos que eles faziam? Como era a música, Jó? Aí o que é que acontece, Antônio Carlos? Dentro dessa Kombi, toda a equipe que ia saindo fora, sempre o pessoal colocava o pessoal e essa música, arruma a mala aí, que a Rural já desabou. E na verdade era uma Kombi, e essa Kombi aí tava preparado, que não ia caber jogador. O Arsenal já tava pronto e preparado, ele já tinha mais de um bilhão de Kombi preparado com a torcida, com os jogadores do Arsenal. Mas eu queria dizer também, na brincadeira e na resenha, infelizmente não foi dessa vez, pessoal. Vamos esperar para o ano que vem. E se vocês vacilarem de novo, a entrevista vai ser com a gente de novo, viu? Um abraço, galera.
0: Pois não.
4: Antônio Carlos, nós entramos numa resenha aqui, mas eu quero voltar a falar sério um pouquinho e agradecer aí a nossos amigos Jailton, Lulinha e Luiz Augusto, pela grande... também a equipe de segurança, né, que fez parte desse campeonato, que eles contrataram. Eu quero dizer aí a diretoria de esportes, que vocês conseguiram fazer um grande campeonato, primeira, segunda divisão, e que ano que vem vocês consigam fazer cada vez maior para nosso município ganhar muito mais visibilidade. Um abraço aí a vocês e grande abraço.
0: Olha, quem tá mandando um abraço também é ele, rapaz. Lulinha Leite. Lulinha Leite, ele é meu sócio, vem aqui uma vez em 2 anos, né? Agora, gostaria de lembrar. Manda um alô aí, ó, pra Jorge. Ele disse um nome. Jorge do Pezão.
5: Quer dizer?
0: Lulinha, ele diz um abraço, meu grande amigo Jorge do Pezão. Ó, não. Lulinha, não sou eu que estou dizendo. Eu apenas aprendi um novo apelido pra você, viu, Lulinha? Então, Ramon, muito obrigado pela sua presença. Espero contar com a presença de vocês mais vezes. E está divulgando sempre as vitórias do Arsenal e os títulos que venham daqui para frente. Muito obrigado.
4: Certo.
0: Meu amigo Bebé, muito obrigado pela presença. Parabéns pelo título e que venham mais, né?
6: Obrigadão para vocês também. Só agradecer.
0: Já são 14 horas mais 13 minutos. É final do seu Debate Bola de hoje.
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0: E para encerrar o nosso programa, Jô vai dizer algumas palavras. Pois não, Jô.
8: E eu não consigo ter um...
0: E chegamos ao final de mais uma edição do seu Debate Bola nesta sexta-feira, 18 de setembro de 2026, pela 99,5 Rádio Libera FM. Com sede em Bubi, na Rua da Matriz, número 50, primeiro andar no centro. Sucursal em Ouricuri, na Avenida Fernando Bezerra, número 419, primeiro andar no centro. Uma produção da equipe Esportes da Rádio Libera FM, com direção-geral de Neto Rodrigues, direção de programação de doutora Lorena Kelly, com a apresentação de Antônio Carlos, hoje participação da equipe campeã do Campeonato Municipal de Ipubi, o Arsenal de Serra Branca. Você vai ficando aí com Conexão Liberal e na Era do Carmo, logo após às 16 horas tem Paulo Everardo no Forrozão da 99. A todos, uma ótima tarde e até segunda-feira, se Deus quiser. Tchau, gente!
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1: Boa tarde, meus amores, muito boa tarde, Conexão Liberal começando nessa sexta-feira. Tudo bem por aí? Eu espero que sim, porque por aqui tá tudo ótimo. E a partir de agora, eu, Nayara do Carmo, te faço companhia nessa tarde gostosinha. Gente, hoje deu até uma esfriada no tempo, ficou um tempinho assim mais ameno. Deu uma neblininha durante o início da manhã, tá até bonzinho. Então, bora lá, que hoje é dia de alegria, dia de comemorar, sexta-feira, muita gente já tá feliz, já no aguardo de amanhã, que é sabadão, a gente vai viajar, vai pra um sítio, vai ficar em casa descansando. Então, bora começar essa alegria de agora com muita música boa, com informação, porque tem muita CNH que tá vencida, que voltou a valer, viu? É isso mesmo que você escutou. Hoje eu vou contar pra você como é que isso está acontecendo. Também tem sua participação através do Libzap 879-9600-5000. Então vai interagindo, vai participando, pedindo aquela música que não pode faltar na sua sexta-feira, porque agora nós vamos de lançamento, sabe com quem? Com Wesley Safadão, Mano Walter e Rei Vaqueiro. Love Interestelar em primeira mão aqui na 99,5.

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1: Larga tudo e vem correndo do Amado Batista. Teve também Dorival Dantas e Gustavo Lima. Tô sozinho no início do nosso Conexão Liberal agora. 2h40, vamos de participação dos nossos ouvintes. Muito boa tarde.
2: Tarde, Nayara. Nayara, aqui é Clodo Santa Cruz. Nayara, eu gostaria de ouvir música Você Qualquer Um com Zé Vaqueiro, que eu ofereci para minhas duas filhas, para meu esposo, para Negona, para Mário, para minha irmã Edgueira na Piranha, para você, minha linda, para o Gaguinho, para o Clemildo. Tchau, boa tarde.
1: Uma ótima tarde para você também, Cleudo. Um cheiro. A Regiane lá da Serra da Placa pedindo música do Pablo. Só para oferecer ao seu esposo Cícero de Alceu, os filhos Rafaela, Rafael, Renan, a mãe Tieta, o pai Francisco na Serra da Cabloca, Raimunda lá na Serra do Valado e também a Liene lá na Serra do Brejo. Um abraço para toda essa galera boa curtindo o Conexão Liberal. Também tem o Nilton Santana do Sítio Baixa Fria aqui em Ipubi pedindo música de Magníficos. Um abraço para você, Nilton Santana, aqui do Sítio Baixa Fria.
3: Boa tarde, Nayara do Carmo, é o Aldenor. Eu tô falando do Guadalfó, Nayara do Carmo. Tô com os parabéns aí com o Diana.
1: Parabéns.
3: A felicidade do meu irmão, Nilton. E a filhinha dele, que completou a idade nova ontem. Ele reside em Petrolina e ela no Salviano. Que Deus abençoe a vida dele e dela. Dê tudo de bom. Um abraço para ela e para ele. Tudo de bom. Obrigado, Nayara. Boa tarde.
1: De nada. Eu que agradeço. E é claro que a gente passa os parabéns desses dois abençoados por Deus. Que ele possa abençoar sempre a vida. Mais um ano de muitos que vem pela frente. Saúde, paz e, é claro, muita felicidade.

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1: Pablo, Vitor Hernandes. Que música linda, hein? Essa é de...

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1: Libera FM, agora 3:01. Vamos trazendo informação para você, porque tem muita gente com a CNH vencida que voltou a valer. Isso mesmo, o Conselho Nacional de Trânsito, o CONTRAN, prorrogou a data de vencimento da Carteira Nacional de Habilitação e da Autorização para Conduzir Ciclomotor. Os documentos com validade entre 5 de junho e 8 de dezembro passaram a ter uma nova única data de vencimento, que será no dia 9 de dezembro. Com a medida, o prazo foi ampliado em até 187 dias para as carteiras com vencimentos a partir do dia 5 de junho. E o objetivo desse ato é permitir a correta identificação da situação de cada condutor, viabilizar o processo das informações dos exames psicológico e também da aptidão física e mental e garantir o registro dos resultados no prontuário do condutor. Com a mudança, CNHs e ACCS vencidas desde junho voltam a ser consideradas válidas e os motoristas não poderão ser punidos em fiscalizações por estarem com esses documentos vencidos. Segundo a CONTRAN, a prorrogação já está em vigor e o condutor não precisa apresentar recurso caso o documento já esteja vencida. Mas não vale para motoristas com o direito de dirigir suspenso ou cassado. Após a nova data de vencimento, os motoristas terão 30 dias para renovar os seus documentos. E falando em renovação, que pode ser grátis e também automática, para quem não sabe, desde o início de 2026 desse ano, novas regras passaram a valer para a CNH, incluindo uma que permite a renovação gratuita e automática da habilitação, e a medida é um benefício para o chamado bom condutor. E quem é esse bom condutor? Esse bom condutor é a pessoa que não tem pontos registrados na CNH nos últimos 12 meses, não tem infrações de trânsito registradas no documento no mesmo período e está cadastrado no Registro Nacional Positivo de Condutores. Então, para aderir ao RNPC e ter a CNH renovada de graça, o motorista deve abrir o aplicativo CNH Brasil, selecionar a opção Condutor, acessar Cadastro Positivo, tocar em Autorizar Participação e pronto. A CNH já estará prontinha para você e será renovada automaticamente, claro, seguindo esses pré-requisitos. Na Libera FM agora, 3:03. Daqui a pouquinho tem o nosso baú da Liberal.
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8: Era assim.
7: Lembra dessa aqui?

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1: Hora do nosso Baú da Liberal dessa sexta-feira. E a música de hoje fala de um amor tão intenso que o ciúme acaba tomando conta de tudo. A pessoa olha pra quem ama e parece ter ciúme do sol, do luar, do mar, da roupa que ela veste, de tudo que ela faz. E é uma forma bem exagerada e romântica também de dizer: eu gosto tanto de você que quero você só pra mim. Mas é claro, cada caso é um caso. E da música traz de uma forma bem poética, mas tome cuidado com quem pensa dessa forma. A música é sobre paixão, desejo e aquele ciúme que nasce quando a gente tem medo de perder alguém que ama muito. Do ano de 1961, do Orlando Dias, eu quero ver se você lembra dessa.

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0: Batista Lima, meu nome. Teve também Orlando Dias, o nosso baú da Liberal. E agora tem participação dos nossos ouvintes. Muito boa tarde.
1: Boa tarde, Nayara. Quem fala é Edson aqui, esse Paulo Nara. Eu queria ouvir a música de Eduardo Costa, é Por Amor, para oferecer para Gildete, para a Galega, minha irmã, e para todos que estão curtindo a Liberal FM, especialmente para você, que é uma ótima locutora. Tenha um abençoado final de semana, Nayara.
0: Muito obrigada, meu querido. Um abraço pra você. Olha só, pediram música aqui do Caravéia. Boa tarde, Nayara. Queria pedir uma música de Caravéia pra oferecer a Deval, Thiago, João, Matheus, Edmilson e todos que estiverem ouvindo. Daqui a pouco tem, viu, João Vitor? Um abraço pra você, meu querido. Daqui a pouquinho tem Caravéia tocando aqui no Conexão Liberal pra você. Muito boa tarde.
2: Boa tarde, Nayara do Carmo. E falar que é Ronaldo Vaqueiro de Bodocó.
0: Oi, Ronaldo.
2: Pela primeira vez estou participando do seu programa, você é uma locutora maravilhosa.
0: Obrigada.
2: Eu queria pedir uma música de Caravéia para oferecer primeiramente para minha esposa Graça, do bairro São Francisco.
0: Sim.
2: É, para os vaqueiros aqui da região, é Cabeça, Nanico, Pedro, que é o gerente da fazenda, Diogo e Folga. E todos que estiverem ouvindo essa rádio maravilhosa. Tenha uma boa tarde, Ronaldo Vaqueiro.
0: Muito obrigada, Ronaldo. Uma ótima tarde para você também. A primeira vez de muitas, viu? Vou esperar mais vezes a sua mensagem aqui no Conexão Liberal. A Fátima lá de Trindade pedindo a música de Calcinha Preta, Sai Solidão. Um abraço para você, Fátima em Trindade, curtindo o nosso programa.
3: Tarde, Nayara. É sua amiga Ciana. Manda um alô para meu pai, Chico Franga, minha filha Graziele, para toda a família Tributino, para Hélio, em Pubi, Amara, em Bodocó, Juvanil Cid Suturno, Heraldo, na Serra da Matinha, Pinto, na Pitombeira, para Hamilton, na Serra do Brés, Zé de Painha e o rapaz que manda alô sempre para mim, e para Nilma, na Serra da Cabocla, e para você, que é uma ótima locutora, e a música de Calcinha Preta. Toca para mim, amiga.
0: Tá certo, ótima tarde pra você, viu, minha querida? Daqui a pouco tem Calcinha Preta e Caravéia aqui na programação da 99,5.

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1: Boa tarde, né, Lica? Como é que você tá?
2: Tô bem.
1: Tudo na paz?
2: Graças a Deus.
1: Tô aqui de volta. Tava sumido pelos dias, mas voltei.
2: Que bom.
1: Como é que você tá? Tá bom mesmo? Tava com saudade de ouvir sua voz na Liberal. É, que tá falando é Deus, tá fazendo a Lazão Novo.
2: Quanto tempo,
1: e mandar um alô, né, pra meu amigo Pedão, Paulinho, Pedro do Queijo, Gustavo, os meninos lá da fazenda da Lagoa Trancada, Nanico, os meninos lá da fazenda Magalhães, Sítio Algodões, e pra você, Nayara, que é uma ótima locutora.
2: Obrigada.
1: E sextou.
2: Sextou.
1: Climinha gostoso, nem esquenta nem esfria. E, Nayara, bota uma música aí de Os Nonato.
2: Os Nonato
1: Costa. Pode ser qualquer uma mesmo. E tenha uma boa tarde.
2: Uma ótima tarde pra você também, meu amigo. Faz tempo que você tinha mandado mensagem pra cá, viu? Mas não deixa muito tempo assim, não.
3: Boa tarde, Nayara. Sou Cícia, do Sítio Manuíno. Hoje eu quero ouvir a música de Léo Magalhães, Cama Separada. Eu vou oferecer o meu esposo, que é o Francisco, meus filhos, meus irmãos, de quando eu de Curiabá, em Bodocó, minha sogra Baretite Cupim. Meu, João Francisco, no Sítio Caraíba, Gerivaldo, lá no Sítio São Bento, Malena, lá no Sítio Murrinho, pra você. Tenha uma ótima tarde.
2: Uma ótima tarde para você também, minha querida.
4: Olá, boa tarde, Nara do Carmo, boa tarde, Liberal, boa tarde a todos os ouvintes. Quem fala aqui sou eu, Nara do Carmo, Geraldo da Serra da Matinha.
2: E aí, okay? Geraldo?
4: Nara do Carmo, hoje eu queria mandar uma boa tarde para Juscelia na Serra do Mulungu, mandar também uma boa tarde para Dona Francisca na Serra do Mulungu, a mãe de Juscelia, e também mandar uma boa tarde para Antônio do Beiju, lá na Serra do Retronco, e também mandar uma boa tarde para Antônio Bruno e Cacimba Nova, mandar uma boa tarde para Ciana Franga, Chico Bom Princípio, mandar uma boa tarde para Pinto do Barra, Serra da Pitombeira. Quero oferecer aí Cristiano Neves, me espera na rodoviária. Passe mesmo, por favor, senão manda Tia Marieta jogar você no cacimbão.
2: Mas, rapaz, Tia Marieta não vai fazer isso comigo, não, que ela gosta de mim. Ah, não tô nem preocupada. Olha o Lenilson do Sítio Queimadas em Santa Cruz da Venerada, pedindo música para oferecer a sua mãe, seu pai, sua irmã, Lindeilma. Também a todos os irmãos e a galera aqui da Liberal FM. Uma ótima tarde pra você, meu amigo.
5: Olá, boa tarde, minha amiga na área do Carmo, sou eu, Pinto do Mar, Serra da Pitombeira. Estou nos passando para nos comunicar que aqui já passou uma chuvinha, né, minha amiga? Apagando a poeira bastante, escorrendo na biqueira, né?
2: Por aqui também.
5: Já amenizou bastante o calor, né? O ventinho frio gostoso. E quero passar para nos pedir uma música de Eduardo Costa, né? Aquela nova, né? Que foi lançada agora. Oferecer para o nosso amigo Sérgio Bigode de Serrolândia, Ciana no Sítio Bom Princípio, né? Amado da Liberal, então em Bruno Cacimbo Nova, seu Sérgio Martins, toda a comitiva dele, toda a família no Sítio Minha, né? É, para nosso amigo Billy Serrolândia, nosso amigo Cândido também, que é ouvinte, né? Zé Painha na Serra do Brejo, nossa amiga Regina aqui na Serra do da Praca, né? Nossa amiga Dona Luz na Serra do Posto. E nossa amiga Nilma também na Serra da Cabocla, né? Tanto ela como a Vani, né? Nossa amiga Vanusa do Leidão, nosso amigo Bal, né? Que tá de sentimento, né? Por a perca do cunhado ontem, né? Grupo Doísa. Enfim, gente, e na Serra da Matinha, para toda a minha família e para você que é uma excelente locutora, minha querida, tenha uma boa tarde. Tá primeira de luxo, muita frieza gostosa na Serra da Pitombeira. Passando uma chuvinha apagando a poeira agora perto de meio-dia, né? Tenha uma boa tarde, minha amiga.
2: Uma ótima tarde pra você, meu amigo.
6: Boa tarde, Nayara. Tudo bom?
2: Tudo.
6: Sou Neide, do Sítio Cupim. Gostaria de ouvir Zé Vaqueiro. Ofereço pra minha família e pra todos que estiverem ouvindo. Boa tarde.
2: Uma ótima tarde pra você também, Neide. Muito obrigada pela sua audiência. A Francisca lá na Serra da Inveja conosco. Tem mensagem do ouvinte aqui ainda?
7: Boa tarde, Nayara. É Raimundo aqui da Serra do Valado.
2: Oi, Raimundo.
7: Passa uma música de Leonardo. Liga lá em casa pra oferecer pra meu marido, Antônio Carné, pra meus três filhos, Ricardo, José, Carlos, Nicole, todos que estão ouvindo a Rádio Liberal, pra Regiane na Serra da Placa. E todos meus irmãos, e para você, que é uma ótima locutora. Tenha uma boa tarde.
2: Muito obrigado, uma ótima tarde para você também, viu, minha querida?
8: Bora, Mayara, cuida, Mayara, que é Roberlan, mais conhecido como Nanico da Lagoa Trancada.
2: Ô, Roberlan.
8: Essa aí, minha música aí que eu te pedi ontem, tá aí de...
2: Diga o nome.
8: Mastruz com Leite, Carta de um Marginal.
2: Carta de um Marginal. Merecei
8: para com pai de cabeça. Ronaldo Raqueiro lá na Pedra Branca, Foga, Diogo. Playba Boi. Caboré e toda a galera. Cuida pra cuidar que sextou. Vamos trabalhar. Que nós nascemos foi bonito, não foi rico, não.
2: Desse jeito, viu, rapaz? Desse jeito. Eu provavelmente não encontrei a música não, rapaz. Dei uma pesquisada aqui, eu não achei não, viu? Mas tá valendo, magníficos. Um abraço pra você, Robelândio.
9: Oi, Nayara, boa tarde. Eu sou Marilene, Santa Cruz da Venerada. Nayara, mande meu alô todos os dias à tarde que eu tô te ouvindo, viu?
2: É?
9: Eu quero te dizer que eu sou fã de seu programa, viu? Ah. Eu sou ouvinte de carteirinha todos os dias à tarde. Nayara, eu quero que você passe a música de Amado Batista, é por amor. Eu trouxe meu filho Gaguinho aqui em Santa Cruz da Venerada e para meus netos. E para minhas colegas aí, e para todos os ouvintes que estão curtindo a Liberal FM, e uma boa tarde.
2: Uma ótima tarde para você também, viu, minha querida Juscelia, lá da Serra do Mulungu, ouvindo o nosso programa, mandando um abraço para toda a galera.
10: Paciana, quero mandar alô para Pito na Pitobeira, Camila e Lívia, é o Olho aqui pro Bião, boa tarde.
2: Valeu, Hélio. Uma ótima tarde. Raimundo Marcos lá no sítio Jacu, em Bodocó, Amaro, da Liberal. Tem mais uma mensagenzinha de áudio?
11: Boa tarde, Nayara. É neta do sítio Caiçara. Quer você passa a música de Natan? Sim, para eu, para Zé, para você, canto com locutora. Que é uma boa tarde, minha linda.
2: Muito obrigado. Uma ótima tarde para todos vocês. Eu agradeço o carinho da audiência durante toda essa semana. Segunda-feira nos encontramos novamente a partir das 14h aqui no Conexão Liberal. A frequência 99,5, a rádio da região do Araripe. Continua aí, daqui a pouco tem forró da Liberal para continuar essa alegria. Então, a pedido dos nossos ouvintes, minha última de hoje é os Nonatos. Beijo, gente, bom final de semana, até segunda.

Essa é mais uma música minha. Eu amo essa música. Nossa, como todas as músicas minhas, eu queria contar a história de todas, mas é difícil às vezes. Tenho medo de chorar. Ouvi isso. Fiz essa música uns 8 anos atrás, mais ou menos.

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0: Agora 16 horas mais 2 minutos. Boa tarde.
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0: A partir de agora, hoje é sexta-feira, 18 do mês de setembro. 2026 é o ano, sextou, sextou, sextou. A queridinha da semana chegou.
4: Alô, gatinha.
0: Isso mesmo, e a gente tá chegando pra fazer a festa com você até às 18 horas e hoje é sexta-feira, né? Como diz a queridinha da semana chegou, hoje tem o nosso mega especial. Hoje eu vou trazer, sabe quem? Bonde do Brasil, no nosso mega especial de hoje. Essa banda extraordinária, eles que fizeram, ou seja, gravaram aí, né, um audiovisual, como a gente dizia antigamente, DVD, aqui no Cariri, em Juazeiro do Norte, ficou bem legal, tá? Então você vai curtir Bonde do Brasil no nosso especial de hoje. Vamos começar com Moleca, Sem Vergonha, O Amor e o Poder, a música da Rosana, né? Em ritmo de forró. Ficou legal,
4: Moleca,
0: hein?
4: Moleca Sem Vergonha, a caceteira do forró.

0: muita música boa, viu? Aí do grande Petrúcio Amorim, né? Do pernambucano Petrúcio, na voz da Ângela Espíndola. Lá no início dos anos 90, essa banda começava com o nome Talismã Limão com Mel. Quem lembra? Bom demais saber que você tá aí do outro lado curtindo a melhor programação. Até às 18 horas tem o melhor do forró. E daqui a pouquinho, sabe o que é que tem aqui? A gente tem o nosso mega especial, como acontece todas as sextas-feiras, né? A gente traz aí o nosso mega especial. Hoje a gente vai trazer a banda Bonde do Brasil. Você que é fã da banda Bonde do Brasil, fique ligado, viu? É o nosso mega especial de hoje. 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Vamos ao bloco comercial, já já a gente volta.
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0: Aí fechando mais uma sequência, Cavalo de Pau, bom demais. 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

0: aí pra você, que música linda, viu? Aí é o Carlinhos e a Mara Pavanelli, Corrosão Tropicália. Essa é lá dos anos 90, né? Aí a Mara Pavanelli estava começando, né? Hoje uma grande cantora do nosso forró. 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Não sai daí, tá?
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É isso aí, sextou, a queridinha da semana chegou! Como sempre, né? Todas as sextas-feiras a gente traz aí uma banda, um artista no nosso mega especial. E hoje a gente vai trazer essa banda, com certeza traz o melhor do forró romântico pra você, tá? Então você vai curtir uma hora com Bonde do Brasil, o nosso mega especial de hoje, tá? Como é especial, a gente volta segunda-feira, se Deus quiser, aqui na programação da Liberal. Mas continue com a gente, agora o nosso mega especial

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1: 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Hoje eu subo tranquilo, não tem mais nada de cansado, viu?
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1: 6 horas.
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O anjo do Senhor anunciou a Maria, e ela concebeu do Espírito Santo. Ave Maria, cheia de graça, o Senhor é convosco. Bendita sois vós entre as mulheres, e bendito é o fruto

0: do vosso ventre, Jesus. Santa Maria, Mãe de Deus, rogai por nós, pecadores, agora e na hora de nossa morte. Amém. Eis aqui a serva do Senhor, faça-se em mim segundo a vossa palavra. Ave Maria, cheia de graça, o Senhor é convosco. Bendita sois vós entre as mulheres e bendito é o fruto do vosso ventre, Jesus. Santa Maria, Mãe de Deus, rogai por nós, pecadores, agora e na hora de nossa morte. Amém. E o Verbo divino se fez carne e habitou entre nós. Ave Maria, cheia de graça, o Senhor é convosco. Bendita sois vós entre as mulheres e bendito é o fruto do vosso ventre, Jesus. Santa Maria, Mãe de Deus, rogai por nós, pecadores, agora e na hora de nossa morte. Amém. Rogai por nós, Santa Mãe de Deus, para que sejamos dignos das promessas de Cristo. Oremos. Infundi, Senhor, como vos pedimos, a vossa graça em nossas almas, para que nós, que pela anunciação do anjo, vimos ao conhecimento da encarnação de Jesus Cristo, vosso Filho, por sua paixão e morte, sejamos conduzidos à glória da ressurreição, pelo mesmo Cristo, Senhor nosso.
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1: No Recife, 18 horas e 3 minutos.
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1: Boa noite, Nordeste. Hoje é sexta-feira, 18 de setembro de 2026. Estamos iniciando mais um sextou pela Rede Nordeste de Rádio. São mais de 40 emissoras ligando o Nordeste do litoral ao sertão. A cabeça de rede é a Rádio Folha 96.7 FM. Aqui no Recife, sonoplastia dos dedos de ouro, Aldi Júnior. Quem gosta de uma boa música, fica aqui com a gente até às 19 horas.
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1: E o sexto de hoje realmente é da boa música. O sexto de hoje está danado de bom.

bom, porque traz a cultura, retrata as raízes nordestinas nas canções do grande poeta, compositor e cantor Tom Oliveira, que vem lá da sua Campina Grande, a sua Paraíba, para quem fez esta belíssima música, Paraíba Joia Rara, que com o tempo virou uma espécie de hino para

Viver absorveu o gosto pelas raízes culturais do Nordeste. Através do seu velho pai, foi beber lá na fonte. O pai era poeta, repentista e compositor, o velho Juvenal de Oliveira. Aos 14 anos de idade, Tom já acompanhava conjuntos musicais, tocando triângulo e cantarolando músicas de Luiz Gonzaga, Trio Nordestino e Jax do Pandeiro. Com suas composições permeadas com bom humor, leve e com sátiras, Tom Oliveira lançou seu primeiro disco, Forró Pra Derreter, em 1991, no qual gravou músicas de sua autoria, de seu pai e de outros compositores. A partir de então, ficou conhecido por músicas como Falta um Boi, Vaqueiro,

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gravou Falta um Boi Vaqueiro morar no cabaré, locadora de mulher, sem preconceito, as três coisas da vida, e uma muito boa que faz sátira aos gestores municipais, chama-se O Prefeito, e tem viralizado

não parou mais de gravar. Gravou um show que posteriormente foi lançado em DVD. A apresentação contou com a participação especial de Flávio José, também de Santana, o cantador, e do cantador e poeta baiano Adelmário Coelho. Também lançou outros álbuns, entre eles Morar no Cabaré, Uma Explosão de Forró, Vontade de Comer, Um Cantador de Forró, Uma Lapada de Forró, Isso É Pra Quem Pode e Cabra Desmantelado. Tem uma música maravilhosa que ele faz uma interpretação com Dorgival Dantas em um vídeo no YouTube chamada Amor com Café, que Elba Ramalho canta muito e que diz lá:

Agora, uma das mais belas canções do nosso convidado, esse paraibano arretado, Tom Oliveira, é o tributo que ele faz ao grande, imortal poeta paraibano Zé Marcolino, um dos maiores compositores de Luiz Gonzaga.

Oliveira tem muitas canções, canções que falam da gente, do sertão, do Nordeste, das coisas simples da vida. Na música Sou do Sertão, ele diz que eu morro e não me adapto na cidade grande. Eu sou filho do mato, sou cria

homenagens à vaquejada, aos vaqueiros. Na música Cheiro de Gado, onde ele diz que em festa de vaquejada o que vale

com vocês, Tom Oliveira, esse maestro da poesia, do tom, como é próprio nome dele, o tom bem afinado, o tom poético, para deixar aqui este sexto bem animado, esse sexto inesquecível com este talento da música.

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1: Bom, minha gente, quem vai comentar este sexto com Tom Oliveira é meu amigo Petrúcio Amorim. Boa noite, Petrúcio.
2: Boa noite, Magno. Prazer grande, rapaz, falar com você e sua voz também.
1: Dos dois poetas, eu não sei qual é o maior, se é você ou se é Tom Oliveira.
2: Rapaz, o Tom Oliveira é uma qualidade primeira, viu? Eu conheci Tom há anos atrás, através até do meu amigo Santana, o cantador, né? Me apresentou Tom lá em Campina Grande e fizemos uma amizade muito grande. Eu descobri, assim, as qualidades do Tom Oliveira. Tom Oliveira, antes de tudo, é um poeta, né? Ele vem também de uma família de poeta, que o pai dele também era um poeta. Então, abraçou o forró, né? Como músico, que ele canta muito bem, ele tem uma tonalidade muito boa, tem uma expressão também de palco maravilhosa. E quando é que bateu, eu já tava. Eu, inclusive, eu fui até lá para gravar um programa com ele em Campina Grande. E a partir desse dia virou uma amizade muito grande e eu passei a respeitá-lo como um grande artista, como um grande mestre, como um grande sanfoneiro e, rapaz, um grande compositor.
1: Ele fez agora, rapaz, uma música em homenagem à Paraíba que virou o hino paraibano.
2: Isso, é, rapaz, é impressionante, né? É uma qualidade onde ele fala da categoria de todo o estado, né? Das pessoas, do ariano, tá certo? Para falar do seu estado e com amor, né? A gente vê que tem sensibilidade, que tem sentimento. Eu sempre digo uma coisa, Magão, assim, sabe? Eu acho que Paraíba, Pernambuco, devia ser um estado só. É, se você observar a culinária toda da Paraíba, parece com a de Pernambuco, que é de Pernambuco, da Paraíba. A nossa cultura, se você observar, não tem diferença de um estado para outro, né? As pessoas, a fisionomia, eu acredito que, porque tudo veio daqui, né? Do Recife, Olinda e tal. Então, eu acredito que quando a qualidade dos mouros, dos judeus, dos holandeses, daquele povo que saíram daqui do Recife para migrando para o interior, rapaz, tem muita coisa, aquela linha poética, né? Você vê os abuios, você observar direitinho os repentes, né? As cantorias, os poetas de Pernambuco são os poetas da Paraíba, é irmã de Pernambuco, é uma coisa bacana em nossa cultura, pelo que eu vejo é uma só.
1: Criamos agora Petrúcio Amorim e Magno Martins, a nação Pernambuco Paraíba. Viva Petrúcio!
2: Viva Paraíba, viva Pernambuco!
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2: Bom, minha gente, no sexto de hoje estamos trazendo uma revelação lá da Paraíba, da nossa Campina Grande, tão famoso quanto a Mazã. Falo de Tom Oliveira, que já está na ponta da linha. Boa noite, Tom.
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4: Boa noite, Magno. Boa noite a você, a todos os ouvintes do programa, o Nordeste inteiro, os ouvintes nesse momento. Para mim é uma honra poder estar contigo agora, participando desse programa de tamanha audiência.
2: Gosto muito das tuas músicas, que você fala do nosso Nordeste, da nossa cultura, das nossas tradições. Como nesta música aqui, falta um boi vaqueiro, que você está dizendo que está faltando corda para

0: eu canto o Nordeste, eu canto as coisas do nosso cotidiano, né? E a música Falcão Boi Vaqueiro é uma música que já tem praticamente 30 anos de gravada, mas é uma música muito atual, né? Ela tem uma certa conotação política também e se torna, dentre as músicas que eu gravei, uma das mais executadas no país.
1: É, e por falar em vaqueiro, você canta muita coisa de vaquejado, inclusive essa belíssima música Coisa Boa É Ser Vaqueiro.
2: Forró, namoro e bebida, quem quiser goza a vida, seja vaqueiro também.
0: Isso, a vaquejada ela é muito ligada, é muito enraizada, né? Tá muito na raiz do nordestino, a vaquejada, o forró, o coco de roda, a ciranda. A gente tem essa coisa do uso do chapéu, né? Mesmo o cara não sendo vaqueiro, mas costuma usar um chapéu nordestino. Usa muito chapéu. E então, a vaquejada está muito ligada. Eu sou filho de cantador de viola, de repentista, de sertanejo. E a vaquejada sempre teve presente na nossa casa. As músicas vaquejadas, canções de vaqueiros, aboios de vaqueiro. Então, desde menino que eu acompanho e me sinto muito à vontade em cantar essa coisa tão nossa.
1: Agora, quando você diz aqui na música, toda mulherada canta quando o vaqueiro levanta o troféu de campeão. Isso é verdade mesmo, Tom?
2: Toda mulherada canta quando o vaqueiro levanta o troféu de campeão.
0: Olha, é verdade.
1: A mulherada fica doida, é?
0: É verdade. Tem muito a ver, né? O campeão, seja qual for o esporte, ele é quem chama mais atenção mesmo. Por mais que o vice-campeão tenha se esforçado, mas o campeão, ele tá lá, né? Tá no pódio e tal, e ele chama atenção por outro que seja, e na vaquejada não é diferente. E a mulherada tá de olho, né?
1: Já que nós estamos falando de coisas da terra, né? Que música legal é essa, Cheiro de Gado, onde você diz que em festa de vaquejado o que vale é boi no chão.
2: Tem gado e vaqueiro, cavalo alazão, em festa de vaquejada o que vale é boi no chão.
0: Exatamente, aí é o gol, né? Pra quem gosta de futebol e não conhece bem a vaquejada, é o gol daquele artilheiro, né? Colocar o boi no chão, o boi na faixa ali, é exatamente o que o vaqueiro se propõe a fazer quando entra numa disputa de vaquejada. Então, em festa de vaquejada, o que vale é boi no chão, e quando o locutor confirma valeu o boi, a festa é feita.
1: Agora, Tom, você falou do seu pai lá atrás, que era repentista, você foi beber então na fonte, né?
0: Sem dúvida, eu já cresci embalado, já no ventre da minha mãe já era embalado pelos baiões de viola, pela cantoria de viola, isso sempre teve muito presente em minha vida, tá no meu DNA, e por pouco eu também não ingressei na profissão, mas o meu pai não queria de forma alguma que eu fosse cantador de viola, repentista, por conta das dificuldades da época, ele não queria que eu sofresse o que ele sofreu na profissão. E aí eu trilhei pela música, mas com muita coisa da viola dentro da minha música. Tem muita coisa do repente, da viola, dentro do meu repertório.
1: É porque é o seguinte, Tom Oliveira, lá atrás era muito preconceito contra artista, né? Então os pais não queriam que os filhos entrassem na música, preferiam que estudassem medicina, outra coisa, direito, né? Então, isso, porque tinha muito preconceito. Hoje não, as coisas mudaram muito, né?
0: Mudaram muito. Na minha época, o jovem, ele queria, no máximo, tocar uma guitarra, um violão para as meninas e tal. E tinha vergonha de dizer que era sanfoneiro. Sanfoneiro é coisa de velho e tal. E na minha época de rapaz era assim. Hoje, todo garoto tem vontade de tocar sanfona, essas novas bandas e todas, inclusive conjuntos musicais e bandas, hoje é chamado de bandas, essas bandas novas hoje, mesmo quando não é necessário, mas tem um acordeão lá. No estilo sertanejo, no estilo pagode, em outros estilos, tem lá um acordeão no palco. Isso é muito interessante. Hoje é bonito ver a juventude tão interessada pelo instrumento acordeon. Na minha época de garoto era muito diferente.
1: Por falar em raízes, na música Sou do Sertão, você canta: eu morro e não me adapto, na cidade grande, eu sou filho do mato, cria do sertão. Esse sertão nunca saiu de você, meu caro Tom.
2: Eu morro e não me adapto na cidade grande. Eu sou filho do mato, cria do sertão.
0: Não, tá muito enraizado em mim, no meu DNA, na minha música, na minha melodia, no meu dia a dia, no meu cotidiano mesmo, na forma. Eu gosto de comer cuscuz com leite, eu gosto de comer, sabe, só é puxada, pode assado, só esse cara no dia a dia mesmo. Adoro músicas do sertão, adoro andar pelo mato, tá? Eu não sou o cara do litoral, eu não sou o cara do shopping center, eu sou o cara do mato, do sítio, sentar num tamborete, tomar um cafezinho quente, sabe? Eu acho gostoso.
1: Pegar a sanfona, fazer uma roda ali de cantoria.
0: Debaixo de um pé de manga. É muito gostoso.
1: É verdade. E você continua morando em Campina Grande?
0: Continuo morando em Campina Grande.
1: Mas fazendo show pelo país inteiro?
0: Graças a Deus. Graças a Deus a nossa música atingiu um patamar que eu nem imaginava. Aquele garoto, quando começou a tocar sanfona com 13 anos de idade, jamais. Nos mais altos sonhos, imaginaria que a sua música fosse tão longe. E hoje, graças a Deus, eu sobrevivo, constituí uma família, tenho uma família. Eu casei com 21 anos de idade, sou casado até hoje com a mesma esposa. 4 filhos, 5 netos e tudo isso, a música que me deu. Tudo que eu tenho hoje foi a música que me deu.
1: E para esse amor da sua vida, você fez alguma música?
0: Algumas, mas diretamente. Eu sou esse cara. Lá na minha época o machismo era muito forte, né? Ainda hoje existe, infelizmente, mas na minha época era muito forte. E o sertanejo é aquele cara meio durão e tal, mesmo apaixonado, mas ele fez de forte ali e tal. Eu sou esse cara, hoje sou um cara mais maleável e tal. Hoje eu até faria uma canção e diria, ó, essa canção aqui eu tô fazendo pra você, mas na época eu nunca disse. Apesar da esposa perceber, das pessoas saberem, mas eu não fiz aquela música, não. Essa aqui é pra você especificamente.
1: Não teve nenhum assim que você se inspirou nela?
0: Algumas sim, claro, foi inspiração sim.
1: Qual, por exemplo?
0: Ela tem cheiro da flor de cumaru, um jeito meio de cabocla nordestina, tem um perfume que enfeiteia.

0: lindo. Maravilha.
1: Cheiro de cumaru.
0: Cheiro de cumaru. Agora, você falou aí que saiu do sertão, fachou hoje todo o país. Eu

0: hora voltar, eu fui buscar, eu fui beber na água dos contadores de pior. É uma canção do Jonas Bezerra, e ele me enviou essa canção, logo que compôs, me enviou essa canção, e eu achei linda. E como tem muito a ver, parecia que ele estava contando a minha história.
1: Ele diz lá que nasceu numa tapera perto de um curral de gado. Isso é muita coisa identificada com o nosso sertão, né?
0: Tem muito a ver comigo, tem muito a ver com a minha história, com a minha vida, com a vida dos meus pais. Então, é uma música que eu gostaria muito de ter feito, de ter composto. Mas o poeta Jonas me deu esse presente e eu fiquei muito grato, porque é o retrato do nordestino, né? O retrato do nosso cotidiano.

0: Macarrão,
1: é outra coisa que também está enraizada, né? Nas nossas tradições, na nossa cultura, é a feira livre.
2: Uhum.
1: E eu adoro ir à feira livre, tomar aquele caldo de cana, um caldo de mocotó com uma cervejinha, uma cachaçinha brejeira boa, com teia passada. E a feira proporciona, a feira é um grande shopping center do Matuto, né? É onde a gente se encontra para bater papo, para trocar ideias. E um grita que está vendendo uma galinha ali, o outro está vendendo um bode ali, aquela coisa toda. Enfim. E aí eu resolvi gravar essa música, que já tinha sido gravada antes pelo Fuba, de Itaperuá. Mas não, Fuba trabalhou outras músicas do disco e deixou essa música quieta lá, a música não aconteceu. Então, o poeta Luiz Amorim, que é o compositor original da música, chegou para mim um certo dia e disse: Tom, música tão boa, rapaz, parece tanto com as suas coisas, porque você não regrava? E eu regravei e acabou que deu certo. E pouca gente sabe que essa música já tinha sido gravada antes, porque realmente não tinha sido tocada, não tinha sido executada. E eu dei sorte com a música, porque acho que pelo fato também da interpretação ser uma coisa muito minha, assim, muito do meu jeitão de matuto, casou, a música casou com tudo que eu já vinha gravando. E deu certo, é uma música que eu canto nos shows até hoje.
0: Vamos distrair nossos ouvintes. Eu acho que tua mulher não gosta dessa música aqui não, viu? Bebendo no cabaré.
3: Eu essa noite tomei um porre danado, cheguei em casa melado e discuti com a mulher. Tirei a roupa, vesti outra bem novinha e passei a noite todinha bebendo no cabaré.
1: Na verdade ela gosta de todos. Eu essa noite tomei um porre danado, cheguei em casa melado e discuti com a mulher. Tirei a roupa, vesti outra bem novinha e passei a noite todinha dentro do cabaré. Isso é coisa de nordestino mesmo, coisa de matuto mesmo.
0: Agora, no interior não existe mais cabaré não, existam?
1: Não existe mais cabaré não. Infelizmente, essa cultura mudou, né? Hoje está tudo modernizado. E
0: hoje é pelo WhatsApp, né?
1: É, hoje mudou, tá, os nomes mudaram todos, né? Enfim, hoje é garota de programa, hoje já não se usa mais nem garota de programa, já tem outros nomes mais modernos e tal.
0: E tua mulher no osso, tu fosse homem de cabaré, não?
1: Eu cheguei a frequentar, sim, mas não fui, antes de casar mesmo, não fui o cara do cabaré, aquele cara desmantelado mesmo, não fui esse cara tão desmantelado, não. Eu sempre fui um cara meio centrado e tal, mas eu cheguei a frequentar, sim.
0: Mas o cabaré na minha época lá no sertão não era assim também uma questão, um antro assim da sexualidade?
1: Não,
0: era também um local de boêmios que ia lá beber, se divertir, não era?
1: E de muito respeito, né? Aqui é muito respeito. Então, se a mulher estava acompanhada, era como se fosse casada ali, ninguém mexia e tal. Era um ambiente muito tranquilo pra gente glosar poemas, pra gente conversar, pra gente namorar, pra gente, enfim. Muitas vezes se reuniam, uma turma de amigos, dois, três amigos, às vezes um primo, um cunhado, e ia pra lá pra tomar cerveja mesmo, curtir. E é claro, já que aproveitava que tava lá, ia brincar um pouquinho com as meninas, né? Por que não?
0: Agora, Tom Oliveira, já que estamos falando em mulheres, em Bambolê de Otário, você diz que anel é coisa de otário pra enfiar no dedo. Tenha medo de

0: solteiro.
1: Não, não tinha medo de casar. Isso aqui, um pouco tempo de casado, eu fui fazer um show aqui no Cariri Paraibano, mais precisamente na cidade chamada Caraúbas. E na saída desse show, tinha uma menina lá paquerando comigo durante o show inteiro e tal. E na saída do show, eu fui saindo. E uma amiga dela falou pra ela que ela parasse com aquilo que eu tava com penso no dedo. Aí ela disse, eu não tô preocupada com esse bambolê de otário. Aí esse nome, na hora, me chamou a atenção, porque eu nunca tinha escutado esse nome pra aliança, né? Ah. Então ela chamou a aliança de bambolê de otário. E eu fiquei com aquilo. Eu vim na estrada de volta do show. E nessa vinda pra casa, eu já cheguei em casa com a música pronta. Eu compus a música na madrugada mesmo e na semana seguinte já tava gravando no estúdio.
2: Canta um pouquinho ela aí, Tom.
1: Vida de solteiro é bom, quero casar, mas tenho medo. Eu não vou falar com o vigário, nem gastar o meu salário com bambolê de otário pra enfiar no meu dedo.
2: Eita, pessoal, tá muito divertido. Vamos fazer um intervalo e em seguida a gente volta, pode ser? Não quero
1: falar. Vamos lá então. Vamos tomar uma aguinha e daqui a pouco a gente tá de volta na ativa.

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3: 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Em saúde digital, confiança é parte da arquitetura. Privacidade, segurança da informação e governança acompanham toda a jornada. 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Se a Videomed ainda não está disponível na sua cidade ou entidade, solicite ao seu gestor a contratação da plataforma e amplie suas possibilidades de acesso à saúde. 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
4: Bom, minha gente, de volta neste sexto maravilhoso com esse grande poeta, intérprete, compositor Tom Oliveira, que vem lá de Campina Grande e saiu de lá para o Brasil, claro. Ô Tom, vamos voltar aqui com essa joia rara que você fez para Paraíba e que se transformou, eu tenho impressão, no hino paraibano, é Paraíba Joia Rara.
5: Eu sou da Paraíba, meu, esse lugar, a cara desse povo tem a minha cara.
6: Isso, eu compus essa música em 2011, numa viagem que estava fazendo para um estúdio na cidade de Solane, aqui no Brejo Paraibano. E a música nasceu pelo refrão. Eu comecei a cantarolar, eu olhando, dirigindo, eu estava só no meu carro, e dirigindo e olhando a beleza, a natureza. Eu sou um observador, eu costumo dizer que eu sou um prestador de atenção das coisas.
4: Não, mas os poetas se inspiram assim, numa viagem, quando acordam, que tem um sonho e tal. O poeta é assim mesmo.
6: Isso. Isso, e aí eu vendo aquela beleza, aí eu comecei a fazer a música e a música nasceu pelo refrão. E aí, na viagem, cheguei no estúdio, já pedi um lápis de papel e tal, rabisquei ali, trouxe para casa, a música já quase pronta. No dia seguinte, eu já estava com a música pronta e levei para a gente arranjar e coloquei num disco que já estava finalizado praticamente. A gente já estava mixando, masterizando para mandar para a fábrica o CD em 2011, mas aí deu tempo para colocar essa música e, graças a Deus, as pessoas a tomaram como um hino. Não foi eu que impus, não foi o governo do estado que impus, não foi ninguém. As pessoas foram ouvindo, descobrindo aos poucos a música, se identificando com a letra Eu fiz uma pesquisa, existem várias músicas que falam da Paraíba, mas a maioria delas, ou quase todas, fala de uma Paraíba sofrida, ou de um sonho de voltar para a Paraíba, aquela coisa meio pobre, meio triste, né? Aquela Paraíba do velho sentado num banquinho, comendo um prato de angu e tal. E eu não me vejo mais nessa Paraíba. Eu vejo uma Paraíba hoje muito rica, um litoral dos mais belos do país. É, de um povo muito acolhedor, bonito, e por onde a gente anda na Paraíba tem belezas naturais que são, enfim, imensuráveis. E aí não tem essa Paraíba mais, aquele jumento, o cara puxando jumento, desdentado, matuto, analfabeto, eu não vejo mais essa Paraíba. Então eu resolvi colocar um pouco de autoestima no povo paraibano, né, através da música. Eu percebi que a música realmente alcançou esse objetivo, que é mostrar uma Paraíba como ela realmente é, linda, maravilhosa.
7: É verdade. Agora, Tom, eu toda vez que escuto essa tua música aqui, eu choro. Choro porque eu sou muito emotivo. E conheci ele. Ele já participei de vários eventos.

0: uma das canções que eu mais gosto de cantar também, e fiquei muito feliz porque a música ela traz o nome de um astro que é Jamarco Lima, um grande poeta, como você citou, um grande compositor. E além disso, eu tive o prazer de compor com um dos maiores poetas, se não o maior poeta repentista da história da poesia nordestina, que é Ivanildo Villanova. Então eu tive o Ivanildo Villanova como parceiro, o Ivanildo escreveu a letra, eu coloquei a melodia, e para completar o time ainda tive o privilégio de ter Flávio José gravando.
1: Eu vi o vídeo, você ao lado de Flávio José, fazendo um duo com Flávio José, ficou lindo aquele vídeo.
0: Isso, então é uma música que também me emociona, e eu fui muito parabenizado por vários amigos, compadres, familiares, a dona Fátima Marcolino, Fatinha, o Bira Marcolino.
1: A Fátima Marcolino fez um sextou aqui conosco em tributo ao pai dela, Zé Marcolino, ficou lindo o sextou, ela é maravilhosa, a Fátima.
0: Pois é, todos eles ficaram muito emocionados, porque eu sinto na música, na Bira e Fátima, não param de gemer, o serrote é agudo, está de prova. E aí eu sinto a Bira, o Fátima, isso. Bira, a Fátima, na música, o Zé Marcolino. E, enfim, o tributo ao Zé Marcolino também é uma dessas músicas que marcam a minha carreira.
1: Muito linda, Tom, tá de parabéns. Agora, este meu programa, ele só é musical às sextas-feiras. De segunda a quinta é um programa político que nós fazemos diretamente de Brasília ou aqui de Recife e tal. E eu gostei muito de uma gozada que você dá lá nos políticos, especialmente nos gestores municipais, com aquela música O Prefeito. Que legal, meu caro.

0: Quando você falava, quando nós falávamos no bloco anterior, que não existe mais cabaré, a vontade de dizer que ainda existe foi grande. Mas na política ainda existe, tá? Infelizmente, essa música, O Prefeito, ela foi composta acho que em 1986, quando eu gravei a primeira vez, por ali, 1996, aliás. 1996 foi a primeira vez que eu gravei a música O Prefeito. E ela está extremamente atual, é executada até hoje.
1: E pois é, com esses shows aí que eles pegam esses astros aí que estão cobrando uma baba para um show, aí você faz uma ironia ali, né?
0: Que isso é uma coisa que acontece com frequência e tem acontecido muito, né? Cidades com pouquíssimos habitantes, com um PIB lá embaixo e contratando atrações de milhões e tal, isso existe muito.
1: Pois é.
0: E então a música O Prefeito retrata isso de uma forma de brincadeira. Mamãe, agora eu quero ser prefeito, garanto que vou me candidatar. Do jeito que já sei mentir bastante, acho que de hoje em diante minha vida vai mudar e por aí vai.
1: Que maravilha! Tom, eu vi também, estudei muito sua vida. Você teve um problema de saúde, né? Acho que me parece 2018, bem perto ali da pandemia, não foi?
0: Isso. Eu fui diagnosticado com um câncer na garganta. Tinha um tumor no pescoço. Foi feita a cirurgia para retirada desse tumor. Mas depois da biópsia, que foi constatado que era um câncer. Então, foi confirmado também que aquele caroço era uma metástase, e que existia um tumor primário. E esse tumor primário estava alojado na amígdala cerebral. E aí nós tivemos que fazer um tratamento com muito cuidado, os médicos foram perfeitos no tratamento. Deus ajudou e o tratamento ficou a milímetros da corda vocal, mas não chegou a atingir nenhuma corda. A probabilidade de não falar era 90%, de nem falar. Ou se falar, vida. Falar com o aparelho.
1: Uhum.
0: Falar com aquele aparelho que coloca no pescoço ali e tal. Mas com um ano depois eu estava cantando nos palcos, graças a Deus, e a voz não mudou em absolutamente nada. E eu sou muito grato a Deus, eu sou um homem de muita fé, e sou muito grato a Deus e a perícia dos médicos que foram impecáveis.
1: Deus é grande. Agora... é uma música aqui que eu achei muito engraçada, porque é bem típico do interior, aquela vizinha ali da língua grande que fica falando de todo mundo.
2: Vizinha fofoqueira, assim também é demais.
0: Vai interior cuidar. Sem fofoqueira não é interior, tem que ter uma vizinha fofoqueira.
1: Língua grande.
0: Essa foi uma composição do João Gonçalves, o grande João, o rei do duplo sentido. E aí eu falo, vizinha fofoqueira, assim também é demais. Vá cuidar do seu marido e deixa a minha vida em paz. Fala, nunca vi falar assim. Enquanto o marido dorme, ela mete a língua em mim.
1: Agora eu gosto muito assim da música Rosinha Indiferente, porque você

0: sozinho e diferente. Um clássico também da música nordestina, foi gravado pelo trio nordestino na década de 70, acredito que 70, 80. E eu cresci ouvindo o trio nordestino, uma das minhas grandes inspirações é o trio nordestino. E aí eu tive o privilégio de fazer um disco com grandes regravações do nordestino, Messias Holanda, Lino Julião, Os Três do Nordeste, Zito Borborema, dentre outros. E aí nesse disco eu regravei a Rosinha Diferente. Eu morrendo de amor e ela sem me querer, eu doido pra lhe ver, e por aí vai. É,
1: agora, essas três coisas da vida aqui, eu também gosto, viu?
0: Você e mais um bocado de gente. Há três coisas na vida que eu não deixo de fazer: dançar forró do...

0: de minha autoria que fez e faz muito sucesso ainda pelo Nordeste, pelo Brasil, por onde eu canto.
1: Não, Rapariga não, porque eu sou um homem casado, Rapariga não. Agora, beber e dançar forró eu gosto.
0: Verdade, é muito bom.

0: Rosa Bola e tá também naquele disco que eu te falei, que é um disco chamado Pra Matar a Saudade, onde tem a Rosa muito diferente. E é também uma das regravações do Trio Nordestino. É uma gravação original do Trio Nordestino que eu regravei também.
1: Agora, Tom, me diz uma coisa. E esse biriteiro aqui, hein, que o bodegueiro não queria nem vender fiado mais a ele?
2: O bodegueiro não quer me vender fiado.
0: Aí é a história do dia a dia mesmo do matuto do nordestino. A gente por onde anda no interiorzão aqui da Paraíba, e eu acho que do Nordeste todo você encontra esse biriteiro. Esse cabra que toma cachaça na bodega e tal, e daqui a pouco fica devendo um e vai comprar na outra, e o cabra tá, falta o dinheiro aqui, o cabra vai. E o bodegueiro não dá, não vende mais fiado desse cabra não, porque aí bota. Tem bodegueiro que pendura lá no nome dos cabras que estão devendo, né? Que bota num prego. E aí é isso.
1: Agora, meu caro Tom Oliveira, você contrariou muita gente aqui, viu? Menos eu, porque eu gosto de minha sogra. Eu amo a sogra da minha mulher.
2: Eu amo a sogra da minha mulher. A sogra da minha mulher, amo a sogra da minha mulher.
0: Eu amo a sogra da minha mulher. Porque pouca gente presta atenção, pouca gente, é por isso que muita gente se contraria, mas a sogra da minha mulher, na verdade, é a minha mãe.
1: Ah, isso mesmo. Isso mesmo.
0: É, eu amo a sogra da minha mulher, não é a minha sogra.
1: Ah, isso mesmo. Mas você ama a sua sogra também, né?
0: Amo, inclusive mora comigo. Depois que ficou viúva, eu trouxe pra morar comigo, já há quase 10 anos, mora comigo, é uma segunda mãe.
1: Cachaça e mulher bonita.
2: Cachaça e mulher bonita é a tua perdição.
0: Foi a minha perdição. Meus amigos, vejam só quanta saudade é cruel. Quem me jurou ser fiel, hoje de mim não tem dó. Tinha a composição do poeta repentista Humildo Barbosa, lá de Vitória da Conquista, na Bahia. Hoje ele tá lá na Chapada Diamantina. Grande Humildo Barbosa, que me deu esse presente há muitos anos atrás. E foi um dos meus primeiros grandes sucessos, Cachaça e Mulher Bonita.
1: Tom Oliveira, que prazer tê-lo aqui na Rede Nordeste Rádio, neste sextou. Parabéns pelo teu trabalho, obrigado por nos atender.
0: Eu que agradeço, meu amigo Magno, meu compadre Rei. Rapaz, eu vou aproveitar, pedir licença para mandar um grande abraço, um beijo carinhoso aos seus ouvintes, todo o Nordeste ligado nesse programa, e você o conduz com tanta maestria. Parabenizar você por trazer, a levar esse público.

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1: Encerrando mais um sexto maravilhoso com a temática nordestina, com esse paraibano arretado, Tom Oliveira. Fui buscar a mensagem que está no livro de Salmos, capítulo 34, versículo 7. O anjo do Senhor acampa-se ao redor dos que o temem e os livra.
0: Magno Martins.
1: Boa noite, Nordeste. Obrigado pela audiência. Bom final de semana e até segunda-feira, se Deus quiser.
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2: Olá, boa noite.
1: Boa noite para você que nos acompanha em todo o país.
2: Sexta-feira, 18 de setembro de 2026.
1: Vamos ao destaque do dia.
2: Ação integrada para o enfrentamento ao crime organizado no Rio de Janeiro.
1: Estratégia apresentada, aposta em inteligência e atuação coordenada para cortar a logística das organizações criminosas. Pablo Mundim.
3: Entre janeiro e setembro, 16 operações integradas no estado resultaram em mais de 3.300 prisões e na apreensão de quase 1.200 quilos de drogas.
2: Prova de vida é automática para quem comparecer às urnas.
1: Voto é uma das formas utilizadas pelo INSS para garantir a manutenção de pagamentos. Thaís de Araújo.
4: A medida faz parte de uma mudança no procedimento, que deixou de exigir que o aposentado se desloque a uma agência para a prova de vida.
2: A prova nacional docente será aplicada neste domingo em todo o país.
1: A avaliação pode ser usada em processos seletivos e concursos públicos para professores. Edinaldo Júnior.
5: A avaliação é destinada a concluintes de licenciaturas, graduados e profissionais da educação interessados em utilizar a nota em processos seletivos.

0: para a carreira docente.
1: Hoje, na apresentação da Voz do Brasil, Nazi Brum e Mariana Jungmann.
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1: Ações integradas para o enfrentamento ao crime organizado envolvem União, estados e municípios no Rio de Janeiro.
2: Hoje foram apresentadas ações que apostam em cooperação, inteligência e integração.
1: A ideia é trabalhar na proteção das rotas, retomar os territórios e retirar o poder econômico das organizações criminosas.
0: União, estado e município juntos no enfrentamento ao crime organizado no Rio de Janeiro. A estratégia apresentada nesta sexta-feira aposta em integração, inteligência e atuação. Ação coordenada para dificultar a circulação, o abastecimento e o financiamento das organizações criminosas. A atuação está organizada em três frentes. A primeira protege corredores logísticos estratégicos, com ações nas divisas do estado do Rio, com São Paulo, Minas Gerais e Espírito Santo, além de áreas da cidade fluminense, como Avenida Brasil, a Linha Vermelha e a Linha Amarela. A segunda apoia a recuperação de territórios e a terceira fortalece a segurança municipal. Uma estratégia de integração das forças nacionais e estaduais para combater o crime, disse o secretário nacional de segurança pública do Ministério da Justiça e Segurança Pública, Chico Lucas Veloso.
3: Integração entre forças federais, forças estaduais e forças municipais, integradas pela inteligência, tratando com firmeza o crime e respeitando o cidadão.
0: Os acordos de cooperação entre o Ministério da Justiça e o Estado do Rio têm vigência de 5 anos, com o município. A parceria prevê a formação da Força Municipal, disse o ministro da Justiça e Segurança Pública, Wellington César Lima e Silva.
4: Se o crime se pretende organizado, o Estado tem que ser muito mais organizado. A mensagem tem que ser forte. E a mensagem forte é usar a integração junto com a inteligência e junto com todos os mecanismos modernos e tecnológicos que temos para combater o crime.
0: Entre janeiro e setembro, 16 operações integradas coordenadas pela Secretaria Nacional de Segurança Pública no Estado resultaram em mais de 3.300 prisões e na apreensão de quase 1.200 quilos de drogas. Reportagem Pablo Mundim.
2: Esclarecer fake news envolvendo a reforma tributária.
1: E promover a capacitação de profissionais, gestores e da sociedade sobre o tema.
2: Esse é o objetivo de uma força-tarefa da Receita Federal junto a outros órgãos.
5: Em uma ação conjunta com o Conselho Federal de Contabilidade, o SEBRAE e a Federação Nacional das Empresas de Serviços Contábeis, a Receita Federal anunciou uma força-tarefa para esclarecer sobre a reforma tributária e o eventual surgimento de notícias falsas, as fake news, no processo de implementação das novas regras. Entre as ações está um treinamento gratuito sobre as mudanças da reforma. O curso é voltado principalmente para profissionais da área e gestores, mas pode ser acessado por qualquer cidadão que deseje entender as novas regras. O secretário da Receita Federal, Robson Barreirinhas, falou da importância dessa capacitação.
6: A gente sabe que tem muita desinformação nas redes sociais. Muita gente promovendo desinformação. Olha, vai ser um desastre a reforma. Olha o problema que você vai ter. A nossa orientação é que busque o profissional de contabilidade, acompanhe os nossos cursos, as nossas orientações. É um curso sistematizado, desde da orientação mais geral, mas até aquela mais aprofundada em relação aos lançamentos contábeis.
5: Durante todo o ano de 2026, está sendo realizada a fase de testes e adaptação operacional da reforma tributária. Entre 2027 e 2032, a reforma passará a ser implementada de forma gradual. A previsão é que em 2033 o modelo já esteja completamente ativo. A reforma tributária substitui 5 impostos sobre o consumo por um modelo unificado, o IVA, Imposto sobre Valor Agregado. O presidente do Conselho Federal de Contabilidade, Joaquim Bezerra, comentou os impactos da reforma.
7: Os empresários vão poder ter a oportunidade de entender mais qual é o funcionamento de seus negócios, de seus empreendimentos, a dinâmica fiscal de sua empresa.
5: O curso de capacitação sobre a reforma tributária oferecido pela Receita Federal e parceiros conta com 18 módulos, é gratuito e fornece certificado de conclusão. O treinamento está disponível em gov.br/Receita Federal na aba Reforma Tributária do Consumo. A página conta também com orientações, manuais e um painel com informações que desmontam fake news. Reportagem Luana Karen.
1: Quem recebe aposentadoria, pensão ou benefício assistencial do Instituto Nacional do Seguro Social e votar nas eleições deste ano, poderá ter a prova de vida registrada automaticamente.
2: Isso porque o comparecimento às urnas é uma das formas reconhecidas pelo INSS para confirmar que o beneficiário está vivo.
8: Aposentados e pensionistas podem contar com mais uma forma de realizar a prova de vida, o comparecimento às urnas. O INSS recebe os dados da Justiça Eleitoral e faz o registro automaticamente. A medida faz parte de uma mudança no procedimento, que deixou de exigir que o aposentado se desloque a uma agência para a prova de vida. O próprio INSS cruza informações de diferentes bases do governo para verificar se a pessoa continua viva. Nas eleições municipais de 2024, a Justiça Eleitoral registrou dados de mais de 20 milhões de beneficiários. Desse total, cerca de 5 milhões tiveram a prova de vida atualizada. É o que explica o ministro da Previdência Social, Volney Queiroz.
9: É uma portaria de 2022 e que foi validada na eleição de 2024. Então, todas aquelas pessoas que compareceram às eleições de 2024 tiveram o comparecimento eleitoral com prova de vida. Então, agora em 2026, novamente, as pessoas que precisarem fazer a prova de vida, comparecendo às urnas em outubro, elas validam a sua vida com o comparecimento eleitoral.
8: Mas votar não é a única forma de fazer a prova de vida. O procedimento automático do INSS também passa por outros registros utilizados pelo governo, como, por exemplo, a renovação da Carteira Nacional de Habilitação. Quando necessário, também podem ser utilizados meios digitais ou presenciais. Entre as opções estão o reconhecimento facial pelo aplicativo GovBR e o atendimento nos balcões ou nos terminais de autoatendimento do banco pagador, quando esses serviços estiverem disponíveis. A orientação é acompanhar a situação pelos canais oficiais do INSS. Quem estiver com a prova de vida pendente poderá receber uma comunicação para regularizar a situação. As informações podem ser consultadas pelo telefone 135 ou pelo aplicativo e site Meu INSS. Reportagem Thaís de Araújo.
1: Quando alguém pega o dinheiro ou mexe nos bens de uma pessoa idosa sem ela permitir, isso também é uma forma de violência.
2: É o chamado abuso patrimonial e financeiro. Pode acontecer quando alguém usa a aposentadoria do idoso, fica com o cartão ou a senha, vende um bem sem autorização ou até faz empréstimos no nome da pessoa.
1: E é importante ficar de olho nesses sinais e saber onde denunciar.
10: De acordo com o Ministério dos Direitos Humanos e da Cidadania, a violência patrimonial e financeira contra a pessoa idosa ocorre quando o dinheiro, benefícios, bens ou documentos são apropriados, retidos ou utilizados sem autorização. Entre as situações estão o uso indevido de aposentadorias, a retenção de cartões e senhas, a venda de bens sem consentimento e a contratação forçada de empréstimos. Também são considerados abusos a oferta de empréstimos sem solicitação clara, a emissão de informações sobre taxas e contratos e golpes como boletos falsos, falso parente e extorsões por aplicativos de mensagens. Suspeitas ou casos de violência podem ser denunciados pelo Disque 100 gratuitamente, 24 horas por dia. O canal recebe denúncias de vítimas e testemunhas, inclusive de forma anônima. Também é possível pelo WhatsApp no número 61996110100 ou pelo Telegram, procurando por Direitos Humanos Brasil. Também é possível procurar delegacias de polícia, o Ministério Público, as defensorias públicas e serviços de assistência social e saúde em situação de risco imediato. A orientação é ligar para o 190. Dilson Santa Fé, para a Voz do Brasil.
2: O Disque 100 é um canal que acolhe e encaminha denúncias de violações dos direitos humanos no Brasil.
1: Entre 1º de janeiro e o início de setembro deste ano, foram recebidas mais de 508 mil denúncias, segundo o painel de dados da Ouvidoria Nacional de Direitos Humanos.
2: E para que ninguém deixe de recorrer a esse canal por falta de informação, conheça agora os principais mitos e verdades sobre o serviço.
11: O Disque Direitos Humanos, conhecido como Disque 100, nunca desliga. Está disponível 24 horas, todos os dias, inclusive aos sábados, domingos e feriados. A equipe acolhe as denúncias de grupos vulneráveis, como idosos, indígenas, crianças e adolescentes e pessoas com deficiência, e direciona às instituições competentes. Mas a desinformação pode dificultar o acesso da população brasileira ao serviço. Por isso, vamos conhecer agora alguns mitos e verdades relacionados ao Disque 100.
12: A pessoa denuncia deve ser identificada?
11: Mito. O denunciante não é obrigado a se identificar, mas para isso, o anonimato deve ser solicitado durante o atendimento.
12: O Disque 100 substitui serviços de emergência?
11: Isso também é um mito. Um serviço não substitui os outros. Em cenários de perigo iminente, não hesite em procurar a Polícia Militar pelo 190, o Corpo de Bombeiros ligando 193 ou o SAMU no 192.
13: Se comprovada a violação, o agressor poderá ser responsabilizado?
11: Verdade, mas sempre respeitando o devido processo legal e observando o direito ao contraditório, ampla defesa e a presunção da inocência. Lembrando que os profissionais da ouvidoria não entram em contato com o denunciante ou com a vítima para comunicar o desfecho da denúncia. Caso o denunciante queira receber atualizações, é necessário entrar em contato com o Disque 100 e informar o número de protocolo recebido no momento da denúncia.
14: E se a denúncia for feita de má fé, o denunciante poderá responder judicialmente?
11: Também é verdade. No Brasil, existem mecanismos legais que permitem a responsabilização de quem aciona serviços públicos com má fé. Por isso, o serviço Disque 100 e outros canais de denúncias devem ser utilizados com responsabilidade.
15: É preciso apresentar provas materiais para a abertura de um protocolo de denúncia?
11: Mito. As provas ajudam na apuração, mas não são obrigatórias, porque nem sempre é possível reunir materiais que comprovem uma violação. Mas algumas informações são essenciais para o prosseguimento da denúncia, como o nome da vítima e do autor, local, data e a descrição do episódio. Vale lembrar que a ligação para o Disque 100 é gratuita e, além do atendimento telefônico, o serviço recebe denúncias pelo WhatsApp, Telegram, videochamadas em língua brasileira de sinais e presencialmente na sede do Ministério dos Direitos Humanos e da Cidadania em Brasília. Reportagem Graziele Bezerra.
1: E quem precisar recorrer ao Disque 100 pelo WhatsApp, anote aí, o número é 6199-611-0100.
2: A Nacional Docente, a PND, será realizada neste domingo, dia 20, em 806 cidades de todo o país.
1: A avaliação pode ser usada em processos seletivos e concursos públicos para a carreira de professor da educação básica.
16: Neste domingo acontece a Prova Nacional Docente. A avaliação é destinada a concluintes de licenciaturas, graduados e profissionais da educação interessados em utilizar a nota em processos seletivos para a carreira docente. Nesta edição, a PND tem uma função a mais. A mesma avaliação teórica será utilizada como Exame Nacional de Desempenho dos Estudantes, o ENAD das licenciaturas. A prova avalia a formação dos estudantes que pretendem atuar na educação. O diretor de graduação do Instituto Federal do Tocantins, Daniel Marra da Silva, destaca que a avaliação é fundamental para certificar o conhecimento dos futuros educadores e dos cursos de licenciaturas.
17: Além de avaliar o desempenho do estudante no curso e nos dar um retrato de como que o curso está sendo desenvolvido mesmo, da qualidade, ou nos oferece subsídios para melhorias, né? Também oferece essa oportunidade ao estudante de, a partir do desempenho, assumir um concurso público por instituições que adotem esse sistema.
16: A prova tem duas partes, são 30 questões objetivas e uma discursiva de formação geral docente, além de outras 50 questões específicas da área de licenciatura. Ao todo, são 21 áreas avaliadas, entre elas pedagogia, matemática, história, geografia e educação física. Elisiane Marim Galeazzi, estudante de Farroupilha, no Rio Grande do Sul, vai participar do exame e fala como se preparou.
18: É importante desenvolver uma boa capacidade de interpretação, relacionando os conteúdos estudados com as situações concretas da prática docente.
16: João Antônio, estudante de física em Palmas, Tocantins, também vai participar. Para ele, a carreira já está definida e será dentro da sala de aula.
19: A gente vê uma grande tendência a pessoas desistirem da educação, da sala de aula. Eu me sinto transformado pela educação e eu quero levar isso para frente.
16: É preciso ficar atento aos horários. Os portões abrem ao meio-dia e fecham em preto preterivelmente à 1 da tarde pelo horário de Brasília. A prova começa à 1:30 e termina às 7 da noite. O candidato deve levar documento oficial com foto e caneta esferográfica preta de material transparente. O celular e outros eletrônicos devem ser desligados e guardados no envelope porta-objetos. O local de prova está no cartão de confirmação da inscrição disponível no sistema PND. Com locução de Edinaldo Júnior, reportagem Pablo Mundim.
2: Hoje é Dia Nacional de Conscientização e Incentivo ao Diagnóstico Precoce do Retinoblastoma,
1: que é o câncer nos olhos mais comum em crianças.
2: A melhor estratégia de combate à doença é observar os olhinhos e fazer exames preventivos.
1: E o tratamento está disponível no Sistema Único de Saúde.
20: O retinoblastoma é um tipo raro de câncer ocular que se desenvolve na retina. Ele acomete principalmente crianças com menos de 5 anos de idade. É o tumor intraocular mais frequente na infância. A chefe do Serviço de Oncologia Pediátrica do Instituto Nacional do Câncer, o INCA, doutora Sima Ferman, fala dos sintomas da doença.
21: Os principais são a leucocoria, que é o reflexo branco na pupila quando a luz incide. Mas tem outros sinais e sintomas também importantes, como o estrabismo, ou mesmo o olhinho vermelho, né, que fica vermelho, ou dor, ou queda da visão. São sintomas importantes e que merecem uma investigação o mais rápido possível.
20: E hoje é o Dia Nacional de Conscientização e Incentivo ao Diagnóstico Precoce do Retinoblastoma. Descobrir a doença com antecedência é fundamental para um tratamento de sucesso, com até 98% de cura, diminuindo assim as chances de cegueira. O retinoblastoma ganhou maior visibilidade após a filha dos jornalistas Thiago Leifert e Dayana Garbim receber o diagnóstico da doença. Depois disso, o casal criou uma ONG e uma campanha De Olho nos Olhinhos, que incentiva pais e responsáveis a fazerem pelo menos um exame de vista a cada 6 meses para afastar o risco da doença. A campanha tem o apoio do Instituto Nacional do Câncer. Thiago Leifert fala da importância do diagnóstico precoce.
22: O retinoblastoma atinge crianças de 0 a 5 anos. Elas não vão falar que elas não estão enxergando, elas vão tentar se adaptar e cabe a nós, os adultos que estão ali em volta, a gente tem que ficar de olho nos olhinhos. Então a gente decidiu compartilhar com as famílias para que as pessoas pudessem chegar ao tratamento antes do que a gente conseguiu. Não só as famílias também, professores, a tia da creche, grupo do futebol, do seu condomínio, todo mundo tem que ficar de olho nos olhinhos.
20: O Sistema Único de Saúde oferece tratamento integral para o retinoblastoma. Os pacientes são encaminhados para unidades de assistência de alta complexidade em oncologia. O SUS cobre exames, cirurgias, quimioterapia e radioterapia quando são necessárias. As informações sobre o tratamento estão disponíveis em gov.br/INCA. Com locução de Thaísa Vitória, reportagem Cleide Lopes.
2: A Anvisa, Agência Nacional de Vigilância Sanitária, proibiu a importação, o armazenamento, a distribuição, a comercialização e a propaganda e também o uso da caneta de GLP-1 denominada T36.
1: O medicamento não possui registro sanitário junto à Anvisa e não teve a sua segurança e eficácia avaliadas no Brasil.
2: A comercialização desse produto, popularmente conhecido como caneta emagrecedora, por meio do site golfarma.shop, também foi proibida.
1: O site vinha anunciando medicamentos sem registro no Brasil, à base de tirzepatida ou que alegavam supostamente ter como princípio a retatrutida, substância que ainda não possui registro em nenhum país do mundo.
2: É importante esclarecer que sites em geral não podem vender medicamentos para qualquer indicação, em nenhuma hipótese.
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1: Pegue lanterna, capacete, calça e sapato fechado e vista-se com roupas confortáveis.
2: A nossa viagem hoje é no escuro, mas de uma beleza plena.
1: Vamos conhecer as cavernas da Chapada Diamantina, na Bahia.
2: E você ainda tem a opção de visitar uma das mais de 30 mil grutas e cavernas espalhadas por todo o Brasil.
24: Imagina
0: a caminhar por um ambiente onde a luz do sol não chega. Em salões subterrâneos, rios, formações rochosas e estruturas que levaram milhares ou até milhões de anos para se formar. É o universo das cavernas e grutas, patrimônio natural brasileiro. E no país, são mais de 30 mil, de acordo com o ICMBio, Instituto Chico Mendes de Conservação da Biodiversidade. E que tal conhecer algumas delas com a gente? Estamos na Chapada Diamantina, no interior da Bahia. E vamos começar nosso roteiro em Iraquara, conhecida como capital das grutas e cavernas. O guia turístico Rael de Souza, que nasceu na cidade, conta o que você pode encontrar pela região.
3: Iraquara é conhecida como a capital de grutas e cavernas do Brasil. Então, tem mais de 200 grutas catalogadas, somente tem 7 que é aberta à visitação. Eu vou citar aqui o nome de algumas dessas, das grutas, que tem Gruta da Fumaça, Lata Doce, Caverna Turminha, Gruta da Pratinha, Gruta Azul, Maneiro, Bolo de Noiva.
0: Dessas grutas que o Rael acabou de citar, entre as mais famosas estão a Lapa Doce e a Gruta da Pratinha. Cada uma oferece uma experiência diferente. A Lapa Doce é uma caverna seca, com formações calcárias milenares e salões que chegam a 25 metros de altura. A única luz que entra é a da lanterna que acompanha os visitantes. Já a Gruta da Pratinha é chamada de Oásis do Sertão Baiano, pelas suas águas incríveis azuis e transparentes. Quem não perde a oportunidade de ir a essa região é a baiana Eliseni Fernandes, que hoje mora em São Paulo.
4: Lá em Iraquara mesmo tem a gruta que fica na Fazenda Pratinha, né? Lá tem duas grutas, que é a Gruta Pratinha e a Gruta Azul. A Gruta Azul a gente não pode entrar, né, na água, mas para tirar foto. Geralmente o turista vai assim mais no período da tarde, né? Por volta das 2 horas, que é onde o sol bate na caverna e a água ali fica toda iluminada, né? Tem a Gruta Pratinha, que é mais para mergulho, né? Tem uns passeios ali que você faz o mergulho. É uma experiência, assim, incrível.
0: Visitar nossas cavernas é caminhar entre catedrais de pedras milenares, flutuar em rios subterrâneos de água azul cristalina e vivenciar o silêncio absoluto da natureza. Ficou curioso? Então se liga na dica do ICMBio. Quando for planejar o passeio, verificar a distância e o grau de esforço físico exigido e, sempre que possível, contratar um guia turístico credenciado pelo órgão. Eu sou a Raquel Mariano e até a próxima viagem.
1: Na próxima semana, com a chegada da primavera, vamos falar de flores, projetos e cidades que produzem e exportam esse bem tão delicado.
2: Vamos conhecer Olambra, em São Paulo, uma estância turística conhecida como a Cidade das Flores.
1: O local é responsável por 40% da produção nacional de flores e plantas ornamentais, além de dominar 80% das exportações do setor no país.
2: Então, até sexta-feira, na nossa próxima viagem pelo país.
1: E essas foram as notícias do governo federal.
2: Uma realização da Secretaria de Comunicação Social.

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2: Supremo confirma a validade da norma que proíbe delegados de chefiar policiamento extensivo no Rio.
3: Semana Nacional da Execução Trabalhista arrecada mais de 4 bilhões de reais.
2: STJ mantém condenação de ex-deputada Flor de Lis a 50 anos de prisão e anulação de júri que absolveu outros 3 réus.
3: Boa noite, eu sou Leandro Bezerra.
2: Eu sou Walter Lima.
3: Confirmada pelos ministros do Supremo Tribunal Federal a validade da norma que proíbe delegados de chefiar policiamento ostensivo no Rio de Janeiro.
2: A decisão foi tomada em sessão virtual. Os ministros julgaram uma ação direta de inconstitucionalidade contra uma lei estadual de 2025, que estabelece o exercício de funções de comando ou de chefia em forças de segurança.
3: STJ mantém condenação da ex-deputada federal Flor de Lis dos Santos de Souza a 50 anos de reclusão pela morte em 2019 do pastor Anderson do Carmo de Souza, o então marido dela.
2: Os ministros também mantiveram uma anulação de júri que absolveu outros 3 réus. Fátima Uchoa.
4: O assassinato a tiros do pastor Anderson ocorreu na casa da família em Niterói. Flor de Lis foi condenada por planejar o crime. O Tribunal de Justiça do Rio de Janeiro havia anulado a absolvição de uma neta biológica da ex-deputada e de 2 filhos adotivos, sob o fundamento de que a decisão dos jurados foi contrária às provas do processo. Por isso, os 3 devem ser submetidos a novo júri popular. Em relação a Flor de Lis, a relatora no STJ, desembargadora convocada Nilsoni de Freitas, observou que a decisão de pronúncia que levou a ex-deputada a julgamento apresentou fundamentação suficiente com base em provas periciais e testemunhais.
3: Mais de 4 bilhões de reais foram arrecadados nesta edição da Semana Nacional da Execução Trabalhista.
2: Durante 5 dias, a Justiça do Trabalho concentrou esforços para garantir o pagamento de dívidas já reconhecidas. Larissa Batista.
5: Os dados parciais desta edição revelam a dimensão da iniciativa. Cerca de 77 mil audiências foram realizadas em todo o país e mais de 20 mil acordos foram firmados entre trabalhadores e empresas. Ao todo, mais de 4 bilhões de reais foram arrecadados. Neste ano, a Força-Tarefa concentrou esforços nos grandes devedores e na localização de bens. A estratégia buscou encontrar recursos para quitar milhares de dívidas trabalhistas, de quem já tinha o direito reconhecido.
3: As eleições estão chegando e a Justiça Eleitoral tem alguns aplicativos que vão facilitar a vida do eleitor.
2: Essas ferramentas permitem consultar serviços, denunciar irregularidades e acompanhar informações da votação. Estevão Furtado.
6: O e-título permite consultar o local de votação, a situação eleitoral e outros serviços. Já o Pardal é o canal para denunciar irregularidades como propaganda ilegal e suspeita de compra de votos. O boletim na mão permite consultar os votos registrados nos boletins de urna a partir do QR Code impresso no documento. E o aplicativo Mesário reúne treinamentos e orientações para quem vai trabalhar nas sessões eleitorais. Todos eles estão disponíveis gratuitamente nas lojas Google Play e Apple Store.
3: O Ministério Público Federal divulga novo balanço sobre o uso de recursos ambientais do caso Brumadinho.
2: O relatório apresenta avanços em obras, compras de veículos, drones e regularização de terras nas unidades de conservação. Sabrine Menezes.
7: Fruto de uma decisão da Justiça Federal, com anuência do MPF, do Ministério do Meio Ambiente e do IBAMA, o projeto G7 Parques Nacionais converte multas ambientais da Vale em investimentos para a preservação de 7 parques nacionais de Minas Gerais. Segundo o relatório, no período mais recente foram solicitados 21 milhões de reais, usados principalmente em contratos de engenharia. Os recursos também financiam projetos de infraestrutura, compra de equipamentos e regularização fundiária. As novas solicitações de aporte financeiro, cerca de 37 milhões de reais, serão utilizados para proteger as unidades, melhorar as estruturas dos parques e incentivar o turismo sustentável.
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3: A você uma boa noite.
2: Um fim de semana excelente e até segunda-feira.
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9: Eu sou Humberto Pinheiro e estes são os destaques de hoje do Jornal do Senado, que começa agora. Plataformas digitais terão que divulgar relatórios sobre proteção de crianças e adolescentes. Há 80 anos, Constituição de 1946 marcava a redemocratização do Brasil. Projeto no Senado amplia direitos de trabalhadores domésticos no seguro-desemprego. Boa noite. As plataformas digitais com mais de 1 milhão de usuários menores de 18 anos precisam publicar o primeiro relatório semestral de transparência previsto no Estatuto Digital da Criança e do Adolescente. O documento deve detalhar as medidas adotadas para proteger crianças e adolescentes, além de informar como a plataforma identifica e enfrenta riscos e recebe e trata denúncias. A exigência vale para provedores e aplicações de internet destinados a menores de idade ou com acesso provável por esse público. Repórter Pedro Pincer.
10: Plataformas digitais acessadas por crianças e adolescentes com mais de 1 milhão de usuários menores de 18 anos precisam publicar o primeiro relatório semestral de transparência previsto no ECA Digital. O documento precisa detalhar como a plataforma protege crianças e adolescentes e como lida com riscos e denúncias. O autor da proposta do ECA Digital foi o senador Alessandro Vieira, do MDB de Sergipe. Ele destaca a importância e o ineditismo da legislação.
11: Nós estamos regulando parcialmente a atividade das empresas mais poderosas da história do capitalismo. Essa é a primeira lei das Américas nessa matéria. As empresas serão obrigadas a, por padrão, organizar seus aplicativos, seus produtos, seus serviços, na forma mais protetiva para a criança e o adolescente. Esse é um projeto, essa é uma legislação voltada para a proteção da criança e adolescente.
10: Mais informações sobre o ECA Digital e sobre as obrigações previstas podem ser consultadas em gov.br/ANPD.
9: Há 80 anos, em 18 de setembro de 1946, o Brasil promulgava uma nova Constituição, após o fim do Estado Novo. A Carta Constitucional reestabeleceu as eleições diretas, fortaleceu o Congresso Nacional e devolveu autonomia política e administrativa a estados e municípios. O texto também ampliou direitos e garantias individuais e marcou a redemocratização do país. Mais detalhes com repórter Rodrigo Rezende.
12: Depois de 15 anos de governo Getúlio Vargas, entre 1930 e 1945, e 8 anos da ditadura do Estado Novo, iniciada em 1937, o Brasil teria, em 1946, uma nova Constituição. O consultor legislativo Gilberto Guerzoni ressalta que o fim da Segunda Guerra acelerou o processo de democratização no país e praticamente exigiu a elaboração de um novo conjunto de leis. O presidente da Assembleia Constituinte foi o senador Melo Viana. Em 18 de setembro de 1946, a nova carta foi promulgada e, segundo Guerzoni, era uma constituição liberal e a mais democrática até então.
13: Nós temos a volta da autonomia dos estados e municípios, das eleições diretas para governador e prefeito e para presidente da república, né, o restabelecimento das assembleias legislativas, das câmaras municipais e do próprio Congresso Nacional.
12: A Constituição de 1946 ficou em vigor até o golpe de 1964. Ela foi substituída formalmente pela Carta de 1967.
9: Busca pela igualdade de direitos para os trabalhadores domésticos deve ganhar mais um capítulo com o novo projeto apresentado no Senado. A proposta pretende alterar a lei que regulamenta o trabalho doméstico remunerado para equiparar as regras do seguro-desemprego da categoria às aplicadas aos demais trabalhadores. Repórter Douglas Castilho.
14: Atualmente, a trabalhadora doméstica demitida sem justa causa tem direito a ganhar um salário mínimo em até 3 parcelas, desde que tenha trabalhado por pelo menos 15 meses nos dois anos que antecederam o fim do emprego. As demais categorias profissionais podem ganhar de 3 a 5 parcelas e o valor é calculado com base na média dos últimos salários. O consultor legislativo da Casa, Bernardo Schettini, destacou que, apesar dos avanços alcançados nos últimos anos, a garantia plena na Seguridade Social das trabalhadoras domésticas ainda não foi atingida.
15: Hoje, essas trabalhadoras e esses trabalhadores também acessam o FGTS, o próprio seguro-desemprego, têm direito a uma jornada e uma escala de trabalho dignas, recebem horas extras quando devidas. A principal divergência hoje em dia, no âmbito da Seguridade Social, está no seguro-desemprego.
14: Outro ponto do projeto indica o Fundo de Amparo ao Trabalhador, FAT, como fonte para custear os gastos com a implementação das novas regras. O texto agora aguarda envio às comissões pertinentes.
9: Uma proposta e análise na Comissão de Educação propõe a instalação de botão de pânico nas escolas. Além do dispositivo emergencial para acionar autoridades, o texto também prevê que estabelecimentos de ensino das redes pública e privada implementem medidas como câmeras de vigilância e treinamento de pessoal responsável pelos equipamentos de segurança. O objetivo do projeto é prevenir e combater a violência escolar. Por isso, estipula que todo ano ocorram simulações para testar os planos de segurança, que devem contar com a participação obrigatória de alunos e funcionários. O texto determina ainda que os estados mantenham áreas de inteligência voltadas à prevenção de agressões nas escolas, inclusive no ambiente virtual.
16: Eleições 2026.
9: Falta pouco para o dia das eleições de 4 de outubro. A Justiça Eleitoral já analisou mais de 99% dos pedidos de registro de candidatura em todo o país. Os tribunais eleitorais também já começaram a preparar as urnas eletrônicas. O processo inclui a instalação dos sistemas e a inserção dos dados que serão utilizados na votação. A reportagem é de Raíssa Abreu.
17: Segundo o presidente do TSE, ministro Cássio Nunes Marques, é só depois do julgamento de todos os pedidos de candidatura que os tribunais regionais podem lacrar o sistema das urnas eletrônicas. Os dados dos 13 candidatos à presidência da República já foram carregados. É o que conta o coordenador de processamento da Secretaria Judiciária do Tribunal, Daniel Vasconcelos.
18: Na sequência, os TREs irão fazer também essas cerimônias de encerramento do candidato, de modo que para cada unidade da federação seja dada a carga de todos os cargos, não só de presidente, mas dos demais que estão em jogo esse ano.
17: O primeiro turno das eleições acontece no dia 4 de outubro.
9: Lembrando que neste ano o eleitor irá votar em 2 senadores, mas atenção, são 2 senadores diferentes, um voto para cada candidato ou candidata. Primeiro, o eleitor escolherá um candidato e confirmará a escolha. Em seguida, registrará o outro voto. Se o eleitor repetir o mesmo número nas duas oportunidades, apenas o primeiro voto será considerado válido. O segundo será anulado automaticamente pela urna eletrônica. Também é importante lembrar que na votação para senador não é possível votar na legenda, ou seja, o eleitor não poderá digitar apenas o número do partido. Caso isso aconteça, o voto para senador será considerado nulo. No dia da eleição, é permitido levar os números dos candidatos anotados no papel. O primeiro turno da eleição ocorre no dia 4 de outubro. E para ajudar o cidadão a se informar melhor, o Senado Federal criou uma página especial para a cobertura das eleições. O site pode ser acessado por meio do endereço senado.leg.br/eleições. Com trabalhos técnicos de Eliseu Caires, o Jornal do Senado fica por aqui. Acompanhe agora as notícias do Tribunal de Contas da União e da Câmara dos Deputados. Boa noite e um bom fim de semana.
16: Minuto do TCU.
19: O Tribunal Tribunal de Contas da União avaliou as barreiras enfrentadas por pequenos provedores de internet no Brasil. Essas empresas têm papel importante na expansão da conectividade. Em municípios com até 30 mil habitantes, elas respondem por 91% das conexões de fibra ótica. A auditoria identificou problemas que aumentam custos e dificultam investimentos. Entre eles, estão dificuldades para compartilhar postes, acesso ao crédito e a concorrência com provedores ilegais. O TCU também apontou que o furto de cabos e a atuação de organizações criminosas prejudicam a prestação do serviço em alguns locais. O tribunal recomendou que a Agência Nacional de Telecomunicações e o Ministério das Comunicações revejam as regras de compartilhamento de infraestrutura e adotem medidas contra provedores ilegais. Saiba mais em tcu.gov.br.
20: TCU, fiscalização a serviço da sociedade. Jornal Câmara dos Deputados.
21: Câmara cria regras especiais para controle sanitário da agricultura familiar. Deputados estudam modernizar sistema de busca de pessoas desaparecidas.
22: Comissão inclui cálculo do fator amazônico nas políticas públicas da região.
23: Boa noite. A Comissão da Amazônia aprovou a inclusão do chamado fator amazônico no cálculo das políticas de desenvolvimento social para a região. A repórter Fabielle Pires tem os detalhes.
24: Avançou mais um passo na Câmara dos Deputados a proposta que insere o chamado fator amazônico em políticas públicas do governo federal. O projeto foi aprovado pela Comissão da Amazônia e dos Povos Originários e Tradicionais. A ideia é que sejam considerados custos e prazos adicionais ao planejar e executar políticas de desenvolvimento social na Amazônia Legal, incluindo processos de compras públicas. A proposta foi apresentada por vários deputados da bancada amazônica de partidos diferentes. Segundo a justificativa do projeto, os desafios logísticos da Amazônia acabam aumentando os custos de produtos, serviços e investimentos públicos na região. Esses custos estão relacionados às grandes distâncias, às dificuldades de transporte, ao acesso a comunidades isoladas e às condições climáticas da região. Em entrevista à Rádio Câmara, o relator da proposta da Comissão da Amazônia, deputado Dorinaldo Malafaia, do PDT do Amapá, explicou que a região passa por dificuldades logísticas na organização de diferentes políticas públicas, de distribuição de alimentos e a cobertura vacinal de áreas isoladas.
25: O fator amazônico e o custo amazônico, ele é uma realidade nossa. Nós precisamos avançar do ponto de vista das políticas públicas, das políticas de gestão, para que a gente possa realmente adaptar isso a uma realidade que é a desigualdade regional.
24: O texto foi aprovado pela Comissão da Amazônia na versão sugerida pelo relator. Entre as mudanças propostas por Dorinaldo Malafaia ao projeto original, estão alterações na nova lei de licitações para que o valor estimado das contratações públicas na região amazônica inclua gastos extras com deslocamento, comunicação e acesso limitado a recursos. A proposta, que inclui o fator amazônico em políticas de desenvolvimento social, já havia sido aprovado também pela Comissão de Previdência, Assistência Social, Infância, Adolescência e Família. O projeto agora segue para a Comissão de Constituição e Justiça. Para virar lei, a proposta precisa ser aprovada pela Câmara e pelo Senado. Da Rádio Câmara de Brasília, Fabielle Pires.
20: Desenvolvimento Regional.
21: Roberto Duarte, do Republicanos do Acre, propõe criar um programa nacional para ampliar o acesso à energia solar com linhas de crédito quitadas a partir da própria economia obtida na conta de luz. A iniciativa também prevê o uso do saldo do FGTS para custear a instalação dos sistemas fotovoltaicos.
26: Roberto Duarte acrescenta que a proposta engloba o incentivo a condomínios solares comunitários, condições facilitadas para famílias de baixa renda e uma verba específica para financiar projetos por meio de emendas parlamentares.
20: Consumidor.
21: Celso Russomano, do Republicanos de São Paulo, é autor de projeto que obriga aplicativos de transporte e entrega a detalhar a composição do preço cobrado do consumidor. A plataforma deverá informar quanto fica com a empresa e quanto do valor é repassado a prestadores de serviço e estabelecimentos.
26: Celso Russomano também determina que as informações sobre o preço apareçam antes da confirmação da compra, inclusive quando houver o chamado reajuste dinâmico. O texto ainda exige a disponibilidade do histórico de cada operação por pelo menos 12 meses.
20: Homenagem.
21: Luciano Vieira, do PSDB do Rio de Janeiro, apresentou o projeto que inclui o nome de Sérgio Vieira de Mello no livro dos heróis e heroínas da pátria. A homenagem visa reconhecer a atuação do brasileiro que foi alto comissário da ONU, morto em um atentado à bomba no Iraque em 2003.
26: Luciano Vieira lembra que Sérgio Vieira de Mello atuou durante 34 anos na Organização das Nações Unidas, em missões voltadas à paz e aos direitos humanos. Entre as missões, o parlamentar destaca a condução do processo de independência do Timor-Leste, de 1999 a 2002.
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2: Saúde.
21: Passou em mais uma comissão da Câmara a proposta que prevê a criação de protocolo para atendimento de mulheres na menopausa pelo SUS. A repórter Maria Neves traz mais informações sobre o texto.
3: A Comissão de Finanças e Tributação da Câmara dos Deputados aprovou o projeto que obriga o Sistema Único de Saúde a elaborar protocolo clínico para o tratamento dos sintomas do climatério. Esse período, que começa por volta dos 40 anos e representa a transição da fase reprodutiva para a não reprodutiva da mulher, costuma ser marcado por sintomas físicos e emocionais. A autora do texto, deputada Ana Paula Lima, do PT de Santa Catarina, enumera algumas das dificuldades enfrentadas pelas mulheres nessa fase.
4: Aproximadamente 85% das mulheres experimentam fogachos durante a transição menopausal tardia e no pós-menopausa inicial. E cerca de 50% das mulheres no pós-menopausa eventualmente desenvolvem sintomas de atrofia vulvovaginal, incluindo secura vaginal e dispareunia.
3: O projeto original de Ana Paula Lima previa apenas a oferta de terapia hormonal pelo SUS. No entanto, a relatora na Comissão de Finanças e Tributação, deputada Ana Pimentel, do PT Mineiro, recomendou que se aprovasse a versão apresentada na Comissão de Defesa dos Direitos da Mulher. No entendimento da relatora, ao obrigar o Sistema Único de Saúde a oferecer terapia hormonal a mulheres no climatério, o projeto criava despesa obrigatória de caráter continuado para o Executivo Federal. Nesse caso, seria necessário apresentar a estimativa de custo da nova exigência e formas de compensar o gasto. De acordo com Ana Pimentel, o texto aprovado supera essa dificuldade por reformular a proposição em termos predominantemente normativos e programáticos. Em lugar de assegurar de forma direta a oferta obrigatória do tratamento hormonal, passa a prever que o sistema de saúde pode ofertar diferentes abordagens terapêuticas, inclusive hormonais. O projeto agora será analisado pela Comissão de Constituição e Justiça. Se aprovado, poderá seguir para análise do Senado. Da Rádio Câmara de Brasília, Maria Neves.
2: Previdência.
26: Para Adolfo Viana, do PSDB da Bahia, a conquista de um emprego formal não deve significar a perda imediata do Bolsa Família. O projeto de autoria do deputado estabelece a permanência da família no programa por 24 meses com o pagamento integral do benefício.
21: A proposta estabelece que a regra valeria mesmo quando a nova renda ultrapassar os limites atualmente previstos. Adolfo Viana sustenta que a medida dá mais segurança ao trabalhador, estimula a formalização e amplia a base de contribuintes da Previdência Social.
2: Educação.
26: Projeto de Rafael Brito, do MDB de Alagoas, altera a fórmula do repasse do PNAE, o Programa Nacional de Alimentação Escolar, para aumentar os recursos da merenda escolar, especialmente para o Norte e Nordeste. O objetivo é melhor atender estudantes em situação de vulnerabilidade econômica.
1: Hoje, o recurso da merenda é calculado apenas pelo número de alunos matriculados, sem considerar que existem escolas, por exemplo, que a maioria dos estudantes vivem em situação de pobreza, ou tem na alimentação escolar a principal refeição do seu dia. Essa minha proposta, ela não retira recurso nenhum do município, para ficar bem claro. Todos continuam recebendo o valor que já recebem. O que a gente está fazendo é criar um repasse adicional para os estudantes em situação de pobreza e extrema pobreza, garantindo mais recursos de alimentação justamente para as escolas que atendem quem mais precisa.
26: Rafael Brito esclarece ainda que o aumento será gradual até 2031. Segundo ele, a medida segue uma recomendação técnica do governo federal e usará dados existentes nos sistemas do CadÚnico e do Bolsa Família para evitar distorções e burocracia. Cultura. Coxinha pode ser reconhecida como patrimônio cultural e material do Brasil por causa de sua relevância histórica, cultural e gastronômica. O texto de Vitor Lipe, do PSD de São Paulo, destaca a presença do salgado em diferentes regiões e sua relação com a identidade alimentar do país.
2: O deputado também ressalta a importância econômica da coxinha, especialmente para pequenos negócios, como lanchonetes e vendedores ambulantes. Segundo Vitor Lipe, a produção e a comercialização do salgado movimentam uma cadeia que envolve empreendedores, indústria e geração de empregos.
5: Segurança Pública.
26: A comissão aprova projeto que busca modernizar o sistema de busca de pessoas desaparecidas. A repórter Silvia Munhato traz mais detalhes sobre as medidas a serem adotadas, inclusive o uso de câmeras de segurança.
6: A Comissão de Finanças e Tributação da Câmara dos Deputados aprovou proposta que busca modernizar a Política Nacional de Busca de Pessoas Desaparecidas. O texto reforça o uso de tecnologia nas investigações. Pela proposta, a política passa a tratar, além do desaparecimento, do combate ao tráfico de pessoas, inclusive quando o crime ocorrer no exterior contra a vítima brasileira. O texto prevê a autorização do uso de câmeras e reconhecimento facial para apoiar as investigações e acelerar a localização de desaparecidos com regras para proteger dados e preservar o sigilo das apurações. Outra medida é a integração de dados entre sistemas municipais, estaduais e federais para unificar as ações de busca. No Código Penal é criado artigo que tipifica o crime de desaparecimento ou tráfico de pessoas, englobando condutas como exploração sexual, trabalho escravo, adoção ilegal e remoção de órgãos, prevendo agravantes para situações envolvendo funcionários públicos, vulneráveis ou deslocamento da vítima para outra região. Também é incluído o crime de desaparecimento de pessoas na Lei de Crimes Hediondos, quando praticado contra crianças e adolescentes. E o texto ainda regulamenta o uso do alerta Amber, que teria o objetivo de emitir alertas nacionais para a localização rápida de pessoas desaparecidas a menos de 24 horas. O relator da proposta na Comissão de Segurança Pública, deputado Sanderson, do PL do Rio Grande do Sul, destacou a necessidade de investimentos na área de inteligência.
7: Hoje nós temos algo em torno de 10% apenas dos crimes cometidos são levados a uma condenação. É muito pouco. Nós precisamos elevar isso, mas para elevar precisamos de tecnologia, de inteligência policial para que o promotor tenha condições de oferecer a denúncia e que os magistrados tenham condições de, com base nas provas, condenarem os culpados, mas a tecnologia deve estar a favor da população brasileira e esse projeto então vem justamente nesse sentido.
6: Já a relatora na Comissão de Finanças e Tributação, deputada Camila Jara, do PT do Mato Grosso do Sul, fez alterações no sentido da implementação gradual das medidas previstas. O objetivo é adequar as mudanças à capacidade orçamentária da administração pública. A proposta que moderniza a Política Nacional de Busca de Pessoas Desaparecidas ainda será analisada pela Comissão de Constituição e Justiça. Depois, seguirá para o plenário da Câmara. Da Rádio Câmara de Brasília, Silvia Minhato.
21: Fred Linhares, do Republicanos, apresentou o projeto que inclui o Distrito Federal na regra que aumenta a pena para furto de veículo levado a outra unidade da federação. A mudança busca eliminar a omissão do Código Penal, que atualmente menciona apenas os estados e outros países.
26: Pela proposta de Fred Linhares, o transporte de veículo furtado para o Distrito Federal impõe ao responsável uma pena de 4 a 10 anos de prisão, além de multa. O parlamentar considera que a alteração dá mais segurança jurídica à aplicação da lei.
21: Jadiel Alencar, do Republicanos do Piauí, apresentou relatório favorável à aprovação de projeto que amplia a proteção da imagem, da voz e da privacidade de crianças e adolescentes no ambiente digital. Ele explica que o texto busca combater situações de exposição abusiva.
26: Jadiel Alencar defende que conteúdos considerados prejudiciais sejam retirados das plataformas, com medidas para impedir a republicação do mesmo material. O texto também prevê a exclusão desses conteúdos dos resultados dos serviços de busca na internet.
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20: Agricultura.
21: A Câmara aprovou regras especiais para o controle sanitário de produtos da agricultura familiar. A repórter Paula Bittar nos conta quais são.
11: A Comissão de Constituição e Justiça da Câmara aprovou uma proposta que prevê regras especiais para o controle sanitário e o comércio de produtos alimentícios da agricultura familiar, como doces, queijos e bebidas. O principal ponto da proposta é isentar de autorização governamental prévia a fabricação, a distribuição e a venda de produtos alimentícios coloniais ou artesanais da agricultura familiar, desde que cumpridas certas regras. Pelo texto, poderá haver fiscalização sanitária.

0: órgão competente definido em regulamento, com informações sobre o responsável pela produção, caracterização do produto, área geográfica de comercialização e outras informações. Também deverão capacitar em boas práticas de fabricação de alimentos o profissional responsável por registrar produtos que apresentem risco sanitário relevante, que são, em geral, alimentos mais suscetíveis à deterioração ou contaminação por micro-organismos. O projeto, que prevê regras especiais para o controle sanitário e o comércio de produtos alimentícios da agricultura familiar, segue agora para o Senado Federal. Na Rádio Câmara, de Brasília, Paula Bittar.
1: Dr. Flávio do PL do Rio de Janeiro apresentou projeto para reduzir barreiras à venda regional de produtos da agricultura familiar e artesanal. A proposta permite que produtos circulem fora da cidade de origem sem exigência de adesão ao sistema federal de inspeção.
2: O produtor, às vezes ele produz um queijo, ou um salame, ou um doce no seu município e ele tem um selo de inspeção municipal e ele só pode comercializar dentro do município dele, mas o profissional que dá o selo de inspeção municipal é o mesmo que dá o selo de inspeção estadual e o selo de inspeção federal, que é o CIF. E às vezes você tem um município de 1 quilômetro de divisa com outro, a pessoa faz o queijo aqui e é convidado para participar de uma feira de produtos da agricultura familiar ou artesanal, não pode ir porque ele não tem o CISB ou o CIF. O nosso projeto de lei pede que quem tenha o SIM possa comercializar o seu produto da agricultura familiar e artesanal nos municípios vizinhos também. Então a gente quer que, como se fosse, diga assim ao SIM, quem tem o SIM possa comercializar o seu produto em todos os municípios do seu estado.
1: Dr. Flávio afirma que regras sanitárias criadas para grandes empreendimentos dificultam a regularização de pequenos produtores, incentivam a informalidade e limitam o acesso a mercados. Ele explica que o projeto prevê regulamentação pelo Ministério da Agricultura em até 180 dias. Diego Andrade, do PSD de Minas Gerais, defende a criação do programa Leite do Povo para oferecer até 30 litros por mês aos beneficiários do Bolsa Família. Pela proposta, o governo federal deve pagar parte do custo e o restante seria descontado diretamente do benefício. Diego Andrade afirma que a iniciativa pretende ampliar o acesso à alimentação com
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1: 8h51.
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